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3: Estamos juntos aqui no Gigante do Ar, em Confidência M, com Flashback até às 10 da noite. Agora tem The Tony Rich Project.

0: Você ouviu Wax com Right Between the Eyes, também Whitesnake, Is This Love, e abrindo o bloco The Tony Rich Project com Silly Man.
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0: Música boa aqui no Gigante do Ar. Você está com Flashback na Inconfidência M. Agora o encontro da banda U2 com Luciano Pavarotti.

0: Tracy Chapman e Luke Combs com Fast Car, Tina Turner Stand By Me, U2 com Luciano Pavarotti e a canção Miss Sarajevo.
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0: Ótima noite de sexta-feira, de volta com Flashback aqui na Inconfidência AM. Whitney Houston.

0: Essa foi Toni Braxton, Spanish Guitar, também The Cranberries com Stars e Whitney Houston com I Look to You.
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6: Último bloco do Flashback de hoje. Está começando com a banda The Human League e um dos seus grandes sucessos de 1986, Human.

0: The Weeknd com Out of Time e The Human League Human. Bom, assim a gente encerra esta edição do Flashback, que encerra também a nossa sexta-feira, a nossa semana, né? Bom, o Flashback, porque na verdade eu volto daqui a pouquinho, depois do intervalo, trazendo Seleção e Confidência M. Então, ó, vamos combinar, não sai daí não, que eu volto daqui a pouquinho para a gente ter um grande fim de noite, um grande fim de semana com sucessos nacionais e internacionais de todos os tempos, que é o Seleção e Confidência M. Instante só.
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2: Muito bem, começando então a última edição da semana do nosso Seleção em Confidência M. Hoje é sexta-feira, né? Dia 18 de setembro. A partir de agora você ouve sucessos nacionais e internacionais escolhidos por ninguém menos que ela, nossa queridíssima Lúcia Carneiro, grande programadora musical aqui da Inconfidência. Bom, a gente começa o programa de hoje com o grupo vocal Bee Gees, um dos grandes sucessos deles, aliás, adoro, Too Much Heaven.

0: Você ouviu Carlos José com Guarânia da Saudade, Altemar Dutra, Creio em Ti, também Francisco José, Só Nós Dois, Bee Gees com Too Much Heaven.
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10: Música boa no seu fim de noite, você sabe, é aqui na Inconfidência M. Agora o encontro de Mercedes Sosa e Raimundo Fagner. A canção, belíssima letra, Anjos.

0: Cassiano, Alô e Eu, música dele com Paulo Zanowski, Zizi Posse, Menino de Braçanã, de Arnaldo Passos e Luiz Vieira, Renato Teixeira e Dominguinhos, Amizade Sincera, música do Teixeira. E abrindo o bloco, Mercedes Sosa com Raimundo Fagner, Anhos, gravação de 1981. Tem intervalo sim, mas eu volto daqui a pouquinho, é rapidinho.
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14: Muito bem, falei que era rápido, já tô de volta. O Seleção Inconfidência continua. E agora a gente ouve a Yara interpretando Taiguara.

0: Toquinho e Vinícius Moraes, Cotidiano, número 2, música deles. Yara, Teu Sonho Não Acabou, música do Taiguara.
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0: De volta com Seleção Inconfidência. E agora, uma canção belíssima da obra do Beto Guedes, Contos da Lua Vaga.

0: Esse foi Chris de Burn, The Lady in Red, canção que fez sucesso no Brasil, foi tema da novela Hipertensão, lembra dela? Emílio Santiago e Verônica Sabino, Tudo o que se quer, versão do Nelson Motta, Secos e Molhados, Rosa de Hiroshima, de Gerson Conrado e Vinícius Moraes, Beto Guedes, Contos da Lua Vaga, canção dele e Márcio Borges.
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3: De volta com Seleção na sua noite de sexta-feira. E claro, é só música boa, né? Vamos em frente agora com o grande Milton Nascimento.

0: Esse foi Eric Clapton com Change the World. Também Chico Buarque, Futuros Amantes, música do Chico. Elis Regina, Nova Estação, de Luiz Guedes e Thomas Rothe. Milton Nascimento, Caçador de Mim.
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7: A nossa noite continua regada, música boa aqui na Inconfidência M. Agora a lembrança dele, Vanderlei.

0: Obrigado, senhores. Os aplausos vão para a autora Ângela Rorô, está presente. Obrigada.
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0: Esse foi Sérgio Sá e a música Amigo Desconhecido, The Beatles Let It Be, um dos grandes clássicos dessa banda tão conhecida mundo afora. Maria Bethânia, Fogueira, da obra de Ângela Rorô, e abrindo o bloco Vander Lee, Onde Deus Possa Me Ouvir, a canção é dele.
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0: Muito bem, de volta. A música continua aqui no Seleção, agora com Diana Ross e Marvin Gaye.
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0: Ivan Lins, A Noite, música dele com Vitor Martins, Caetano Veloso, Lua Estrela, música do Vinícius Cantuária, Ângela Rorô, Simples Carinho, de João Donato e Abel Silva, Diana Ross e Marvin Gaye, You Are Everything.
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0: Bom, último bloco dessa noite aqui na Inconfidência começa com Gal Costa e a participação do grupo Roupa Nova.

0: Tim Maia, Como Uma Onda, de Lulu Santos e Nelson Motta. Gal Costa, Chuva de Prata, a música do Ed Wilson com o Ronaldo Bastos, e a gravação teve a participação do grupo Roupa Nova. Fechamos mais uma edição do Seleção em Confidência M, a última edição desta semana, mas o programa volta semana que vem, segunda-feira, 10 da noite, estou por aqui de novo, apresentando mais uma edição do Seleção em Confidência M, que tem sempre a programação da Lúcia Carneiro. Os trabalhos técnicos foram de Ronilda Mendes e Eliezer Ferreira. Valeu pela companhia, espero que você tenha tido uma ótima semana. Para quem vai descansar, um bom descanso no fim de semana. Para quem vai trabalhar como eu, vamos juntos, estamos juntos também, que a gente se fala em breve. Na sequência, tem Valesca Falsi com Memória Nacional até as 5 da manhã. Um grande abraço, ótima madrugada, bom fim de semana. Fique bem, se cuide e até breve.
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3: Seja bem-vindo, seja bem-vinda. Já está no ar a edição de hoje do programa Memória Nacional. Eu sou Valesca Falsi e agradeço a sua audiência. Te acompanho até às 5 da madrugada aqui no Memória Nacional, programa que vai ao ar todos os dias da semana, de segunda a segunda, trazendo para você clássicos da música popular brasileira contemporânea, aqui pela rede Inconfidência de Rádio, AM 880, FM 100,9. Programação da Lúcia Carneiro, trabalhos técnicos de Agnaldo do Silva e Washington Bittencourt, na mesa de som, Zé Carlos Figueiredo. E vamos começar com Almir Guineto, Insensato Destino.

0: Zeca Pagodinho, Verdade, de Nelson Rufino e Carlinhos Santana. Jorge Aragão e Exalta Samba, Eu e Você Sempre. Alcione e Figa de Guiné, Almir Guineto, Insensato Destino.
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2: E agora tem Marisa Monte na estrada.

0: Ed Mota, Vamos Dançar, Gilberto Gil, Ela, Márcio Faraco e Chico Buarque, Ciranda, Marisa Monte, Na Estrada.
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0: Obrigada pela sua audiência. Vamos de Rita Lee com Coisas da Vida.

Lulu Santos, Assim Caminha a Humanidade, Pato Fu, Sobre o Tempo, Capital Inicial, Música Urbana, Rita Lee, Coisas da Vida. 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
1: Vamos ouvir Jota Quest com o vento.
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0: Que de abelha eu tive um sonho, Léo Jaime pra ninguém, Skank Dois Rios, Jota Quest O Vento.
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0: Obrigada pela sua audiência. Chegando seu Jorge.

0: de ouvir Jorge Benjor com Zumbi, Caetano Veloso, Gente, Paula Lima, Clareou, de Serginho Meriti, Rodrigo Leite, Seu Jorge, Burguesinha, dele, Gabriel Moura, Pretinho da Serrinha.
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0: E agora, Vanderléia, com Te Amo.

0: Vanessa da Mata, Nossa Canção, Erasmo Carlos Sentado à Beira do Caminho, Roberto Carlos Outra Vez e Vanderléia, Te Amo.
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0: Muito obrigada pela sua companhia aqui no Memória Nacional. Ivan Lins, Desde que o Samba é Samba.

0: Paulinho da Viola foi um rio que passou em minha vida. Roberto Ribeiro, Estrela de Madureira. Bete Carvalho, Pedaço de Ilusão. Ivan Lins, Desde que o Samba é Samba.
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1: Muito obrigada pela sua audiência, Joana, com Amanhã Talvez.

0: O Ban Cinderela, Marco Sabino, Na Mira do Olhar, Biafra Aguardente, Joana, Amanhã Talvez.
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0: Este é o Memória Nacional, programa que toca para você clássicos da música popular brasileira contemporânea. Agora vamos de Djavan com Nenhum Dia.

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1: Vamos seguir com Gal Costa, O Amor.

0: Luiz Melodia, Salve Linda, Canção Sem Esperança, Elis Regina, Dois Pra Lá, Dois Pra Cá, Gonzaguinha, Mamão com Mel, Gal Costa, O Amor.
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0: Chegando Fábio com Estela.

0: Toquinho Sem Saída, Vinícius Cantuária, Vida Que Traz, Fábio Júnior, Pareça um Menino e Fábio Estela.
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0: E agora temos Neguinho da Beija-Flor.

0: Pisairão, bola dividida, Benito de Paula, ah, como eu te amei. Só pra contrariar essa tal liberdade. Neguinho da Beija-Flor, Negra Ângela.
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0: Rede Inconfidência de Rádio, AM 880, FM 100,9. Agora tem Tavito com Naquele Tempo.

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0: Marina Lima agora com acontecimentos.

0: Ira, Envelheço na Cidade, Engenheiros do Havaí, A Montanha, Hit, Transas, Marina Lima, Acontecimentos.
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0: Agora tem Legião Urbana com Pais e Filhos.

0: Biquíni Cavadão Janaína, Paralamas do Sucesso Tendo a Lua, Cássia Eller All Star, Legião Urbana, Pais e Filhos.
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0: Uma ótima madrugada para você. Moraes Moreira canta Sintonia.

0: Maia, Canário do Reino, Daniela Mercury, Você Não Entende Nada, Pepeu Gomes, Mil e Uma Noites de Amor e Moraes Moreira, Sintonia.
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0: Abrindo a última hora de hoje aqui do Memória Nacional com Secos e Molhados.

0: O Imaurite, nem ouro nem prata. Belchior, apenas um rapaz latino-americano. Raul Seixas, Mata Virgem, Secos e Molhados, o patrão nosso de cada dia.
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0: Memória Nacional toca agora Fagner. Quem me levará sou eu.

0: Zebeto Correia, Branca de Lua, Sá Rodrigues e Guarabira, Primeira Canção da Estrada. Alceu Valença, Como Dois Animais, Fagner, Quem Me Levará Sou Eu.
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0: E agora a Melinha canta A Vida do Viajante.

0: Chico Buarque, o Velho Francisco, Almir Sater, Trem do Pantanal, Geraldo Azevedo, Canta Coração e Amelinha, A Vida do Viajante.
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1: A última sequência de hoje começa com o Trio Nordestino.

0: Dinardo, artigo 26, Elba Ramalho, do jeito que a gente gosta, viola urbana, sabiá e trio nordestino, eu sou o Estupim. Memória Nacional de hoje termina aqui. A programação é da Lúcia Carneiro, trabalhos técnicos do Agnaldo Silva e Washington Bittencourt. Na mesa de som, Zé Carlos Figueiredo. Eu sou Valesca Falsi. Estou de volta logo mais com mais uma edição do Memória Nacional. A gente se encontra à meia-noite.
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4: Alô, Brasil, pela Rede Inconfidência de Rádio, no M880, começa agora mais um Estação Caipira. Aqui você ouve o sertanejo raiz e a música regional. Seleção musical Cristiano Batista, eu sou Tarcísio Lopes. Meu abraço a todos e a todas que acompanham o nosso programa. E a gente começa com Irmãs Barbosa. Música.

0: Estação Caipira, você conferiu do Siriema. Siriema, de Enho Pai e Mário San, de Paulo e Paulino, Aliança de Juraildes da Cruz e Genésio Tocantins, Silveira e Silveirinha, Siriema de Mato Grosso, de Paulinho Gama, Tião Carreiro e Pardinho, Rio de Lágrimas, Irmãs Barbosa, Paixão de um Violeiro, de Maradona.
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2: Olá, essa é a Rádio Confidência, o gigante do ar, AM 880, Estação Caipira. Chamamos agora Viola Urbana. Ah.

0: Obrigado, Rodrigo.
1: Gente, obrigado.
2: 5:23.

0: Jales e Soares, som rural, de Torico Midi e Jacozinho, Eli Silvio e Zé Goiano, Saudade Sertaneja, de Tião Camargo e Zé Goiano, Viola Urbana, Cantiga de Beira d'Água, de Sirlan e Paulo César Pinheiro.
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0: Oi, gente, essa é a Rádio Inconfidência em 1880. Todo mundo pode ouvir a gente. Obrigado, então, pelo carinho da sua audiência. Seguimos em frente agora, chamando Pena Branca e Chavantinho.

0: Pedro Bentes é da estrada Granfino na Roça, de Dino Franco em Oxico, Geraldo Violi Pantanal, Azulão do Reino Encantado, Nilonival dos Santos, Pardinho e Arlindo Rosas, Praião e Prainha, Viola Dourada, de Praião e Prainha, Pena Branca e Chavantinho, Ribeirão Encheu, adaptação de Tavinho Moura.
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0: Olá pessoal, essa é a Rádio Inconfidência, o gigante do ano. Chegando aí, James e Danilo.

0: João Paulo e Daniel, Sertão de José Fortuna, Zé Moreno e Paraense, Cantinho da Saudade de Zé Moreno e Paraense, James e Danilo, A Majestade do Sabiá de Roberta Miranda.
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9: Olá, você está ligado na rede Inconfidência de rádio, a M880, Estação Caipira. Esse é o programa que toca o sertanejo raiz e a música regional. Chegando aí, Lourenço e Lourival.

0: 6:04.
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6: Estação Caipira, todo dia tem, de 5 até 7 horas. Você ouve aqui o sertanejo raiz e a música regional. Seleção musical do Cristiano Batista. A apresentação, Tarcísio Lopes. Obrigado pelo carinho da sua audiência. Seguimos em frente agora chamando Belmonte Amaraí.

0: caipira, você conferiu César Menotti e Fabiano, filho pródigo, Jorge Luiz e Fernando, conselho de pai de Carlos César, José Fortuna e Oswaldo Betil, Cascatinha em Ana, Chuá, Chuá, de Pedro de Sá e Ari Pavão, Belmonte e Amaraí, Capricho do Destino, de Junqueira.
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13: 6h32.
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0: Olá, bom dia, gente. Aqui é a Rádio Inconfidência de Belo Horizonte, Minas Gerais, Brasil. Chegando aí, Irmãs Castro.

0: carga pesada.
1: Que é um carreiro e paraíso, carga pesada. Rei do Pinho e João Reis, homenagem a Tião Carreiro, de João Reis. Irmãs Castro, Xalana, de Mário Zan e Arlindo

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4: 6h44. Olá, você está ouvindo o Gigante do Ar. É a Inconfidência, Estação Caipira. Todo dia tem, de 5 até 7 horas, você ouve aqui o Sertanejo Raiz. E vamos em frente, chamando agora Alexandre Luiz.

0: Nós tivemos aí no bloco final do programa de hoje, deste sábado, Almir Sater, Rasta do Adeus, Almir Sater e Renato Teixeira, Anelli Anelito, artista consagrado, de Brás Aparecido e Luiz de Castro, Adalto Santos, João de Barro, de Ted Vieira e Mui Bucuri, Alexandre Luiz, Boiadeiro Errante, de Ted Vieira. Bem, gente, aqui termina mais uma Estação Caipira. Agradecemos o carinho de todos vocês e um bom final de semana para todos. Voltamos amanhã, se Deus quiser.
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0: dia, Minas Gerais! Bom dia, Brasil! Está no ar mais um Túnel do Tempo da nossa querida Rádio Inconfidência AM880. Eu sou a Técia Gonçalves e a partir de agora, até às 11 da manhã, vamos embarcar juntos numa viagem pela memória, pelas histórias e principalmente pelas grandes músicas que marcaram épocas e continuam vivas na lembrança de tantas gerações. Aqui o tempo não passa, ele volta. É hora de recordar sucessos, reencontrar vozes, artistas, histórias e momentos que fazem parte da nossa vida. Uma viagem sem pressa, feita de música, emoção e boas lembranças. Então, aumente o volume do rádio, prepare o coração e venha viajar com a gente pelo túnel do tempo da Rádio Inconfidência. Uma rádio que há 90 anos faz parte da memória de Minas Gerais. E você já pode fazer o seu pedido musical para o próximo sábado, enviando o WhatsApp para 319-8276-2663. 319-8276-2663. Anote aí, não se esqueça de colocar seu nome, sobrenome, bairro e cidade. E nos trabalhos técnicos contamos com ela, Tânia Alves. Bora começar então a nossa viagem? Prepara o cafezinho da manhã para ouvir, sabe o quê? A gente começa muito bem com Maria Bethânia cantando Ronda. Essa vai pro Jairo de Fátima do Jardim Leblon. Agnaldo Timóteo por aqui com A Galeria do Amor. Para o Dorilo Dias do Barreiro. Para Maria Aparecida de Birité tem Bee Gees, Cherry Red. E a gente termina com Wilson Simonal, Meu Limão, Meu Limoeiro. Para o Manuel Neto do Floresta.
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1: Ah, você ouviu Wilson Simonal, Meu Limão, Meu Limoeiro. Recordou também Bee Gees, Cherry Red, Agnaldo Timóteo e Maria Bethânia. Agora são 7h40.
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1: Estamos de volta, 7h42. Bom dia, muito bom dia para você e muito obrigada pela sua audiência. Bora participar o quanto antes do nosso Túnel do Tempo, porque senão não vai dar tempo de tocar sua música no próximo sábado. Então manda aí já o seu pedido, colocando seu nome, sobrenome, bairro e cidade. Combinado? 31 982 76 2663. E aqui no Túnel do Tempo a música toca, a memória volta e o coração agradece. Vamos agora ouvir Jerry Adriani, Tudo Acabou. Essa vai para Juju, do Inconfidentes, em Contagem. Lindomar Castilho, por aqui, com Santa Maria do Brasil. Para o Luiz Brandão, Direcê, na Bahia. Lobo, Me and You and a Dog Named Boo. Essa de 1971, para Sueli Lima, do bairro Industrial. E para o Adilson, do Novo Riacho, tem Fafá de Belém, cantando Vermelho.
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0: do Tempo, Fafá de Belém. Também teve Lobo, Lindomar Castilho e Jerry Adriane. 7h56.
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6: 7h58, bom dia, estamos de volta com o nosso Túnel do Tempo e agora é aquela hora especial de mandar um abraço para quem está participando. Adivinha quem chegou aqui hoje, cedinho, primeiro lugar? Foi ele, o Highlander, lá do Barreiro, às 4h15 da manhã, já pensou? E ele falou assim, ó, já estou a caminho da cozinha, hoje vou preparar uns pastéis portugueses com recheio de carne palmito e frango. E vou fazer também um suco de manga e, claro, um delicioso cafezinho que é indispensável. Muito bom. Ó, delícia então. E ó, a dica. Fica a dica. Um pastel português, um suco de manga ou um suco de laranja e o cafezinho que não pode faltar. Um abraço pra você. Tudo de bom, Highlander, toda essa turma aí, o João da Solda, Fábio Pedreiro, Marlon da Moto, o Vander da padaria que não fabrica pão, o Erli da bateria, o Valdecir Nhonho e o Leno que não canta com a Lilian. Todos aqui fazendo pedidos musicais. Muito obrigada pela participação, pelo carinho de sempre. Quem tá aqui com a gente também é a Maria Aparecida da Silva. Ela é do Sol Nascente em Birité. Muito obrigada pelo pedido musical. Um grande abraço, Maria Aparecida. Também pro Adilson Ribeiro. Ele é do Novo Riacho e ele também fez pedido musical e tá mandando um abraço para todos os colegas e desejando um ótimo final de semana para nós. Para você também, muito obrigada. Dorilo Dias, do Barreiro de Cima, também por aqui, fazendo pedido musical, mandando um abração para todo mundo. Quem mais? Manuel Neto. Alô, Manuel Neto. E hoje ele tá indo, sabe para onde? Para Ravena. Tem churrasco. Olha que eu vou, hein? É ótimo sábado para todo mundo que ele tá desejando. E muito obrigada também, fez pedido musical. A Olga Lina de Pedras, em Sete Lagoas, também passando por aqui, mandando um abraço apertado para todo mundo e muitas flores, não é mesmo? Mais um abraço, agora para quem? Deixa eu ver, Geraldina do Esplanada, mandando um abraço para Ana Virgínia e o Antônio Marcos de Nova Lima, e ela também fez pedido musical. Um abençoado sábado para você e para todos os ouvintes. Agora são 8h em ponto na Inconfidência. Bora viajar mais um pouco no Túnel do Tempo. Mais uma seleção especial aqui para você e começa com Nelson Gonçalves e Roberta Miranda, De Igual para Igual. Essa para Luísa, de Teresina, no Piauí. Ataúfo Alves, também por aqui com Laranja Madura, pro Vicente Bombeiro do bairro Veneza. Pro Manuel Dias de Sabará, tem Casey and the Sunshine Band, I'm Your Boogeyman. Essa de 1976 para o Manuel Dias de Sabará. E os pontinhos também por aqui, com sabe quem? Amado Batista, pro Edilson de Nova Lima. Vamos ouvir.
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0: The Sunshine Band, também Ataulfo Alves e Nelson Gonçalves com Roberta Miranda, 8 e 14.
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0: 8:16, túnel do tempo, a música toca, a memória volta e o coração agradece. Ah, prepare o coração porque vem mais uma sequência daquelas, mas antes tem que mandar aquele abraço para quem? Agora pro Aloysio Brandão de Irecê, na Bahia. Alô, baianos. Cássia do Santa Cruz em Contagem, pessoal de Contagem sempre por aqui também, do bairro Veneza, o Vicente Bombeiro, mandando aquele abraço. Deixa eu ver para quem, para todos do bairro Veneza e também de São Brás do Suaçuí, para a equipe do Túnel do Tempo. Muito obrigada, viu, Vicente? São Brás do Suaçuí é bom demais. A gente passa por lá quando vai para São João del Rei, uma cidadezinha super acolhedora, simpática aqui em Minas Gerais. Também aqui com a gente a Neide do Conjunto Teixeira Dias, desejando um ótimo final de semana para todo mundo. Obrigada, ela também fez pedido musical. Deixa eu ver, a Cássia tá mandando um bom dia, mas cadê seu pedido musical, Cássia? Quero saber qual música você gostaria de ouvir no próximo sábado. Ah, o nosso WhatsApp 31982762663. Também aqui com a gente Ana Cristina do bairro Veneza, mandando um abraço para todos os amigos, familiares e equipe do Túnel do Tempo. Isabel do Água Branca, ela e a dona Terezinha também ligadinhas aqui no nosso túnel. Quero pedido musical, viu, Isabel? Cadê sua música que você gostaria de ouvir aqui? Ah, e com a gente também o Antônio Marcos de Nova Lima. Ele fala assim, ó, bom dia, Tessia, Tânia, Renata Toledo, hoje ela tá de férias, eu que tô por aqui, mas vai um abraço pra Renata assim mesmo, feliz férias. É, quem mais? Deixa eu ver, Ah, mandando um abraço pra nossa rainha do rádio, Tina Gonçalves, e ele fez pedido musical, manda um abraço pra namorada Luciana em Raposos, pra Glória, Julião em Nova Lima, e é isso aí, pra toda a equipe do Túnel do Tempo. Muito obrigada, Antônio Marcos. Agora são 8:18, 8:18. Quem abre o nosso próximo bloco é ele, Jerry Adriani, cantando Caruso. Essa vai para o Itamar Araújo, de Jucuruçu, na Bahia. José Roberto por aqui com Benzinho, pro Zé Maria da Eletrônica, de Juatuba. Para Marli de Santa Luzia tem Julio Iglesias, Devaneios. E também KLB, A Dor Desse Amor, para Ana Cristina, do Veneza. Bora viajar no Túnel do Tempo.
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0: Muito obrigado.
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1: E a gente tocou pra você KLB, Julio Iglesias, José Roberto e Jerry Adriani, 8h34.
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1: 8h35, um excelente sábado para você, que ele seja maravilhoso, alegre, leve, feliz, com tudo de bom que você merece. Ó, e vai mais abraço aqui, tem muita gente participando, eu fico super feliz, tá? A Rádio Inconfidência, a nossa turma aqui, a nossa equipe agradece de coração. Agora o abraço vai pro Silvano Pereira, ele é de Lagoa Grande, também pro Mário Lúcio, do Pindorama, alô Mário Lúcio, também deixa eu ver quem mais, a Juju, do Inconfidentes, alô Juju, Ronaldo de Vespasiano também, bem, tá por aqui. Deixa eu ver se tem mais gente. Parará, parará, parará. Eu já mandei abraço pro... Ah, não mandei ainda não. Pro Luizinho do Floramar. O Luizinho falou assim, ó. Muito bom dia, Tessia Gonçalves. Beleza pura, sem mistura. Isso aí. Estou aqui na cantina do Mercado das Flores, ligado no Túnel do Tempo. Hoje tá friozinho. Aí tem, sabe o quê? Queimadinha, broa de fubá com queijo. Eita, trembão. E pão de queijo com linguiça. E claro, aquele cafezinho. E ele tá mandando um abraço pra amada esposa dele, a Kellen Rose, que tá lá na beira do fogão a lenha, já preparando o almoço, que vai ser, sabe o quê? Suã com arroz. Ah, que delícia! Trem de mineiro mesmo, né? Esse cafezinho, esse almocinho. É, aqui em Minas a gente gosta muito de suã com arroz, linguiça, broa, é tudo de bom. E ele já fez pedido musical, muito obrigada, viu, Luizinho? Um grande abraço pra você, tá me ouvindo aí, né? Ao vivo, já mandou um abraço aqui, um beijo também pra toda a equipe. Um abraço pros seus filhos, pra toda a família. Quem mais tá aqui com a gente? Parará, parará, parará, deixa eu ver, o Eduardo. Eduardo, deixa eu ver onde que ele está, em Bom Despacho, também tá na escuta, e ele manda um abraço pra Márcio, pro Márcio e pra Marielle, em Birigui, São Paulo. Fazendo pedido musical também, muito obrigada. Vamos que vamos. 8h37. O tempo passa, mas as grandes canções permanecem. E o Túnel do Tempo segue sua viagem. Agora com The Jordans, tema de Lara, para Maria de Fátima, de Itatiaia Sul. Olha, Maria de Fátima, feliz aniversário. Hoje é o dia dela. Parabéns também para todos os aniversariantes que estão ligadinhos aí no nosso Túnel do Tempo. Maria de Fátima está completando 71 anos e 50 anos de casamento. Olha só, muita saúde, muitas felicidades, muita harmonia, muito respeito, amor aí pro seu casamento, muita paz, que Deus te abençoe, te ilumine, te proteja sempre. E vamos que vamos também mandar Calbi Peixoto, Tarde Fria, para a Neide do bairro Teixeira Dias, lá no Barreiro. Brothers Four com The Green Leaves of Summer, essa para o Zé Luiz de Paraisópolis. E a gente termina esse bloco com Goiabão. Eduardo Araújo por aqui para o Zé Maria do Tupi.
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0: Jordans, 8:49.
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0: Túnel do Tempo está de volta, 8 horas 52 minutos. Feliz sábado, feliz Túnel do Tempo, onde a música faz o passado acontecer de novo. E os abraços agora vão para o João Rodrigo, de Taiobeiras. Alô, João Rodrigo, deixa eu ver para quem mais, para o Marcos Flávio, do Barreiro. Ah, que bom que vocês fizeram um pedido musical. Deixa eu ver aqui para o meu pai, Geraldo. Ah, alô, Geraldo, do bairro Serra. Não sabia, ele é o papai do Marcos Flávio, que tá lá no Barreiro. Um abraço para vocês dois, para toda a família. Também pro Pedro Lopes, de Ribeirão das Neves. Alô, Pedro Lopes, mandando um abraço para mim e para nossa rainha, Tina Gonçalves. Muito obrigada pelo carinho. Também aqui com a gente, deixa eu ver quem mais. É, bom dia até essa equipe Túnel do Tempo. Desejo um feliz, abençoado final de semana para vocês. É o Giovanni de Caeté, fazendo um pedido uma música. E deixa eu ver o que mais. Parará, parará. Ah, hoje dia 26, aniversário dela. E a nossa música, Julian Gray, oh, ok. Tá marcado aqui, já tá anotado o seu pedido, viu? Um abraço pra você. Esse abraço vai ser especial, com certeza, né? E quem mais tá por aqui é... Ó, oh, bom dia, minha querida. Parará, parará, parará. Tchan, tchan, tchan, tchan. Não esqueça de colocar seu nome, seu sobrenome, seu bairro, sua cidade, viu? Ah, é a Luísa, de Teresina, no Piauí. Alô, Luísa, muito obrigada. Muito obrigada a você que está participando. Para você que ainda não participou, bora! 31 982 76 2663. Amanhã passa muito rápido, então faça logo seu pedido musical. 8 horas 53 minutos, vamos com mais música. Aí daqui a pouco tem ele, hein? Rei Roberto Carlos, as quatro mais pedidas. Nesse bloco a gente começa com Roupa Nova, Feito pra Sonhar, pro Eloy Herreira, do Frei Eustáquio, aqui em Belo Horizonte. Pra Geraldina, do Esplanada, também BH, tem Bate Coração com Elba Ramalho. Rick Shane chega por aqui com Mami Blue. Mami Blue vai pra Marisa, de onde? De Padre Paraíso. Alô, Marisa. Adriano pediu e vai ser atendido. Ele é do bairro Tropical, em Belo Horizonte. Vamos tocar pra ele Moacir Franco, balada número 7.
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0: Moacir Franco aqui no nosso Túnel do Tempo. Rick Shane também, Elba Ramalho e Roupa Nova. 9 e 11.
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2: 9 horas, 12 minutos, chegamos àquele momento especial, hora de recordar Roberto Carlos, o rei do iê-iê-iê. E a gente começa com Não Quero Ver Você Triste, para o Highlander, oferecendo para Terezinha e a Sofia do Barreiro. Depois tem Os Velhinhos, para a Cida de São João del Rei. Eu Sou Terrível, para o Salão da Sãozinha, para Sãozinha, para Leda e também para Andréia Gonçalves. E a gente termina tocando para você, Índia, para Janete do Cidade Nova. Bora recordar no Túnel do Tempo, Roberto Carlos.
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1: Viajamos no túnel do tempo com ele, Roberto Carlos. Nós fomos em 2005 com a música Índia, de 1967, Eu Sou Terrível, e de 65, Os Velhinhos e Também Não Quero Ver Você Triste. Muito obrigada, Janete, também o Salão da Sãozinha aqui no Prado, a Cida e o Highlander do Barreiro. Agora 9h25.
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1: 9h27, estamos de volta. Que alegria, que prazer passar essa manhã de sábado com você. Muito obrigada pela sua audiência e que o seu sábado seja pra lá de maravilhoso. Vamos mandar um abraço agora pro Sérgio Rocha, de Três Marias. Alô, Sérgio Rocha, tudo de bom pra você. Também pro poeta de Nova Lima. E ele falou assim, ó, o Túnel do Tempo é, sem dúvida, um show de nostalgia. Muitas saudades. Beijos para você. E ele fez pedido musical. Beijos e cheiros para você, a Rissa e todos de Nova Lima. Também aqui com a gente, Itamar Araújo, de Jucuruçu, na Bahia. Alô, Itamar. Ele deseja um ótimo dia para mim, para Tânia, para todos da Inconfidência. Ele falou assim, ó, que beleza estar ouvindo o Túnel do Tempo. Obrigado pelo carinho com seus ouvintes. Itamar, muito obrigada a você, viu? E todos os baianos, pessoal de Jucuruçu, Vitória da Conquista, Livramento, são muitas cidades baianas aqui ligadinhas no Túnel do Tempo. A Cláudia Chiari também tá por aqui. Cláudia Chiari, o marido Antônio Carlos e a mãe Edna, do bairro Luxemburgo, em Belo Horizonte. E eles desejam um ótimo dia a todos. E ela falou assim, ó, não sabemos viver sem o programa Túnel do Tempo. As músicas que vocês tocam são lindas. Graças a vocês, né, Cláudia, que fez pedido musical também. Muito obrigada, um grande abraço para vocês todos aí da família Chiari. Também aqui com a gente, deixa eu ver, bom dia, Túnel do Tempo. Eu tô aqui no sítio Cantinho do Relógio. Fica em Cachoeira da Tartária, é isso? Em Jeceaba. A música para o próximo sábado é está anotada. Muito obrigada, seja muito bem-vindo. É o Lúcio lá do Cantinho do Relógio. Ai, que delícia, tô vendo uma paisagem linda aqui, Lúcio. Parabéns aí pelo lugar, pelo paraíso que você está. Também aqui com a gente, Paulo Nonato, de Açailândia, no Maranhão, a terra do açaí. Alô, Paulo, um grande abraço, muito obrigada. São 9h29.
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7: Bom dia. E aí, já tomou seu cafezinho? Já fez seu pedido musical? Mais importante, hein? 319-8276-2663. 319-8276-2663. Manda aí qual música você quer recordar no próximo sábado. Lembrando que Túnel do Tempo é aos sábados, agora devido ao período eleitoral, de 7h30 às 11 da manhã, geralmente ao vivo. E aí você pode e deve participar. A gente agradece de coração. E lá vamos nós, mais alguns minutos de grandes lembranças e grandes canções. Começamos com Maria Bethânia, Reconvexo, que foi composta pelo Caetano Veloso. Gente, eu vou contar uma coisa pra vocês. A minha netinha, que vai fazer 7 anos, a Luz, ela ama essa música, Reconvexo. Então vai pra ela e também pro Washington, de Cabo Frio, que foi quem escolheu. Depois tem Raça Negra, Perdoa, para o Cláudio de Tabirito. Maurício de Corinto pediu Be My Baby, com Cissy Houston. E a gente termina com Nando Cordel e a Melinha, Doido pra Te Amar, pro Antônio Marcos, de Nova Lima.
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0: delícia de manhã aqui no nosso Túnel do Tempo. Ah, a gente recordou Nando Cordel e Amelinha. Teve também Cissy Houston, Raça Negra e Maria Bethânia, 9h49.
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0: Estamos de volta, 9 horas e 51 minutos. Feliz sábado para você. Aí aqui é assim, quem viveu vai lembrar e quem não viveu vai descobrir. É música no Túnel do Tempo. Agora com José Roberto, Não Fique Assim, para Maria de Fátima do Inconfidentes, em Contagem. Cornélio Eloy do bairro Ouro Preto e Miriam pediram Kátia, Lembranças. Tem também R.E.M., Losing My Religion, essa para quem? Do Mantiqueira. E pro Hermenito de Irecê, na Bahia, tem Rossini Pinto, Quase Chorei.
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0: Quase chorei, Rossini Pinto. Você conhecia essa? Eu não conhecia. Ela foi gravada em 1964. Por aqui só recordações. Teve também R.E.M. e Kátia com José Roberto. Agora são 10:06.
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2: Bom dia. Profissionais de saúde, pacientes e familiares participam na manhã deste sábado em Belo Horizonte de uma caminhada para promover a conscientização pela doação de órgãos. O evento acontece na Praça da Assembleia, no bairro Santo Agostinho, região centro-sul da capital. Conforme dados do Sistema Nacional de Transplantes do Ministério da Saúde, cerca de 78 mil pessoas aguardam na fila por um transplante de órgãos ou tecidos no Brasil. Em Minas, são cerca de 5 mil pacientes na espera. Apesar de terem sido realizados mais de 6 mil transplantes no país neste ano, a taxa de negativa das famílias ainda é considerada alta, 45%. Em Minas, o percentual de recusa é um pouco menor, 37%. Durante o evento, serão oferecidos atendimentos como aferição da pressão arterial, medição da glicemia, massagens, distribuição de mudas de plantas e kits com camisetas e brindes para quem participar da caminhada. Começou a valer neste sábado a vedação legal de prisões de candidatos que irão disputar as eleições em 4 de outubro. As informações são da Rádio Nacional.
3: A partir deste sábado, 19 de setembro, nenhum candidato que disputa as eleições 2026 pode ser preso ou detido por qualquer autoridade. A previsão está no Código Eleitoral e a proibição se estende até 6 de outubro. A única exceção é no caso de prisão em flagrante, ou seja, quem for encontrado cometendo a infração ou acabou de cometê-la, for perseguido logo após a situação em que se presuma a autoria ou for localizado com instrumentos, como armas, que indiquem a prática do crime. Segundo a Justiça Eleitoral, a proibição de prender candidatos assegura o equilíbrio da disputa, impedindo constrangimento e afastamento de concorrentes da campanha. Nesse mesmo período, a proteção legal se aplica também a mesários e fiscais de partidos políticos durante o exercício de suas funções. Já os eleitores não podem ser presos ou detidos de 29 de setembro a 6 de outubro, exceto em flagrante delito, condenação por crime inafiançável ou desrespeito a salvo-conduto, ordem judicial que garante sua liberdade. Da Rádio Nacional em Brasília, Oussama El Ghauri.
2: O sábado será de tempo estável na maior parte do estado, com céu nublado a parcialmente nublado. Muitas nuvens e possibilidade de chuva fraca no Vale do Rio Doce, Jequitinhonha e Mucuri. Possibilidade de chuva em áreas isoladas na Zona da Mata e Campos das Vertentes. Nas demais regiões, sol entre nuvens. As temperaturas podem registrar uma pequena alta, com mínima de 14 e máxima de 30 graus na região metropolitana. As informações são do IMET, o Instituto Nacional de Meteorologia. 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
1: Voltamos, 10 horas, 10 minutos, 10 e 10 na Inconfidência AM880, o gigante do ar. 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E vamos que vamos comigo, Técia Gonçalves, agradeço sua audiência, que a sua manhã seja deliciosa aqui no nosso Túnel do Tempo e junto com a gente ela, Tânia Alves, nos trabalhos técnicos. São 10h11, Túnel do Tempo, aqui a música toca, a memória volta e o coração agradece. Agradece mesmo também aos ouvintes que estão ligadinhos aqui com a gente. O Paulo Nonato, de Açailândia, no Maranhão. Alô, Paulo Nonato. Darcy Miranda, de Pedro Leopoldo, mandou até a foto aqui do estacionamento da prefeitura, né, o Darcy? Muito obrigada, viu? Que bom que você está por aqui com a gente, você some, mas volta, é isso aí. Deus te abençoe também imensamente a todos os ouvintes, a sua família toda. Também aqui pedindo Raul Seixas, toca Raul. Ah, ela resolveu fazer pedido, fiquei muito feliz, viu? Cássia do bairro Santa Cruz em Contagem, um grande abraço. Paulo de São José da Lapa também está aqui, fazendo pedido musical, um ótimo sábado para você, também para o Manuel Dias de Sabará. Alô, Manuel Dias, muito obrigada, sempre participando também. Um abraço para você, todos de Sabará, essa cidadezinha super charmosa que tem aqui ao lado de BH. Quem está passando por aqui também desejando um bom dia, feliz e abençoado sábado, é ele, o Washington de Cabo Frio, lá no Rio de Janeiro, aquele paraíso. Washington, cadê seu pedido musical? Você sempre pede? Ah, não vai esquecer não, hein? Cornélio Eloy e Miriam Eloy, do bairro Ouro Preto, também estão por aqui ligados no Túnel do Tempo, mandando abraços para mim, Tânia Alves, Renata Toledo, agradecendo o carinho, mandando abraços também para minha mãe Tina Gonçalves e toda a equipe da Inconfidência. Obrigada, um coraçãozinho aí para Miriam, viu? Um abraço, Miriam. Também aqui com a gente, querendo ouvir Simone, semana que vem, é o Eloy Herrera, do Frei Eustáquio, em Belo Horizonte. Também um abraço para o nosso querido Muraí Caetano, Ana Amélia, do Chico da Cafua, estão sempre ligadinhos, e pro Vanderlei Gonzaga e a Dalva, do Recanto das Araras, em Pará de Minas. Um abraço também para as netinhas e para toda a família. São 10 horas, 13 minutos, vamos que vamos com mais música. Deixa eu ver o que vai chegar agora. Ah, vamos ao próximo bloco com Flávio Venturini, Céu de Santo Amaro, pro João da Solda do Barreiro. Beto Guedes também por aqui com Sal da Terra, essa vai pro Fábio Pedreiro. Pro Gustavo de Oliveira tem Looking at My Girl com W. E ainda vamos ouvir Tim Maia, Gostava Tanto de Você, pro Cláudio de Conselheiro Lafaiete.
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Tim Maia na Inconfidência, cantando Gostava Tanto de Você. Teve também W, Beto Guedes e Flávio Venturini, 10 e 29.

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0: 10:31. Feliz sábado para você. Muito obrigada pela sua audiência. Continue aqui em sintonia com a gente na Inconfidência. 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É, vai ouvindo aí o Túnel do Tempo, viajando, na estrada, na cozinha, pode ser até no banheiro, viu, gente? Tem problema não. Toma banho ouvindo o Túnel do Tempo, olha só que maravilha. Preparando aquele rango maravilhoso para o sábado, hein? Que tal? Se aprontando para sair, pode. Túnel do Tempo combina com tudo. E cadê seu pedido musical? É só até às 11, hein? Vamos juntos até às 11 da manhã e eu tô aqui esperando. O número é 319-8276-2663. Ó. Quem tá chegando agora é o Jairo Gomes. Agora não, né? Já chegou, já faz um tempinho. Jairo Gomes, do Jardim Leblon. Alô, Jairo, tudo de bom pra você? Muito obrigada. Também Azael Jorge, de Santa Luzia, no... Onde? Ah, no bairro São Benedito. Aqui também a Marli Aparecida, de Santa Luzia. Ela está no bairro Industrial Americano. E ela está mandando um abraço para a filha dela, Natália, e o genro, Juninho, que estão em Portugal. Oh, que maravilha! Alô, Natália, Juninho e também Marli, todos curtindo o Túnel do Tempo, mesmo que a distância, lá de Portugal. Adilson Ribeiro, do Novo Riacho, também por aqui, fazendo pedido musical, desejando a todos os ouvintes um ótimo dia, um ótimo final de semana, amém, amém, para todos nós. Zé Brasil, tá? Em Carmo do Rio Claro, Furnas, também fazendo pedido musical. Um abraço para você, muito obrigada pelo elogio, Zé Brasil. A Neila também tá por aqui, Neila mandou um boné aqui de crochê. Que isso, hein, Neila? Eu quero é pedido musical. Tá muito bonito, mas pode mandar também uma música boa aqui pra gente ouvir no próximo sábado. Quem mais? Donizete Soares, de Santo André, São Paulo. Alô, Donizete, pode deixar seu pedido, está registrado, aquele abraço. O Mário Penedo mandando abraço para a esposa dele, a querida Chuchu, que é Maria de Fátima do Inconfidentes, a filha Juliana, Marcilene, família em Pequi, o amigo Antônio Marcos de Nova Lima e todos os ouvintes. Obrigada, Mário, também pelo pedido musical. Dona Antônia Guimarães, do Alípio de Melo, também tá por aqui, de Belo Horizonte. Falou que o programa tá lindo, né, Dona Antônia? Como sempre, muito obrigada aí a vocês que fazem o Túnel do Tempo. A Marli Pereira, do Água Branca, em Contagem, também tá por aqui, desejando um ótimo sábado. Falou que ama a gente e nós também, Família em Confidência, ama vocês. Muito obrigada de coração. Rômulo de Confins, também por aqui, presente, né, Rômulo? Muito obrigada, viu? Não entendi o nome da sua música, depois você me conta que é uma música sem som? Como assim? Música tem que ter som. E quem mais está por aqui? A Maria Aparecida da Silva, do bairro Sol Nascente, em Ibirité. Mais gente chegando por aqui, deixa eu ver... Marcos Ribas, do Cerro, é o Marquinhos, e ele tá desejando um ótimo sábado, fez pedido musical também, muito obrigada. Um abraço também para quem? Narará, Rivaldo e Val Berlene, que estão em João Pessoa, lá no bairro de Mangabeira, esse paraíso. Ai, eu amo João Pessoa, João Pessoa é tudo de bom, gente, tô querendo voltar. Um abraço aí para esse casal lindo também. Quem pediu? Cláudio Fontana, foi quem? Foi a Elza. Elza, de onde você é, Elza? Me conta aqui, por favor, o bairro e a cidade e o seu sobrenome, viu? Moacir Paixão, também de Ouro Branco, passando por aqui, um abraço para você. São muitas participações, tô muito feliz. Luiz Carlos Carvalho, do bairro Ipiranga, em Belo Horizonte. Oi, Luiz Carlos, muito obrigada. Washington do Palmeiras, também fazendo pedido musical, né, Washington? Daqui a pouco eu mando mais abraços, porque é hora de ouvir música, né? Vamos de música? Ah, não, a gente vai de intervalo e eu volto já já.
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0: Estamos de volta com o nosso Túnel do Tempo. Tem mais abraços aqui. Eu já vou mandar de uma vez aquele abraço carinhoso para o seu sábado, seu fim de semana, perdão, ficar ainda melhor. Quem está aqui com a gente também é a Neuza. Alô, Neuza Maria. Manda seu áudio, Neuza, com a sua música, por gentileza. Não tem como atender hoje o telefone, viu? Um abraço para você, muito obrigada. Clóvis Nascimento, de Santa Luzia. A Marisa, de Paraíso. Alô, Marisa. Alô, Kênia, do Mantiqueira, também está aqui com a gente. Aquele abraço. Quem mais? Parará, parará, parará. Dulce Velosa, de Santo André, São Paulo. Fazendo pedido musical, muito obrigada. Washington, aí sim, agora mandou seu pedido musical, né, Washington? Um ótimo dia pra você também. Ubirajara, de onde que ele é? Ubirajara, Bahia. Ele é do Colégio Batista, aqui em Belo Horizonte. Eu que agradeço a atenção, agradeço o carinho, beijão pra você também. Cláudio de Itabirito também tá por aqui. Cláudio, um abraço pra você, muito obrigada. Deixa eu ver quem mais. Natalina, do bairro Padre Eustáquio, minha amiga querida, você tava sumida, hein? Como é que tá a família aí? Um abração pra todos vocês, muito obrigada pela participação. E ela manda abraço pra minha mamãe Tina Gonçalves também, muito obrigada. Olga Lina de Pedras, em Sete Lagoas, passando por aqui. A Poliana, manda aí por gentileza qual que é seu nome, sobrenome e a música que você gostaria de ouvir. São 10h38, aquele abraço pra todos que estão ligadinhos aqui na Inconfidência. Prepara o coração que vem mais música boa por aqui. A gente começa esse bloco com Tadeu Franco, Nós Dois. O tanto que eu ouvi essa música na minha adolescência, eu nem tinha namorado e ficava pensando, sabia, nessa música? Tadeu Franco, Nós Dois. Pro Erli, da bateria. Pro Marlon da moto, tem oferecendo pros pais em Itamarandiba. Paulinho, Pedra Azul, Jardim da Fantasia. America, por aqui com You Can Do Magic, para o Marquinhos do Cerro. Itavito, Rua Ramalhete, para o Leno do Barreiro.
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que pena, sábado que vem tem mais, hein? Vai um abraço ainda pro Carlos de Belo Vale, pra Vó Rosa do bairro São Paulo, pra quem mais? Parará, que tá chegando por aqui, João de Lila do bairro Vera Cruz, também a Neila, alô Neila, muito obrigada aí a cada um que participou. Tudo Eu do Tempo fica por aqui, mas sábado que vem tem mais e ao vivo. Eu, Tessia Gonçalves, agradeço de coração a sua audiência, companhia e participação. Agradecimentos também aos trabalhos técnicos de Tânia Alves. Fique a seguir com Palavra de Peso e logo após Primeiras Esportivas. E lembre-se sempre, hein? Onde a música faz o passado acontecer de novo é aqui no seu, no nosso Túnel do Tempo. Um abraço carinhoso para você. Um domingo, um sábado e domingo maravilhosos. E eu te espero, hein? Amanhã, na Hora do Fazendeiro, especial com seleção musical dos ouvintes também, a partir das 7 da manhã. E fique ainda com, sabe o quê? Festa de Arromba. Erasmo Carlos chegando por aqui para a banda de Santa Luzia. Um abraço. Tchau, tchau. 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

Bom sábado e um sábado bom pra todo mundo. Tá chegando, hein? Tá chegando a reta final. É, porque se a gente imaginasse, mas ainda estamos em setembro, hoje dia 19. Mas o Campeonato Brasileiro, Copa do Brasil, Copa Sul-Americana, Libertadores, tá tudo caminhando, já tá próximo de terminar. Muito bem, então não vou me furtar a dar os meus pitacos sobre as equipes mineiras que jogam hoje e amanhã pelas séries B e A. E com detalhe, né? O América jogou ontem, enfrentou o Vila Nova. Daqui a pouco, nosso querido Frederico Ângelo e a Giovana Calmon trazem detalhes desse jogo de um América que, como eu disse aqui nesse minifúndio radiofônico de opinião ontem, está a 10 rodadas, quer dizer, depois do jogo de ontem, a 9 jogos de confirmar a sua queda. Não vou mudar meu pensamento, porque não basta só vencer tudo. É preciso de um milagre. E o vencer tudo aí é quase um milagre. Mas enfim, vou começar falando de Série B, que o nosso outro representante, o Athletic, joga hoje às 18h30 em São João del Rei com o Botafogo de Ribeirão Preto. O Botafogo de Ribeirão Preto, que é o primeiro, pelo menos no início da rodada, o primeiro era o 16º, né? É o 16º. Então, para o Athletic, olha que coisa interessante. Uma vitória, logo mais, o Athletic tem 40 pontos. Dá ao time de São João del Rei virtual vaga na Série B do ano que vem. É importante deixar isso bem claro, deixar isso bem explícito, porque o objetivo maior do Athletic, eu não tenho procuração nenhuma para falar por diretoria, por comissão técnica, tampouco por torcedores do Athletic, mas é uma análise, é manter-se na Série B brasileira, talvez por mais 2 ou 3 temporadas, consolidar-se como uma força do segundo escalão do futebol nacional, para, a partir de uma base sólida, estruturada, buscar um acesso à Série A. Inclusive porque a realidade do time de São João del Rei, ela é dúbia. Não nos esqueçamos que no Campeonato Mineiro desse ano, ele foi uma das 2 equipes rebaixadas. Então, ano que vem vai jogar o módulo 2 para tentar voltar à primeira divisão em 2028. Para isso, ter uma base, repito, sólida, consistente, que lhe dê fôlego de manter-se na Série B do ano que vem e no início da temporada do próximo ano buscar forças para voltar ao módulo 1, esse é o melhor dos cenários. Então, o Athletic tem 40, a continha mágica normalmente é 45, né? E às vezes até um pouco mais, um pouco menos, mas 45 de maneira geral é a média. Portanto, a equipe de São João del Rei tem uma oportunidade especialíssima hoje, vencer uma equipe difícil, porém está lá atrás dele, e a partir daí conquistar até o término da competição mas um maior número de pontos possível para não ter susto nenhum na reta final. Acho inclusive que o Athletic consegue essa vitória, mas com dificuldade. O meu palpite para esse jogo é 2-1 para o Esquadrão São Joanense. Muito bem, agora falando de Série A, começando por hoje, 16h, o Atlético recebe a Chapecoense na Arena MRV. Atlético no astral elevadíssimo. Mesmo que, né, fazer aqui uma comparação, só uma pequena comparação, mesmo que porventura tivesse sido eliminado no meio dessa semana pelo Santos na Sul-Americana, ainda assim, para o jogo de hoje, o Atlético é muito favorito, por motivos óbvios, pelo seu melhor momento, pelo fato de ter hoje um time e que ainda segue em ascensão. Quando eu falo ter um time estruturado, né? Porque aquela máxima, né, gente, ter elenco não é sinônimo de ter um time. Então fica aí, como dizem os novinhos, fica a dica. Então o Atlético já seria favorito contra a Chapecoense hoje em qualquer circunstância. Ainda de astral elevado, ainda com a possibilidade real, concreta, de continuar brigando pelo G4, G4 ou G5, que é fundamental, que é importante, porque mesmo estando na semifinal ou nas semifinais das Copas Sul-Americana
e do Brasil, respectivamente, é fundamental que o Atlético não se afaste do G4, é fundamental que ele ingresse no G4 para, no pior dos cenários, caso ele seja eliminado das duas Copas, ele continue num posicionamento que garanta, no Brasileirão da Série A, que o garanta na Libertadores do ano que vem. Então, o jogo de hoje é para vencer. É para vencer. 1-0, 10-0, não importa. Esse é aquele que, se não vencer, o empate já é uma zebraça. Se perder, é uma manada de zebras. Mas eu acredito no triunfo do Atlético e até com goleada, acho que o Galo vence hoje por 4-1. E amanhã, domingo, o outro representante de Minas, na primeira divisão nacional, vai a Salvador enfrentar o Vitória. Cruzeiro, que vem de uma atuação horrível, irritante e toda sorte de adjetivos com o Santos. Não tomou uma goleada na Vila Belmiro sábado passado, graças ao atualmente melhor goleiro, pelo menos dos jovens, no Brasil, que é o Otávio. Tem que dar uma resposta, não só dentro de campo, ou principalmente dentro de campo, mas para abafar qualquer foco de crise que já estão meio que florescendo na Toca da Raposa. Alguns plantados, outros nascendo naturalmente. Então, um triunfo amanhã sobre o Vitória, além de manter o Cruzeiro na luta, na briga pelo G4, que é o que resta ao Cruzeiro nesse fim de temporada, o que não é pouco, mas ele não pode desperdiçar as oportunidades, faz com que as coisas, ou farão, o triunfo fará com que as coisas caminhem relativamente tranquilas. Só que tem um adversário dificílimo, especialmente quando joga em casa. E também é uma equipe que busca pontuação para não correr riscos de lutar contra rebaixamento na reta final da competição. Mas aqui é aquela história. A equipe mais estruturada, pelo menos em número de jogadores, em quantidade de bons jogadores, é o Cruzeiro. E mesmo jogando fora e diante de tudo que vem vivendo, vai ter que buscar este triunfo amanhã em Salvador. Eu acho, torço para que o Cruzeiro vença, mas o meu palpite é de 1-0 Cruzeiro ou 2-1, aquele jogo apertado, sofrido. E caso o time que entrar em campo amanhã, mantiver o mesmo espírito ou falta de espírito que esteve na Vila Belmiro, meu amigo, será derrotado pelo Vitória. Tomara que isso não aconteça. E fica o convite. As emoções de Atlético e Chapecoense hoje e Vitória e Cruzeiro amanhã, você acompanha na nossa Rádio em Confidência, a partir das 15h30, tanto hoje quanto amanhã, aqui no AM880, no inconfidencia.com.br, também no aplicativo Rádio em Confidência Oficial, assim como nos aplicativos parceiros Rádios Net e Tanin. Você fica agora com Primeiras Esportivas, com ele, Frederico Ângelo, e toda a repercussão do jogo do América e também da rodada, enfim, de tudo do esporte. O Palavra e eu voltamos segunda-feira. Então, até segunda-feira. Amplexus!

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Bom dia, torcedor, torcedora, ouvinte da Rádio Inconfidência AM 880 kHz. 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Sábado, 19 de setembro de 2026, são 11 horas e 10 minutos em Belo Horizonte, 24 graus. E é com as primeiras que está começando, portanto, vamos às manchetes. Inconfidência! Barba mudará o time para o duelo de hoje com a Chapecoense pelo Brasileirão. Cruzeiro tem volta de zagueiro e o Zé pode aparecer no meio de campo. América perde, afunda na Série B e só um verdadeiro milagre para escapar da Série C. Campeonato Mineiro da Segunda Divisão já teve jogo ontem e promete movimentar o estado com jogos do final de semana. 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Está começando pela Rádio Inconfidência mais uma edição do Primeiras Esportivas. Acompanhe o Primeiras Esportivas também pela internet no www.inconfidencia.com.br, através do aplicativo da emissora Rádio Inconfidência Oficial e dos aplicativos parceiros Rádios Net e Tanin. E se você quiser dar a sua opinião, mande sua mensagem pelo WhatsApp do nosso número 31 98299-2204, repetindo 31 98299-2204. Agora, se quiser mandar um e-mail, nosso endereço eletrônico é esportes@inconfidencia.com.br, esportes@inconfidencia.com.br. E é por essas e por muitas outras que o Primeiras Esportivas está no ar. É, gente, com alto garbo e elegância de Tânia Alves comandando as mesas, está começando o Primeiras Esportivas com alguns placares de ontem do Campeonato Brasileiro de Futebol. Já tivemos rodadas ontem e não muito boas para os times mineiros, principalmente para o América. O América ontem sofreu sim, e perdeu para o Vila Nova por 1 a 0. Iremos falar mais do América já com Giovanna Calmon no terceiro bloco. Mas antes, vamos a alguns jogos que teremos hoje pelo Campeonato Brasileiro da Série A. Hoje teremos, além do jogo do Atlético, às 16 horas na Arena MRV contra Chapecoense, às 17 em Mirassol, São Paulo, no estádio José Maria de Campos Maia, Mirassol e Botafogo. Às 18h30 em Belém, no estádio Mangueirão, Remo e Santos. Às 20 horas e 30 minutos em São Januário, no Rio de Janeiro, Vasco e Coritiba. E às 21 horas no estádio Morumbis, São Paulo e Internacional. Já no domingo, às 11 horas na Arena do Grêmio em Porto Alegre, Grêmio e Palmeiras. Às 16 horas no estádio Manuel Barradas, teremos Vitória e Cruzeiro. Também às 16 horas, na Neoquímica Arena, em São Paulo, Corinthians e Fluminense. Às 18h30, no estádio do Maracanã, no Rio de Janeiro, Flamengo e Bragantino. E às 19h30, na Arena da Baixada, Atlético Paranaense e Bahia. E pela Série B, pela 29ª rodada, o Atletique recebe em São João del Rei, na Arena Sicredi, o Botafogo de Ribeirão Preto. Esses são os jogos do Campeonato Brasileiro da Série A e B. Mas também temos outros jogos já acontecendo neste dia de hoje, neste sábado, porque
também iniciou o Campeonato Mineiro da segunda divisão de 2026. E nesse final de semana começa a primeira rodada. E nessa primeira rodada, que teve o seu primeiro jogo realizado ontem em São João del Rei, no Complexo Esportivo Bonfim, onde o São João del Rei Esporte Clube venceu o Araxá por 2-0. Gols no primeiro tempo. Aos 22 minutos, Cauê abriu o placar para o São João del Rei. E aos 39 minutos do primeiro tempo, Nata marcou o segundo gol da equipe da cidade de São João del Rei. Hoje teremos mais quatro jogos, na verdade, no dia de hoje. Já está acontecendo, bola rolando. Começou às 10 horas, Venda Nova versus Nova Lavras, na Arena Gregorão, em Contagem. Também às 10 horas, o Betim B, ou Betim 2, joga com o Furnorte, na Arena Ubirsan, em Betim. Já às 15 horas, o Paracatu enfrenta o Siderúrgica no estádio Frei Alberto, em Paracatu. E também às 16 horas, o novo Itabirinha enfrenta o Inter de Minas, no estádio Dr. Adilson Machado de Farias, em Itabirinha. E na segunda, fechando a primeira rodada, às 19h30, o Muriaé enfrenta o Santa Ritense, no estádio Soares de Azevedo, em Muriaé. Explicando para você, ouvinte, o regulamento do Campeonato Mineiro da Segunda Divisão. O campeonato é disputado em duas fases, a classificatória e o hexagonal. Na fase classificatória, os 12 clubes são divididos em dois grupos e os participantes de cada grupo se enfrentam dentro dos seus determinados grupos, em confrontos apenas de ida. Os classificados entre o primeiro e o sexto colocado na classificação geral serão distribuídos dentro do hexagonal, em jogos também de ida. O campeão do hexagonal será declarado campeão mineiro e terá o seu acesso garantido ao módulo 2 do Campeonato Mineiro. E o segundo colocado também tem seu acesso garantido ao módulo 2. Também falando de Campeonato Mineiro de Vôlei, também tivemos partidas ontem. O Sada

0: 19h30, o Praia Clube recebe o Montes Claros. E no dia 5 de outubro, segunda-feira, às 19h, o Minas joga contra o JF Vôlei em Belo Horizonte. Esses são o geral. Nós passamos, demos um alpassã em todos os resultados e tudo que está acontecendo no esporte mineiro no dia de ontem e que vai acontecer no final de semana. 11 e 19, nós iremos para o nosso primeiro intervalo e depois voltamos com Atlético, Cruzeiro, América e tudo mais do esporte aqui no Primeiras Esportivas.
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0: 11 horas e 22 minutos na capital de todos os mineiros. Agora, abrindo os caminhos da informação com as notícias do Galo, vem ele, Rodrigo Arruda. Pode chegar, terrinha. Bom dia!
1: Muito bom dia, Fred. Bom dia a todos aí presentes no estúdio. E, claro, um bom dia também para a nossa querida audiência do Primeiras Esportivas. Eu sou o Rodrigo Arruda e estou chegando mais uma vez com todo o noticiário do Galão da Massa. O Galo, né, que depois da classificação heróica contra o Santos nas quartas de final da Sul-Americana, quer manter um embalo na Arena MRV em

0: mais um duelo pelo Campeonato Brasileiro. O Galo recebe hoje a Chapecoense às 4 horas da tarde na Arena MRV e está de olho na zona de classificação para a Libertadores do ano que vem. A partida contra a Chape aí, né, será a terceira em sequência na Arena MRV, além da vitória por 4-2 contra o Santos na Sula, que terminou aí com a classificação na disputa por pênaltis, com o Gabriel Delfim sendo o herói das cobranças. O Galo também, no último final de semana, no último sábado, jogou contra o Fluminense e venceu por 3-1. Com 39 pontos conquistados no Brasileiro, o Atlético ocupa a 7ª colocação. Já o Fluminense, equipe que está na 5ª colocação, na zona aí de classificação para pré-Libertadores, tem 45 pontos. E o fator casa tem sido fundamental para o Galo na temporada. Até aqui, foram 25 jogos como mandante, com 14 vitórias, 10 empates e apenas uma derrota. O único revés aí no estádio aconteceu há mais de 5 meses. No dia 26 de abril, o Galo foi derrotado aí dentro de casa por 4-0 pelo Flamengo, pelo Brasileirão. De lá para cá, o Atlético não perdeu dentro de suas dependências lá no gigante do Califórnia. Desde o confronto aí, então, né, o Galo disputou 12 jogos na Arena MRV, vencendo 8 e empatando 4 partidas. O Galo ganhou os últimos 4 jogos com o apoio da massa no estádio, criando aí uma forte conexão entre os torcedores e os jogadores e transformando o local em um território hostil para os adversários. Para o duelo de hoje, o técnico Eduardo Domingues deve manter aí a base que venceu o Santos na quarta. A principal dúvida é no ataque, já que no jogo contra o Santos, o Reinier, no intervalo mesmo, ele deu lugar a Cacierra, porque ele saiu sentindo dores na coxa, ele voltou do intervalo, foi para o banco de reservas junto com seus companheiros, com gelo na coxa, e ele deixou aí o confronto já no intervalo, né, na coxa direita, que ele estava sentindo as dores. Ele sentiu no lance que ele marcou o terceiro gol do Galo. Além dele, outro desfalque aí pode aparecer para enfrentar a Chape. Provavelmente será também o atacante Thiago Borbas, porque o uruguaio, segundo a apuração aqui nossa da Rádio Inconfidência, o uruguaio atuou no sacrifício contra o Peixe, aí nessa partida também contra a Sul-Americana, mesmo sem estar 100% recuperado de uma lesão no músculo posterior da coxa direita. Agora, o atacante voltará ao processo de recuperação. E quem é o mais cotado para entrar na vaga de atacante é Cacierra aí. Então, o mais cotado para ocupar essa vaga, Cacierra, que não vem tendo um bom desempenho com a camisa do Galo. A torcida vem cobrando o atacante para fazer gols aí. Então, o Cacierra, enfim, deixando um pouco da minha opinião, eu não acho o Cacierra um ruim jogador. Ele até consegue articular bem, distribuir bem. Está pecando mesmo, é nas finalizações. Já na zaga, a possibilidade do Lianco ser sacado do time titular para a entrada de Vitor Hugo, camisa 13, que foi muito vaiado, mas muito vaiado pela torcida na arena aí por ter feito, né, um gol contra e não conseguir interceptar o passe para o Gabriel Barbosa no lance que colocou 3-2 no placar aí contra a equipe do Santos. Vale lembrar que ele que fez a falta desnecessária para cima do Rony, que originou aí então a cobrança e o próprio gol contra dele, e também não conseguiu no carrinho interceptar o passe para o Gabriel Barbosa fazer o segundo gol do Santos lá na Arena MRV. Bom, já como vem a equipe da Chape? A equipe da Chape chega para esse confronto como um franco atirador. Ele é lanterna da competição com 17 pontos. O Verdão quer atrapalhar aí o Galo na competição, né? E para isso terá o retorno do meio Giovanni Augusto, recuperado de lesão na lombar. Já o lateral direito Dudu também deve fazer sua estreia com a camisa da equipe do técnico Rafael Lacerda. O Galo ontem divulgou no fim da tarde uma nova parcial de ingressos vendidos para o jogo. São mais de 18 mil bilhetes comercializados. Tinha no início do dia de ontem tinha soltado 11 mil e no finalzinho da tarde soltou aí 18 mil bilhetes comercializados. Então devemos ter aí mais de 20, 22 mil torcedores presentes na Arena MRV. Então vamos com as prováveis escalações, começando, claro, com a equipe mandante, o Galo. O técnico Eduardo Domingues deve escalar o seu time da seguinte maneira: Gabriel Delfim no gol, Alan Franco, Vitão, Vitor Hugo ou Lianco e Renan Lodi, Maicon, Kevin Castanho, Fred e Bernard, Coelho e Cassierra no ataque. Essa deve ser a provável escalação do técnico Eduardo Domingues. Já a provável escalação da Chape deve ser a seguinte: Anderson no gol, Dudu, Cauã Faria, Eduardo Doma e Bruno Pacheco, Camilo, Iago Felipe e Giovanni Augusto no meio de campo, Marcinho, Túlio Eduardo e Garcês no ataque. Essa deve ser a escalação do técnico Rafael Lacerda. A arbitragem ficará a cargo de Rafael Claus de São Paulo, assistentes Danilo Ricardo, Simon Manis também de São Paulo e Mayra Mastella Moreira também de São Paulo. Já o VAR ficará a cargo de Alexandre Vargas Tavares de Jesus do Rio de Janeiro. Vale lembrar, se o Galo conseguir uma vitória para cima da Chape, ele momentaneamente ultrapassa o seu maior rival, o Cruzeiro, na tabela. E caso o Cruzeiro não ganhe amanhã da equipe do Vitória lá no Barradão, o Atlético pode terminar aí nessa pausa, né, para a data FIFA, porque essa é a última rodada para essa super data FIFA aí que vai ter agora nesse finalzinho do mês de setembro e no comecinho do mês de outubro aí. Então, caso o Galo consiga a vitória e o Cruzeiro não consiga o triunfo amanhã, o Galo pode terminar a competição à frente do seu maior rival aí nessa parada para data FIFA. E falando em data FIFA, né, a CBF marcou um confronto atrasado que o Atlético tinha pelo Campeonato Brasileiro, né? Esse confronto era adiado da 21ª rodada e o CBF marcou esse confronto contra o Bragantino no próximo dia 3 de outubro na Arena MRV. A bola irá rolar às 18h30 da tarde. E o Atlético terá 6 desfalques para essa partida, que foram convocados para suas respectivas seleções. São eles: Kevin Castanho para a Colômbia e Preciado, Alan Franco e Alan Minda para o Equador. Além deles, Vitão e Cauã Passini também serão baixas. A dupla foi convocada para representar a seleção brasileira sub-20 durante a data FIFA. Tá certo, Fredinho? Tá falado, então. Esse foi o noticiário do Galo de hoje. Eu volto na semana que vem. E claro, a partir das 15h30 da tarde, você acompanha todas as emoções de Galo e Chapecoense aqui no AM880.
1: Um abraço, Rodrigo Arruda. E reforçando, hoje, pré-jogo, 15h30. Atlético e Chapecoense, com a narração de Gabriel Arlindo, comentários de Bianca Reis, reportagens de Rodrigo Arruda. Agora são 11h32 e já vamos de primeira com as notícias do Cruzeiro, com ele, a Rocha da Comunicação Pública, Pedro Rocha. Um abraço, Pedro.
2: Muito bom dia, você ligado aqui na nossa rádio Inconfidência. Eu sou Pedro Rocha, mais uma vez com o noticiário do Cruzeiro. Cruzeiro que nesse fim de semana está em duas frentes, tem um jogo importantíssimo pelo masculino contra o Vitória, amanhã 16h, no Barradão. Vamos falar bastante disso, mas antes vamos falar das cabulosas que entram em campo hoje. O feminino do Cruzeiro tem um jogo em Governador Valadares contra o Democrata, esse jogo às 19h lá no Mamudão, jogo importantíssimo para a equipe celeste. Cruzeiro venceu na estreia 9-0, não teve o jogo contra o Itabirito ainda, teve o jogo adiado, vai ser na próxima quarta-feira às 15h. Então, quer a segunda vitória no Mineiro Feminino. Só também para aproveitar e passar uma atualização das cabulosas, porque além desse jogo de hoje, Cruzeiro está na Libertadores Feminina, e aí já tem seus jogos definidos, sede única, tudo lá em Quito, no Equador. O Cruzeiro está no grupo da LDU, do Bolívar, da Bolívia, e também do Olímpia, do Paraguai. Cruzeiro que estreia no dia 16 de outubro, uma sexta-feira, contra a LDU, lá em Quito, e depois pega o Bolívar e também o Olímpia. Lembrando que são quatro grupos, todos os jogos, então, lá no Equador, e o Cruzeiro disputando a Libertadores Feminina pela primeira vez em sua história. Passando então agora para o masculino, uma semana realmente sem jogos, mas muito movimentada nos bastidores, na expectativa por esse jogo contra o Vitória. Vamos começar então falando de campo e bola, porque hoje o Cruzeiro encerra sua preparação para enfrentar a equipe baiana, e o Vitória tem uma situação que não vence o Cruzeiro pela Série A, é importante a gente pontuar isso, não vence o Cruzeiro em Salvador pela Série A desde 2010, 16 anos, Cruzeiro não vence o Vitória em Salvador pela Série A desde 2016, 1-0, gol do Ariel Cabral, isso no Barradão, casa do Vitória, local onde o Cruzeiro, inclusive, foi campeão brasileiro em 2013, mas, fora isso, fora também a pressão para ir para Libertadores de forma direta, todo esse contexto que o Cruzeiro se encontra, o Cruzeiro teve algumas notícias. E aí, quando a equipe, a delegação, melhor dizendo, viajar para Salvador, vamos ter aí as confirmações. A primeira delas é que o Jonathan Jesus está recuperado de uma lesão no tornozelo esquerdo, ou seja, ele vai ser opção para o jogo de amanhã. O Jonathan Jesus, que a gente se lembra, saiu lesionado naquele jogo contra o Atlético, jogo na Arena MRV, logo que o Cruzeiro fez 1-0. O Jonathan foi substituído pelo João Marcelo. O João Marcelo tinha aí assumido a posição na defesa do Cruzeiro. Agora então o Jonathan Jesus de volta à equipe celeste. O Cruzeiro foi eliminado naquela ocasião na Copa do Brasil. Mas o Jonathan Jesus, que inclusive é um dos grandes destaques do Cruzeiro em 2026, um jogador inclusive que estava na pré-lista da seleção brasileira. Jonathan Jesus então de volta à equipe celeste, um reforço muito importante, não só pelo que ele vem apresentando, pelo que ele vem jogando, mas também pela situação que o Cruzeiro também se encontra defensivamente, sofrendo gols várias partidas nesta Série A, nesse momento tão importante. Afinal de contas, agora o Cruzeiro só tem o brasileiro. Então, não tem o Jonathan Jesus, mas tem um problema. O Lucas Romero não treinou essa semana, está com incômodo na panturrilha, não vai viajar provavelmente, a não ser que aconteça algo muito absurdo no treinamento de hoje, que não deve ser o caso. Uma novidade também deve ser aí a presença do Matias Vinha. O Vinha deve ser relacionado pela primeira vez. Para quem não se lembra, o Vinha foi a última contratação do Cruzeiro nessa janela de transferências. Chegou aí por empréstimo do Flamengo, estava no River Plate, foi muito pouco utilizado nessa reta final até o momento em que nos encontramos. A última partida dele foi pela Copa do Mundo, pela seleção uruguaia. Então o Matias Vinha aí podendo ser muito útil para a equipe do Cruzeiro aí nas próximas rodadas, porque é aquela situação. Cruzeiro pelo lado esquerdo tem o Gabriel Rojas, o Vigialba estava jogando improvisado, agora um segundo jogador da posição. Tinha também a possibilidade do Cauã Moraes fazer o lado esquerdo ali, mas o Arthur Jorge, nas últimas partidas, aliás, nos últimos meses, melhor dizendo, não contou com os serviços do Cauã Moraes pelo lado esquerdo. Então, até esboçando um provável Cruzeiro que deve ir a campo com o Otávio no gol, aí Fagner, Fabrício Bruno, Jonathan Jesus e o Gabriel Rojas. Eu acredito que o Rojas vai começar como titular. Matheus Henrique fazendo a função do Lucas Romero. O próprio Zé Lucas na função do Matheus Henrique, até mesmo porque o Vitória tem mais intensidade jogando em Salvador. Se fosse um jogo em Belo Horizonte, eu acredito que o Arthur Jorge voltaria a utilizar o Wesley pelo lado de campo, voltaria a jogar com dois pontas. Gerson, Matheus Pereira, Arroio e Caio Jorge. Aí um provável Cruzeiro, então, para enfrentar a equipe soteropolitana do Vitória esse jogo lá na Bahia. Antes de falar de bastidores, de protesto de torcida, só para trazer a arbitragem, o árbitro de amanhã é o Matheus Delgado Candançan de São Paulo, auxiliado pelo Alex Zang Ribeiro, também de São Paulo, e pelo Francisco Chaves Bezerra Júnior, de Pernambuco. O quarto árbitro, Leonardo Willers Lorenzato, do estado do Mato Grosso, e o VAR, a Daiane Muniz, de São Paulo. Essa, então, a arbitragem preparada para essa partida. Cruzeiro, que é justamente o sexto colocado. Vitória começou a rodada na 13ª posição, tem 33 pontos. É bem verdade que, em comparação com outras temporadas, o Cruzeiro tem uma gordura, tem aí um espaçamento maior do que em outros anos da zona de rebaixamento Vitória, mas realmente é um jogo sempre muito complicado lá em Salvador. O Cruzeiro tinha jogadores com expectativa de serem convocados pelas suas respectivas seleções, e aí a gente pode citar o Rojas na Argentina, até mesmo o próprio Lúcio Rodrigues não foram chamados, e nem o João Costa para a seleção sub-21 de Portugal. Falando então agora de bastidores, hoje a torcida do Cruzeiro está se mobilizando, está organizando um protesto, mais ou menos agora na parte da manhã. As torcidas organizadas do Cruzeiro estão planejando cobranças pacíficas à comissão técnica, à diretoria, ao elenco do Cruzeiro. Muitas críticas, o Cruzeiro vivendo esse momento de cobrança. A gente se lembra, durante a semana tivemos faixas espalhadas pela cidade, criticando a diretoria, criticando também o Arthur Jorge na semana passada, o elenco, enfim. E também torcedor pedindo respeito neste momento. Muito se falou nos últimos dias também sobre essa situação, se o Cruzeiro iria ou não buscar um executivo de futebol, alguém que fosse realmente fazer mais funções de negociações, de cuidar um pouco mais do futebol, e aí auxiliar o Pedro Júnior, o Bruno Spindel, ser alguém realmente com mais estofo dentro lá do Cruzeiro. Até foi dito por alguns colegas uma situação hipotética do Edu Gaspar, que não quer voltar aqui para o Brasil. Essa informação, inclusive, do nosso amigo Everton Guimarães, na HG Play ontem. Mas, realmente, há uma cobrança de parte da torcida por causa disso, justamente querendo que o Cruzeiro tenha aí um pouco mais de pulso firme para com seus jogadores. É um pedido do torcedor, e aí vamos ver se o Cruzeiro consegue efetivamente trazer alguém, ou se não vai trazer, mas se consegue ter um pouco mais de paz nos bastidores, porque realmente nos últimos meses, principalmente nas últimas semanas, isso virou um pouco de objeto de atenção do torcedor celeste, de tudo que acontece lá na Toca da Raposa 2. Vamos ver se o Cruzeiro também consegue uma vitória importante. 42 pontos aí para seguir no rumo da Libertadores, da vaga direta, é o objetivo da diretoria. Mas para isso precisa vencer amanhã, lá no Barradão, 4 da tarde. Você, claro, acompanha as informações e tudo desse jogo na Rádio Inconfidência. Então é isso, um abraço a você ligado aqui conosco no Gigante do Ar, um abraço também a você que segue no Primeiras Esportivas, e eu volto no Primeiras Esportivas na nossa versão híbrida, que eu costumo dizer, na TV e também no AM880, na segunda-feira às 11 da manhã. Um abraço e até lá.
1: Muito obrigado, Pedro Rocha, com as informações completas da equipe celeste. 11h42. Vamos àquele giro para saber o que está acontecendo no Brasil e no mundo. Pré-olímpico sul-americano de vôlei. O Brasil está em quadra no Maracanãzinho, no Rio de Janeiro. E lá, primeiro set, o Brasil está vencendo 25-19 contra a Venezuela. Brasil 25, Venezuela 19. Este foi o primeiro set. Agora o Brasil está no segundo set e vai vencendo a Venezuela. Vai vencendo a Venezuela pelo placar de 14 a 5. 14 a 5, o Brasil vai vencendo a Venezuela. E outros campeonatos também pelo mundo estão rolando e daqui a pouco vamos dar o serviço dos outros campeonatos. Mas antes, registrar as participações. Temos participações aqui do nosso querido Lilico. Lilico que mandou mensagem ontem também, como bem disse o Pedro, na versão híbrida do Primeiras Esportivas. O Lilico mandou mensagem, um abraço Lilico. Ele falou que já está na final. Um abraço também para o grande Hildeberto Rocha. Um abraço, Hildeberto Rocha. Ele que também tem... Ele falando, né? Que tem 73 anos. Grande Hildeberto Rocha. Aquele abraço. Outro também que mandou mensagem para a Rádio Inconfidência foi o Geraldo Brito. Grande abraço, Geraldo. Geraldo Brito mandou. Falou que tá passando raiva com Caio Jorge, com alguns jogadores do Cruzeiro. Falou que gosta muito do programa. Aquele abraço ao grande Geraldo Brito. Outra participação também do Primeiras, que tá, estamos registrando, que aqui não passa nada, é o Saulo Peixoto. Muito obrigado, Saulo Peixoto, pela sua mensagem, falando sobre o histórico, né, da equipe atleticana. Ele é de Santa Lúcia, aqui em Belo Horizonte. Outra também pessoa que participou do Primeiras é o Jota Alves. Grande abraço, Jota. Jota Alves, que também mandou mensagem, ele que é de Brasília de Minas. Daqui a pouco vamos registrar mais informações. 11h45 é o intervalo e daqui a pouco, e América, Giovana Calmon traz informações.
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1: América, é com ela, Giovana Calmon. Um abraço, Giovana.
12: Muito bom
8: bom dia, amigos do Primeiras Esportivas. Muito bom dia pra você que tá ligado aqui com a gente no AM 880. Eu sou Giovana Calmon e vou trazer as principais notícias do América nesta manhã de sábado, 19 de setembro. O Coelho encarou ontem, fora de casa, a equipe do Vila Nova pela 29ª rodada da Série B. Mas o assunto principal da semana envolvendo a equipe mineira foi extracampo. O momento no Coelho é de muita preocupação, principalmente fora das quatro linhas. O clube enfrenta uma crise financeira que vem se agravando cada vez mais. Os atrasos salariais continuam e já chegam ao terceiro mês para jogadores e para profissionais que trabalham diretamente com o futebol. A situação é ainda mais complicada para os funcionários do clube que recebem os menores salários. Além dos vencimentos atrasados, o América também encontra dificuldade para manter em dia benefícios como auxílio transporte, vale alimentação. Diante desse cenário, o Coelho tenta encontrar alternativas para organizar as contas e diminuir o tamanho das dívidas. Então, nessa semana, o clube protocolou junto à Câmara Nacional de Resolução de Disputas da CBF uma proposta de plano coletivo de pagamento. Na prática, a ideia é estabelecer uma forma planejada e parcelada para quitar as dívidas antigas. Entre os débitos estão valores relacionados a atletas, intermediários e outros clubes, principalmente por conta de negociações e contratações realizadas em temporadas anteriores. Essa medida também tem como objetivo evitar novas punições ao América. Uma das preocupações é o chamado transfer ban, uma sanção que impede o clube de registrar novos jogadores. Com esse plano de pagamento, o América busca organizar os débitos e cumprir os compromissos assumidos. Mas, por protocolar isso, o clube acabou sofrendo um transfer ban preventivo e parcial. A decisão se enquadra dentro do fair play financeiro divulgado no ano passado. O bloqueio não é absoluto, ele não impede o América de contratar, mas condiciona cada negociação a uma autorização prévia da Agência Nacional de Regulação e Sustentabilidade do Futebol, órgão independente criado para fiscalizar e aplicar as regras do fair play financeiro no futebol brasileiro. A gente sabe bem que a crise financeira não é o único problema do América nesse momento. Dentro de campo, a situação também é bastante delicada. Então, o clube precisa resolver problemas em duas frentes. Fora de campo, tentando colocar as contas em ordem, e dentro de campo, para tentar aí um milagre na luta contra o rebaixamento. Tá certo, pessoal? E eu vou ficando por aqui. Fui!
1: É, Giovana, muito obrigado. E ontem o América perdeu mais uma vez. Perdeu para o Vila Nova de Goiás por 1-0 no estádio Onésio Brasileiro Alvarenga, o Oba, em Goiânia. O gol foi marcado pelo centroavante André Luiz no primeiro tempo. Assim, o América não consegue mais alcançar o número mágico de 45 pontos. Ele consegue chegar no máximo aos 44 pontos e tem 0,008% de chance de escapar da terceira divisão. É triste a campanha do América, mais triste ainda o que estão fazendo com a história deste clube tão tradicional de Belo Horizonte. E é assim que terminamos as Primeiras Esportivas deste sábado, 19 de setembro de 2026. Com as reportagens de Rodrigo Arruda, Pedro Rocha e Giovana Calmon, e com a equipe técnica mais técnica do rádio esportivo público do país, Washington Bittencourt, Tânia Alves, Dagmar Fonseca, Wellington Martins e Renato Toledo. Produção e apresentação, Frederico Ângelo. Mais esportes durante a programação e hoje, a partir das 15h30, Atlético Mineiro e Chapecoense, direto da Arena MRV. Narração de Gabriel Arlindo, comentários de Bianca Reis e reportagens de Rodrigo Arruda. Amanhã, pré-jogo, 15h30, direto do estádio Manuel Barradas do Barradão, Vitória e Cruzeiro, com Pedro Rocha, Paulo Madri e Pedro Galvão. Fique agora com o Repórter em Confidência. Depois, ardemos com o horário eleitoral gratuito e depois muito samba com Samba Bate outra vez no AM e no FM. Tânia Alves, muito obrigado. Teve que ser aqui com seu alto garbo e elegância. E a todos, arrivederci, traduzindo, hasta la vista, baby!

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1: Um homem de 73 anos foi internado em estado grave após ser atacado por um enxame de abelhas em Andradas, no sul de Minas, nesta sexta-feira. De acordo com o Corpo de Bombeiros, a vítima foi encontrada na carroceria de uma caminhonete com o corpo coberto pelos insetos. Os militares tiveram que utilizar roupas de proteção e um jato d'água para fazer o resgate. O idoso estava consciente, mas já apresentava sintomas de agravamento com início de estado de choque. Ele recebeu os primeiros socorros e foi levado para a Santa Casa de Andradas, onde foi internado. Ainda de acordo com os bombeiros, mesmo durante o resgate, as abelhas continuaram agressivas e até invadiram a ambulância. Após o atendimento da vítima, os bombeiros retornaram ao local para tentar localizar uma possível colmeia, mas nada foi encontrado e as abelhas já haviam se dispersado. Na última segunda-feira, uma adolescente de 12 anos foi socorrida ao ser atacada por um enxame de abelhas em Ibirité, na região metropolitana. Um motoboy que passava pelo local fez o resgate. A adolescente foi internada no CTI de um hospital de Contagem, mas deve receber alta neste sábado. A colmeia foi localizada e removida pelos bombeiros. Banco Central divulga novas medidas para melhorar a segurança das transações por Pix e reduzir o risco de golpes e fraudes. As informações são da Rádio Nacional.
2: O Pix terá novas funcionalidades a partir do ano que vem. O Banco Central anunciou nesta sexta-feira medidas para reforçar a segurança e aperfeiçoar a participação das instituições financeiras no sistema. A principal novidade é a realização do Pix automático em contas salário a partir de 1º de julho de 2027, mas permanece vedado o recebimento de outras transações Pix nesse tipo de conta. O Banco Central também regulamentou a cobrança híbrida, que reúne no mesmo documento o boleto bancário e o QR Code do Pix. A medida busca evitar pagamentos indevidos ou em duplicidade. Essas regras começam a valer a partir de fevereiro do ano que vem. A regulamentação prevê também a possibilidade de dispensar a participação obrigatória de instituições financeiras com mais de 500 mil contas ativas, quando o perfil de clientes ou o modelo de negócios não justificar o acesso à infraestrutura do Pix. Outra medida é a exclusão imediata de instituições financeiras que descumprirem as regras do Pix. Atualmente, o prazo para o desligamento é de 30 dias. Em relação às suspeitas de fraude, as instituições serão obrigadas a informar aos clientes caso seja identificada alguma suspeita. Os bancos deverão ainda disponibilizar canais para esclarecimentos e pedido de revisão com prazo de 7 dias para resposta. Essa medida começa a valer em fevereiro do ano que vem. Além disso, o Banco Central definiu que instituições em liquidação extrajudicial passarão a ser suspensas de forma imediata do Pix. Da Rádio Nacional em Brasília, Gésio Passos.
1: As tarifas de pedágio da BR-262 ficam mais caras a partir deste domingo, dia 20 de setembro, nas praças de Araxá, Perdizes e Campos Altos, no Triângulo Mineiro. O reajuste autorizado pela Agência Nacional de Transportes Terrestres é de 7,68%, com base na inflação do período. Segundo a concessionária Way 262, os novos valores variam entre R$ 10,20 e R$ 88,80, dependendo da categoria do veículo e do número de eixos. Motocicletas, ciclomotores, ambulâncias e veículos oficiais continuam isentos da cobrança. Repórter em Confidência. Redação e apresentação, Leandro Siqueira.
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17: Olá! O Campeonato Brasileiro de Futebol Feminino da Série A conhecerá sua primeira equipe finalista neste sábado. Às 16h30, no estádio Brinco de Ouro da Princesa, em Campinas, o São Paulo anfitriona o Flamengo. No primeiro jogo entre eles, o tricolor paulista venceu por 3-1 e hoje se garante na final do campeonato, até mesmo com uma derrota por um gol de diferença. Já o rubro-negro carioca precisa ganhar por, no mínimo, 2 gols de diferença e levar a decisão para a cobrança de pênaltis. O adversário de São Paulo ou Flamengo sai da outra semifinal entre Bahia e Corinthians, que se enfrentam segunda-feira, 21h30, na Arena Corinthians, em São Paulo. As corintianas estão em vantagem no confronto, já que venceram a primeira partida por 1-0 e agora jogam por um empate no duelo de volta. Do Departamento de Esportes da Rádio Inconfidência, José Augusto Toscano.
18: Meio-dia e 26.
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20: E aí, como vai você? Tudo bacana? Tudo bem? Bom sábado, bom final de semana e bom samba. Tá começando agora com programação musical de Flávio Henrique Silveira. Eu sou Everton Gontijo. Para começar, temos Francis Raime e Zeca Pagodinho.

0: O samba é a minha mulher amada, o eterno livro de cabeceira. Meu guia no samba é esta rapaziada da velha guarda da Mangueira.
1: Lúcio Pato, China e Baiano, os criadores da batida da Estação Primeira de Mangueira. Que beleza!

0: Papai Tapirico pra comer o pastel de angu.
1: Thelmo Lins, pastel de angu de Thelmo Lins. Jovelina, pérola negra, catatal de Guará. Velha guarda da Mangueira, Mangueira chegou de José Ramos. Francis Raime, Zeca Pagodinho, amor barato de Francis Raime e Chico Buarque.
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1: O samba na sua mais ampla tradução. Elisete Cardoso.

0: Ferrugem, Água de Chuva no Mar, de Carlos Caetano, Vanderlei Monteiro e Gerson Gomes. Demônios da Garoa, A Promessa de Jacó, de Américo de Campos. Manu Dias, Luz do Querer, de Marcelo Voguinha. Elisete Cardoso, Samba da Partida, de Baden Powell e Hermínio Belo de Carvalho.
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2: Faltam 6 minutos para 1 hora.
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Estamos de volta pela Brasileiríssima. Vamos até as 2 horas com o Samba Bate Outra Vez. Bom fim de semana. Agora tem Nelson Sargento.

Tereza Cristina e Grupo Semente foi um rio que passou em minha vida. Música do Paulinho da Viola, Alcione Figa de Guiné, de Ney Lopes e Reginaldo Bessa. Bira Favela, Não, Isso Não, Neném, de Zé do Monte. Nelson Sargento, Falso Amor Sincero, de Nelson Sargento.

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0: Almir Guineto, Caxambu, de Bidubi, Neguinho, Zé Lobo e Elcio, Leci Brandão, Perdoa, de Xande de Pilares e Elinho do Salgueiro, Maria do Rosário, Na Roda de Samba, de Maria do Rosário, Zequete, a voz do morro, de Zequete.
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4: A conexão entre literatura e educação é o mote do 8º Salão do Livro Infantil e Juvenil de Minas, evento que promete reunir autores, estudantes e amantes dos livros na Biblioteca Pública Estadual. A curadora, Leida Reis, fala mais sobre a programação.
5: Quero convidar vocês para esses encontros maravilhosos em torno do livro para crianças e adolescentes. O tema vai ser ler para reconhecer quem veio ontem e quem é de hoje, né? E por isso mesmo eu estou unindo dois homenageados, o Bartolomeu Campos de Queiroz, que é um escritor muito importante que nós tivemos, né? E que está vivo para sempre com seus 60, mais de 60 livros publicados.

0: E a Lavínia Rocha, que é uma autora jovem, mas que já faz um trabalho muito bacana também na educação, além da literatura, com seus 17 livros. Então, nós teremos muitos encontros em torno da escrita, né, e da leitura para jovens e crianças, muita contação de história, muitos autores destacados. Eu convido vocês a conhecer o salão e também acompanhar a nossa programação pelo Instagram do Salão do Livro Infantil e Juvenil de Minas.
1: Obrigado, Leida. O 8º Salão do Livro Infantil e Juvenil de Minas Gerais vai de 22 a 26 de setembro na Biblioteca Pública Estadual, na Praça da Liberdade. A entrada é gratuita. Eu sou o Pedro Henrique Vieira e essa foi mais uma edição do Plug. Nos trabalhos técnicos, Washington Bittencourt.
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3: Bom sábado, bom fim de semana. Brasileiríssima, o samba bate outra vez, Clara Nunes.

0: Grupo Zé da Guiomar, Juro Que Não, de Valdênio e Chico Amaral. Fernando Bento e Fabiana Cosa, Sonho Estranho, de Moacir Luz e Chico Alves. Candeia e Dona Ivone Lara, Sou Mais o Samba, de Candeia, Clara Nunes, Conto de Areia, de Romildo e Toninho.
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3: 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Com contação de histórias, oficinas, escritores e muitos livros. Nesta edição, o homenageado é Bartolomeu Campos de Queiroz. 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
0: É o samba no seu final de semana, sábados e domingos de meio-dia às duas, aqui na Brasileiríssima. O Samba Bate Outra Vez, Márcia.

0: Dé Lucas, filho da madrugada, de Dé Lucas, Fábio Martins e Heleno Augusto, do Duni Cássio e Moacir Luz, Não Pagarei com o Mal, de Mestre Jonas, Ciro Monteiro Formosa, de Baden Powell e Paulo César Pinheiro, Márcia, Veneno, de Eduardo Gudim e Paulo César Pinheiro. Chegamos ao final do samba, que bate outra vez amanhã, ao meio-dia. Continue na Brasileiríssima, ouvindo sempre o melhor da MPB. Bom fim de semana para você.
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3: Depois de ter sido prorrogado, o prazo para o cadastramento escolar de 2027 nas escolas municipais de Contagem, na Grande BH, termina neste domingo, dia 20 de setembro. O procedimento deve ser feito exclusivamente pela internet. A inscrição é gratuita e destinada a vagas na educação infantil e no ensino fundamental. Podem ser cadastradas crianças de 1 a 5 anos, cujos responsáveis trabalhem ou residam na cidade, e estudantes a partir de 6 anos residentes em Contagem. Alunos da rede que vão ingressar no primeiro ano do ensino fundamental também precisam fazer o cadastro. O formulário de inscrição está disponível no site da Prefeitura de Contagem. Condutores com a carteira de habilitação vencida terão até janeiro de 2027 para realizar a renovação. As informações são da Rádio Nacional.
4: As carteiras nacionais de habilitação vencidas desde 5 de junho ou com vencimento até 8 de dezembro de 2026 tiveram a validade prorrogada até 9 de dezembro deste ano. Além da CNH, a medida vale para outro documento, a autorização para conduzir ciclomotor. Segundo o CONTRAN, Conselho Nacional de Trânsito, não é preciso emitir um novo documento ou realizar qualquer procedimento para registro da prorrogação. Após o fim do novo prazo, o motorista ainda vai ter os 30 dias de carência tradicionais previstos no Código de Trânsito Brasileiro para efetuar a renovação da CNH sem penalidade. A prorrogação de validade dos documentos não se aplica para condutores suspensos ou cassados. Com informações da Agência Brasil, da Rádio Nacional em Brasília, Bianca Paiva.
3: A Polícia Militar prendeu 3 homens suspeitos de roubo de cargas na noite desta sexta-feira em Betim, na região metropolitana. De acordo com a PM, 2 homens de 34 anos e um de 50 estavam em um carro na BR-262. O veículo com placa clonada havia sido identificado em várias tentativas de furtos e roubos a caminhões na região. Durante a abordagem, os suspeitos tentaram fugir, mas foram localizados e presos. Com eles foi apreendido um revólver calibre 32, um desbloqueador de sinal de GPS, usado para impedir o rastreamento dos caminhões roubados e telefones celulares. Os 3 já possuem ficha criminal por roubo, furto, tráfico de drogas e porte ilegal de arma de fogo. Eles foram levados para uma delegacia de plantão. Repórter em Confidência. Redação e apresentação, Leandro Siqueira.
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Bem-vindo, bem-vinda. Você está ouvindo a Rede Inconfidência de Rádio, AM 880 FM 100,9. Eu sou Valesca Falsi e a partir de agora te acompanho até as 4 da tarde aqui no programa 100,9 Minutos de Música. A seleção musical é do Wilson De Lucas, trabalhos técnicos de Nilda Mendes. Abrimos o nosso sábado com Melim, Ouvi Dizer.

0: Essa foi Lineker com Charme, música que ela fez com Nave e Fejuca.
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0: Estamos de volta aqui na Rede Inconfidência de Rádio com Adriana Calcanhoto.

0: Gal Costa e Marília Mendonça, Cuidando de Longe, música da Marília Mendonça.
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8: Muito obrigada pela sua audiência. Chegando os Paralamas do Sucesso com Tendo a Lua.

0: Acabamos de ouvir Skank com Vamos Fugir, parceria do Gilberto Gil e do Liminha.
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0: Uma ótima tarde de sábado. Vamos juntos até às 4 horas. Agora tem Luiz Melodia com Magrelinha.

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1: 3:01. 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
5: Muito obrigada pela sua audiência. Você está ouvindo o programa 100,9 Minutos de Música aqui pela Rede Inconfidência de Rádio. Vamos juntos aí na próxima hora? Agora tem Gilberto Gil.

0: DJ Meme, Cris Delano, Estrelar, de Marcos e Paulo Sérgio Vale.
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0: A próxima sequência começa com Flávio Venturini cantando Beija-Flor.

0: Djavan, Lilás, música do Djavan.
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3: Olá! 5 partidas neste sábado abrem a 28ª rodada do Campeonato Brasileiro de Futebol Masculino da Série A. São elas: às 16h, na Arena MRV, aqui em Belo Horizonte, se enfrentam Atlético e Chapecoense. 1 hora depois, no Maião, em Mirassol, interior de São Paulo, medem forças Mirassol e Botafogo. 18h30, no Mangueirão, em Belém, o Remo anfitriona o Santos. 20h30, no São Januário, no Rio de Janeiro, o Vasco da Gama recebe o Coritiba. E 21h, no Morumbi, o São Paulo é o anfitrião do Internacional. 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
10: E muito boa tarde pra você ligadinho, pra você ligadinha aqui no AM880, pra mais uma tarde de jornada esportiva aqui na Rádio Inconfidência. Afinal das contas, você que é nosso ouvinte fiel, já sabe melhor do que ninguém, se tem time mineiro em campo, a Rádio Inconfidência está sempre presente.
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10: E hoje, pela 28ª rodada do Campeonato Brasileiro, o Galo Doido recebe a Chapecoense aqui na Arena MRV, com bola rolando a partir das 4 horas. É o Galo jogando pelos seus domínios, jogando sob os seus domínios, em busca de mais uma vitória na Arena MRV. Vem embalado, depois de classificação histórica, o Galo quer sonhar com coisas grandes também no campeonato. Campeonato Brasileiro, nas duas semifinais das Copas que disputa, na sétima colocação do Campeonato Brasileiro. Que virada de chave do Galo, que virada de chave de Eduardo Domingues, o protagonista dessa nova fase atleticana. A partir de agora, você confere tudo aqui na Jornada Esportiva do AM880. Pela Rádio Inconfidência, eu sou Gabriel Arlindo e chegaremos agora para trazer as informações do Galo, as informações do Galo. E aí, para isso, eu já chamo ele lá na beira do campo. Muito boa tarde para você, meu repórter da tarde, o nosso repórter Olhos de Gavião. Muito boa tarde, Rodrigo Arruda. Os destaques do Galo para essa partida de hoje.
11: Muito boa tarde, meu amigo Gabriel Arlindo, boa noite, boa tarde, Bianca Reis, e claro, boa tarde também para o nosso querido Reinaldo Rei, o rei dos pratos nos trabalhos técnicos. Pois é, o Galo hoje que chega motivado para essa partida, né? Porque após aí uma classificação eletrizante no meio de semana, diante do Santos, nos pênaltis, garantindo a vaga para a semifinal da Sul-Americana, o elenco demonstra aí uma grande confiança e ânimo. Pelo Campeonato Brasileiro, na última rodada, o Galo bateu o Fluminense por 3-1. No último sábado, aqui também na Arena MRV. No momento, o Atlético configura na sétima colocação, somando 39 pontos. O principal trunfo da equipe mineira é o seu desempenho na Arena MRV diante de sua torcida, visto que o Galo sofreu apenas uma derrota em seus domínios nesta temporada. Então aí, com o apoio da massa atleticana, o Atlético tenta hoje vencer a lanterna chapecoense para entrar na briga de vez para se classificar de forma direta para a Libertadores de 2027. E caso o Atlético consiga a vitória hoje aqui na Arena MRV, pode ultrapassar momentaneamente, claro, o seu maior rival, Cruzeiro, na tabela, porque o Cruzeiro enfrenta o Vitória amanhã fora de casa. Já a Chapecoense segue isolada na última posição da tabela e vem como um franco atirador hoje aqui para a Arena MRV. Soma apenas 17 pontos em 26 partidas disputadas. O Verdão possui aí um confronto a menos no torneio nacional e espera a definição de uma data para encarar o Vasco, jogo esse que foi adiado da 21ª rodada. Atualmente, a diferença da Chape para o Remo, que ocupa a penúltima colocação, é de 6 pontos. Então, passos curtos que a Chapecoense vem tentando para sair da lanterna. O primeiro passo é vencer hoje, conseguir os 3 pontos para se aproximar ainda mais do Remo, que é o 19º colocado, Arlindo.
10: Valeu, Rodrigo Arruda, com os primeiros destaques, com as primeiras informações da nossa jornada esportiva, tanto do Galo quanto da Chapecoense. Você já está informado pelo nosso repórter, e são dois clubes que melhoraram e melhoraram muito no retorno, melhoraram muito na volta do Campeonato Brasileiro, principalmente depois da parada para a Copa do Mundo, hein? E para poder comentar sobre isso, sobre a fase das duas equipes, sobre como este confronto é visto de maneira geral, eu apresento ela. Muito boa tarde para você, Bianca Reis, nossa comentarista, nossa craque das análises de hoje. E aí, os dois clubes melhoraram bastante no retorno. Como é que você enxerga esse jogo hoje? O Galo é extremo favorito aqui na arena.
12: Muito boa tarde, Gabriel Arlindo. Boa tarde também para você, nosso ouvinte, e também para todos os meus colegas aqui que estão fazendo esse jogo entre Galo e Chapecoense. E é isso mesmo, Arlindo. O Galo melhorou e muito depois da parada para a Copa, e a Chapecoense também. A Chapecoense está na lanterna da competição, mas é o quadro de matemática da UFMG, o departamento de matemática, fez o somatório aí, e a Chapecoense está na 13ª colocação, se for olhar os jogos depois da Copa do Mundo. Então teve um aproveitamento muito melhor, de 38,10%. E isso demonstra o trabalho do Rafael Lacerda na Chapecoense, que chegou em maio e está disposto aí a pelo menos tentar. A gente sabe que não é fácil, está na 20ª colocação com apenas 17 pontos, mas o que a Chapecoense tem que fazer é buscar construir placares, principalmente aqueles que a gente sabe que o clube pode estar um pouco desgastado, igual esse confronto contra o Galo. O Galo também melhorou muito, o trabalho do Eduardo Domingues é assim, é reconhecido por todos os torcedores atleticanos e também por todos nós da imprensa. O Galo é outro time, classificou na Copa do Brasil, classificou na Sul-Americana, uma classificação muito boa em cima do Santos, então a gente vê a cada dia, a cada jogo, o trabalho do Eduardo Domingues surtindo efeito. Ele recuperou vários jogadores e isso mostra como o trabalho está sendo bem feito. Eu acho que vai ser um jogo bem pegado, bem emocionante. O Galo não vai dar tanta pressão porque a Chapecoense está na 20ª colocação. Nem precisa talvez tanto, se esforçar tanto assim. Mas acredito que o Galo consiga construir um placar muito bom aqui na arena hoje. Arlindo.
10: Valeu, Bianca, com a primeira análise, o primeiro comentário da nossa jornada esportiva aqui nessa tarde. E aí, antes da gente anunciar as escalações, antes da gente conhecer os 22 protagonistas, o Rodrigo Arruda, temos desfalques importantíssimos aí no Clube Atlético Mineiro também, hein? Jogadores que realmente fazem falta para um confronto desse, hein?
11: Pois é, Arlindo, dois desfalques de última hora, né? Porque no jogo contra o Santos no meio de semana eles estavam presentes, mas hoje não estão à disposição aí do técnico Eduardo Domingues. É o Reinier e também o Thiago Borbas. Os dois sentiram aí após o jogo contra o Santos. O Reinier até sentiu no intervalo, foi substituído no intervalo pelo Cacierra. Já o Thiago Borbas, que estava recuperando de uma lesão, ele não se recuperou 100%, atuou no sacrifício contra o Santos e por isso hoje está sendo poupado aí e vai ser trabalho do departamento médico nessa parada para a data FIFA. Além deles, já tem também o Everson, que está com uma fratura no pé esquerdo, Juan Tressou, de uma lesão no músculo posterior da coxa esquerda, e o meio-campista Vitor Hugo, uma lesão no pubis. Esses são os desfalques do Galo para a partida de hoje contra a Chape, viu?
10: Valeu, Rodrigo. Então, Everson, Tressou de Vitor Hugo, já sabidos aí que estariam de fora contra a Chapecoense neste duelo do Campeonato Brasileiro. E aí o Galo ainda perde Reinier e ainda perde também Thiago Borbas para esta partida. Dentre todos esses desfalques, Bianca, quem que é o mais pesado aí, quem que é mais difícil para o Barba Domingues conseguir repor?
12: Bom, acho que para todo mundo o Reinier, porque ele vem melhorando muito a cada jogo. Foi muito importante no último jogo do Galo contra o Santos, marcou gol. E vem sendo muito importante nesse elenco do Galo. É o homem que faz os gols, que vem desempenhando bons jogos. Então, com certeza, vai fazer falta para esse jogo. Mas na partida contra o Santos mesmo, deu para ver que após ele fazer o gol, ele levantou muito a perna direita. E com isso, na hora assim que ele fez o gol, ele já até levou a mão sobre a coxa direita. E é melhor prevenir, Arlindo. É melhor, principalmente em um jogo desse, um jogo contra a Chapecoense, que está ali lutando para sair da zona de rebaixamento. O Galo dentro de casa, sendo favorito, é melhor descansar o jogador para evitar uma lesão mais séria.
10: Tá certo, valeu, Bianca Reis, sobre mais este palpite, mais essa análise, mais esse comentário aqui na nossa Jornada em Confidência. Agora às 15 horas e 43 minutos você vai acompanhando todas as emoções aqui de Galo e Chapecoense comigo, Gabriel Arlindo na narração, na reportagem de Rodrigo Arruda, nos comentários de Bianca Reis, nos trabalhos técnicos de Reinaldo Andrade, o Rei dos Pratos, e também na operação lá na nave mãe de Juliana Moura, nossa Juju. Vamos dando o nosso intervalinho aqui na nossa Jornada em Confidência. Um pequeno comercial. Você fique daí, porque na volta do comercial você vai acompanhar toda a escalação do Galo para este jogo de hoje.
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MRV no AM880, para agora sim conferirmos os 22 protagonistas em campo. Agora sendo feito aquela famosa recepção do Galo Doido, que vai animando a torcida aqui na Arena MRV. Antes da escalação, aproveitando para mandar um abraço para nossa audiência aqui no AM880. Minha família tá toda reunida hoje, viu? Minha mamãe Andréia, meu padrinho Augusto, Jaqueline, a Thay, todo mundo reunido, escutando a AM880 Rádio e Confidência. Obrigado pela audiência de todos vocês aqui no AM880. Agora sim, vamos começar a conferir os 22 protagonistas, os selecionados. Inicialmente de Eduardo Domingues para essa partida. Alô, Juju Moura lá no comando da nave mãe. Sobe o hino do Galo Doido, porque o Rodrigo Arruda volta.

0: está estreando o seu terceiro uniforme para a temporada de 2026. Uma camisa laranja com detalhes de fogo, homenageando a Rua de Fogo que o Galo sempre faz para recepcionar a sua equipe. O Eduardo Domingues escalou os seus 11 iniciais da seguinte maneira. O goleiro é o herói da classificação, o número 1, Gabriel Delfim. Número 2, Natanael. 40, Vitão. 14, Vitor Hugo. E o 36, garoto da base, Cauã Passini. No meio de campo, temos o número 8, Maicon. 5, Alexander. E o 7, Fred. Mais à frente, no ataque, 11, Bernard e capitão. 27, Alan Minda. E 28, Tomás Coelho.
1: Tá certo, tá aí desenhada, escalada. Lalilhação de Barba Domingues pra este jogo do Galo de hoje. E essa escalação, no mínimo curiosa, hein, Bianca Reis? Destrincha pra gente esse 11 titular do Barba Domingues, sem um 9 fixo, hein?
2: Isso mesmo, Arlindo. Curioso, porque a gente vai entrar na próxima semana a data FIFA. Então, com isso, alguns jogadores já vão ser preservados. A gente sabe que o calendário está bem apertado, que o Galo está disputando o Campeonato Brasileiro, Copa do Brasil e Sul-Americana, e que fica puxado para os jogadores. Mas devido à data FIFA, a gente sabe que já vai ter alguns jogadores que serão poupados. Então, me surpreende o Eduardo Domingues para esse jogo já poupado para alguns jogadores. A gente entende também questões físicas, a questão do Reinier e também a questão do Thiago Borbas, mas há algumas questões iguais, por exemplo, o Lodi ter sido preservado, eu acho que não era o momento. Ele vem jogando bem, está em um ritmo bom de jogo, então pode ser que com essa parada e com a próxima parada da semana que vem, o jogador perca um pouco do ritmo, e isso a gente sabe que é muito ruim no futebol. Então, mas vamos acreditar no trabalho do Eduardo Domingues. O Barba, ele sabe o que está fazendo, ele que acompanha todo dia os treinos, então é acreditar no trabalho do treinador.
1: Tá certo, então tá aí a primeira análise de Bianca Reis aqui no AM880 sobre essa escalação. O Galo sem 9 fixo, tá? Sem 9 fixo, ouvinte. O Alan Minda talvez seja aí esse jogador mais central, mais centralizado nesse ataque do Galo. Bernard, obviamente, deve ser aquele cara mais pelo lado esquerdo. Coelho na direita, aquela trinca de meio de campo. Hoje com o Alexander jogando, hein? O Maicon sendo mais um primeiro volante. O Alexander saindo pro jogo, Fred sendo 10, que o Galo tanto tava sentindo falta. Pra quem achava que o Fred viria pra jogar numa postura mais de marcação, tá sendo um 10, o 7 do Galo aí. E aqui, naquele trio de zaga lá atrás, né, o Natanael sendo usado, aquele zagueiro pela direita, como sempre, Vitão ganhando vaga. Bem impressionante realmente o trabalho do Eduardo Domingues, além de tático, é muito importante também na recuperação de jogadores que estavam praticamente encostados no Galo, hoje são fundamentais neste elenco atleticano. Mas é claro, se tem time mandante, tem time visitante. Alô, Juju Moura lá no comando da nave mãe, sobe o hino da Chapecoense, porque o Rodrigo Arruda volta trazendo toda a escalação do técnico Rafael Lacerda.
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0: Vamos lá então com a escalação do Lanterna da competição. A Chapecoense vem a campo da seguinte maneira. O goleiro é o número 98, Anderson. Cauã Faria, 21. Eduardo Doma, capitão, número 3. Dudu, 23. E Bruno Pacheco, 91. Camilo, 27. Iago Felipe, 88. Giovanni Augusto, 10. Garcês, 31. Marcinho, 7. E Túlio Eduardo é o número 9. Essa é a escalação do técnico Rafael Lacerda.
1: Tá certo, tá aí desenhada, escalada também a equipe da Chapecoense, do treinador Rafael Lacerda. É uma equipe que vem melhorando nesse segundo turno. Arrancou algumas vitórias que ninguém esperava. Venceu o Corinthians fora de casa, hein? E essa equipe aí da Chapecoense, Bianca Reis, o que você destaca nesse time?
2: Bom, pelo lado da Chapecoense, tem alguns jogadores que merecem um destaque a mais. O Marcinho, na vitória contra o Corinthians, ele marcou 2 gols. E o Bolasi, que está no banco hoje, ele deu 1 das assistências para o gol da virada contra o Corinthians. Outro jogador que é bem conhecido pelo lado atleticano é o Giovanni Augusto. Ele é o principal ali, armador, articulador, é o famoso garçom, Arlindo, da equipe da Chapecoense. Então, esse time do Rafael Lacerda, esses jogadores, o Galo vai ter que ficar um pouco mais atento. O Marcinho, o Bolasi quase se entrar no segundo tempo e, claro, o Giovanni Augusto.
1: Tá certo, então, Giovanni Augusto, desconhecido no Galo, hein? Desconhecido é ex-jogador atleticano. Vamos ficar na torcida para que a lei do ex não funcione hoje. Não funcione hoje contra o Galo. E aí, o Rodrigo Arruda, agora os times entrando em campo. O Galo vem com o uniforme todo de laranja. Eu tinha a impressão que, por algum motivo, o short era preto neste uniforme. Mas não, é um uniforme todo laranja, né? De cima a baixo.
0: Todo laranja, imitando a espuma do microfone da rádio Inconfidência. Brincadeira, viu, Arlindo? Mas o uniforme é todo laranja, um laranja com, como eu já disse, detalhes com fogo ali para imitar a Rua de Fogo, em homenagem à Rua de Fogo. E na gola e nas mangas, detalhes preto, calção laranja e meião também laranja.
1: É isso aí, bem bonito também essa camisa do Galo. A Chapecoense vem com o seu uniforme de número 2, uniforme todo branco, ali com a blusa branca, os calções brancos, os meiões também brancos para este confronto. Então as duas equipes jogando com uniformes de certa maneira alternativos. O Galo todo de laranja marca texto, a Chapecoense toda de branco para este confronto aqui na Arena MRV. 4 horas, tem bola rolando para a 28ª rodada do Campeonato Brasileiro. É dia de Galo e Chapecoense na Rádio Inconfidência. O Rodrigo Arruda, e para apitar esse jogo, quem que tá no comando da apito? A equipe de arbitragem escalada para este confronto, meu amigo.
0: É árbitro FIFA, viu, Arlindo? É árbitro experiente, é o senhor Rafael Claus, de São Paulo. Assistente número 1, Danilo Ricardo Simon Manis, também de São Paulo. E assistente número 2, Mayra Mastella Moreira, também de São Paulo. Já o VAR fica a cargo de Alexandre Vargas Tavares, de Jesus, do Rio de Janeiro.
1: Tá certo, então, Rafael Claus é o dono do apito para este jogo de hoje, para o confronto entre Galo e Chapecoense, aqui na Arena MRV, sendo feita aquela famosa foto oficial ali do Galo, agora que tende a jogar pelo lado direito de campo. Vamos ver ali aquela famosa disputa de cara ou coroa. O time da Chapecoense aplaude os torcedores aqui presentes, em pouco número, mas a torcida da Chapecoense se faz presente também aqui na Arena MRV. Acho que deve ter pelo menos uns 30 torcedores ali, vai, do lado da torcida da Chapecoense. O Galo doido, é claro, colocou a sua torcida em peso novamente aqui na Arena MRV. Temos previsão de público para hoje, Rodrigo Arruda?
0: Mais de 28 mil torcedores são esperados hoje aqui na Arena MRV, viu, Arlindo?
1: Tá certo, então, mais de 28 mil esperados aqui na Arena MRV. A torcida do Galo sempre joga junto com o seu clube. Não tem jeito, não tem jeito. O Galo sempre joga ao lado da massa aqui na Arena MRV. É o 12º jogador do Galo. Agora sim, foi feita aquela famosa disputa ali de cara ou coroa. O Galo vai ficar pelo lado direito mesmo. Vai atacar para o lado esquerdo da sua Alexa, do seu radinho.
0: Não, vai,
1: trocou,
0: não,
1: né? Trocou, Rodrigo.
0: Trocou,
1: foi só eu falar que a equipe da Chapecoense decidiu vir aqui para o lado direito de campo. O Galo vai fazendo a última preleção ali, então o Galo atacará para o lado direito da sua Alexa, do seu smartphone, do seu radinho, de onde quer que você acompanhe as ondas médias da Rádio Inconfidência. 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Agora sim, Tudo certo para o início do jogo. A bola tinha sumido, o Rafael Klaus foi buscar ela lá fora de campo como delegado da partida. Agora sim, tudo pronto, tudo pronto. É o Calo quem vai dar a saída de jogo com Fred, o homem da camisa de número 7, o novo craque atleticano, contratado para chamar a responsabilidade nos momentos decisivos. E vem fazendo, e vem conseguindo trazer este aspecto decisivo aí para a equipe do Galo, sendo respeitado. Agora um minuto de silêncio em homenagem a Bernardo Oliveira Mucida, torcedor aí do Clube Atlético Mineiro. Fica aqui todas as nossas condolências da equipe da Rádio Inconfidência a todos os familiares. Muita força nesse momento de dor e que Deus possa confortar o coração de todos os familiares aí do nosso torcedor do Galo, que infelizmente veio a falecer. Agora sim, tudo certo no gramado. É o Galo quem mexe na bola primeiro com o Fred. O homem da sede quem vai dar o primeiro toque na bola. O Galo vai atacar para o lado direito da sua Alexa, do seu smartphone, do seu radinho, aonde quer que você acompanhe as ondas médias da Rádio Inconfidência. Agora somente esperando a autorização de Rafael Klaus, o árbitro deste confronto de hoje entre Galo e Chapecoense. Tudo certo, começou! Apita pela primeira vez no jogo Rafael Klaus. A bola rola aqui na Arena MRV pela 28ª rodada do Campeonato Brasileiro. É dia de Galo e Chapecoense na Arena MRV pela Rádio Inconfidência. Eu sou Gabriel Arlindo e tenho o prazer de narrar esse jogo pra você. E vem descendo a Chapecoense aqui pelo lado esquerdo de campo. Já foi roubado ali o jogador da Chapecoense pelo Coelho. Já deixou com o Alaminda. Alaminda vem tentando sair em velocidade. Bruno Pacheco ganhou dele, mas rifou a bola. Deixou de graça com o Natanael. Natanael já saiu jogando com o Michael. Michael volta a bola mais atrás. É com o Vitão. Vitão levanta a cabeça lá pelo lado esquerdo de campo. Ele já chama por ali o Vitor Hugo. Vitor Hugo pelo centro consegue acionar por ali o Michael. Michael consegue fazer o passe mais à frente. A bola é com o Fred. Fred girou de frente pro jogo lá pelo lado esquerdo de campo. Ele acionou a velocidade do Pacini. Pacini levanta a cabeça com a camisa número 36. Ele procura a melhor opção. Faz o passe um pouco mais à frente. É com o Bernard. Bernard devolveu com o Pacini. Simbolou um pouco com a bola. Passou no meio de três. Grande drible do Pacini. Limpou mais um Pacini lá pelo lado esquerdo de campo. Tentava acionar por ali o Bernard, acabou sendo roubado pela equipe da Chapecoense, que vem descendo agora lá pela direita de campo. A bola é com Camilo. Camilo levanta a cabeça, procura a melhor opção. Ele volta mais atrás, é ali com o Cauã Faria. Cauã Faria voltou com o goleiro Anderson. O goleiro Anderson fez um passe horroroso ali para o Cauã Faria, que não conseguiu pegar, não conseguiu evitar a saída em lateral. É lateral para o Clube Atlético Mineiro. O Galo já saiu jogando pelo lado esquerdo de campo com Pacini. Pacini deixou ali com Fred. Fred saiu da marcação do primeiro, do segundo. Apareceu por ali o Dudu para conseguir mandar para a nova lateral para o Galo fazer a cobrança. E o Pacini já repõe a bola em jogo. Tem pressa o Galo. Voltou mais atrás. A bola é com o Alexandre. Alexandre deixou com o Vitor Hugo. Vitor Hugo pelo centro da zaga. Achou ali o Vitão. Vitão aqui pela direita de campo. Acionou o Natanael. Zagueiro pela direita do Galo. Já acionou o Vitão novamente. Vitão lá pelo lado esquerdo de campo. Acionou o Vitor Hugo. Vitor Hugo levanta a cabeça. Procura a melhor opção. Ele vai voltar a bola ali para o Vitão. Vitão ali pelo centro. Vem avançando. O zagueiro da 40 soltou ali pelo lado esquerdo de campo. É com o Vitor Hugo. Acelerou. Ligou ali com o Fred. Ele tentava o passe de efeito ali com o Bernard. Foi roubado ali pelo Eduardo Doma, que já mandou o bicão lá pra frente. O Natanael vai disputar ali contra o Marcinho. Natanael ganhou, deixou mais de lado. A bola é com o Gabriel Delfim. Ali pelo lado esquerdo de campo, ele acionou o zagueiro. É Vitor Hugo, 14. Deixou de lado. É com Pacini. Pacini pelo centro de gramado. Ligou com o Alexander. Ai, ai, ai. Olha o passe perigoso. O Alexander conseguiu sair dali na boa, na bola. Deixava ali com o Bernard. O Cauã Faria apareceu primeiro. Mandou para a lateral. Lateral que vai ser cobrada lá pelo lado esquerdo de campo, no campo defensivo do Clube Atlético Mineiro. Ali com o Pacini. Pacini ligou com o Michael. Michael para Pacini. Pacini acelerou, deixou com o Bernard. Bernard tem que voltar ali mais atrás com o Vitor Hugo. Vitor Hugo faz o passe com o Gabriel Delfim. Tenta grande área. Ele domina, levanta a cabeça, faz o passe agora pelo lado esquerdo de campo. É com o Vitor Hugo. O zagueiro da 14 vem avançando, vem progredindo, vem ganhando o campo. Ele toca a bola mais à frente, é com o Bernard. Bernard mais à frente, ligou com o Pacini. Na tabelinha, deu certo com o Bernard novamente. O Coelho já se mandou, tá impedido. Bernard rolou. Alexander vai sair de frente do goleiro. Bota de cavadinha na trave. Na trave, na trave, na trave. A finalização de Alexander. Quase, quase um golaço. Mas é o Galo que ainda tem a bola dominada. Alexander ligou com o Pacini. Invadiu a grande área. Pacini bateu pro gol. Anderson defendeu. Defendeu o Anderson. E na sobra é escanteio, Rodrigo Arruda.
0: Escanteio. Primeiro, a boa chegada na tabelinha do Bernard com o Fred. O Bernard em marcação e depois com o garoto Cauã Pacini experimentando dentro da grande área. Anderson defendeu e depois a defesa da Chapecoense tirou para escanteio, segue 0-0.
1: Escanteio já foi cobrado lá dentro da grande área. Bernardo levantou, afasta a zaga da Chapecoense, ficou linda no centro de gramado com Michael lá pro lado direito de campo, deixou com Fred levanta a cabeça, ele traz para a perna esquerda, que é boa, tenta fazer o levantamento dentro da grande área, foi travado pelo zagueiro da Chapecoense, e ela vai ficar melhor ali com o Anderson, dentro da grande área, que faz a catada, ele fica ali no chão, reclamando de uma dividida com o Coelho. Tá ganhando tempo, né, Rodrigo Arruda?
0: É, ele fica reclamando da chegada com o Coelho ali, que o Coelho pisou no tornozelo dele, mas ele já se levantou, o Klaus também, muito experiente, já chegou para dar uma averiguada, falou... Um minuto, algum jogador de linha vai ter que sair. Aí falou, vou ter que levantar, vai ter jeito não. E levantou e já vai repor a bola em jogo, viu, Arlindo?
1: Tá certo. E aí, agora sim, o Anderson mandou o bicão aqui pra frente. Vai disputar ali o Giovanni Augusto contra o Natanael. O Anderson mandou direto para a placa de publicidade. Vai ser apenas lateral para o Galo fazer a cobrança. Lateral para o Galo aqui pelo lado direito de campo. O Natanael, ele sai jogando. Acha por ali o Vitão. Vitão lá pro lado esquerdo de campo. Já acionou por ali Vitor Hugo. Vitor Hugo levanta a cabeça, o zagueiro da 14 vem conduzindo, vem progredindo, vem ganhando o campo, deixou de lado, é com Vitão. Vitão levanta a cabeça, toca a bola com o Natanael. Natanael tentava acelerar o jogo, achando ali o Coelho pelo lado direito, acabou sendo travado ali na hora H, ficou melhor para Chapecoense, mas que mandou imediatamente para a lateral, já devolvendo a bola para o Galo, e já foi cobrado, rápido, rapidinho, o lateral do Natanael, deixou ele de lado, com Vitão, Vitão levanta a cabeça, ele toca a bola com o Vitor Hugo para ultrapassagem de Cauã Pacini, a bola é boa, Cassini rolou, achou por ali o Alaminda, não conseguiu dominar, acabou sendo roubado pelo zagueiro, ali da Chapecoense, e já saiu jogando rápido, rapidinho, a bola é ali com Camilo, Camilo levanta a cabeça, rifou a bola ali, o Camilo mandou direto nas mãos do goleirão Gabriel Delfim, que domina, já sai jogando ali pro lado esquerdo de campo, é com Vitor Hugo tocou com Alexander, Alexander para Michael, Michael para Fred, Fred para Michael novamente. Maicon pede a aproximação do Alaminda. Ele desce para poder tentar construir jogo. Deixou de lado. É ali com Vitão. Vitão pro lado esquerdo de campo. Tocou a bola com Vitor Hugo. Vitor Hugo levanta a cabeça. A bola é com Vitão novamente. Vitão foi ser pressionado. Conseguiu sair jogando bem. Deixou com Alexander. Alexander acelerou. Deixou com Maicon. Maicon acelerou o jogo mais ainda. A bola é com Coelho. Tem Alaminda pedindo pela direita de campo. Minda recebeu. Limpou o marcador na hora de bater. Não finalizou da melhor maneira. Ficou fácil, fácil para o goleiro Anderson fazer a catada. Rodrigo Arruda.
0: Fácil, fácil, após o Coelho encontrar o Alaminda infiltrando na grande área pelo lado direito, o Alaminda de perna esquerda experimentou, chutou fraco, fácil, fácil para a defesa do goleiro Anderson, segue 0-0.
1: E já saiu jogando a Chapecoense aqui pelo lado esquerdo de campo, a bola é com Bruno Pacheco, Bruno Pacheco pode acelerar para tentar achar ali o Garcês, não, ele tentou um passe mais à frente com o Túlio Eduardo, mas o passe foi direto para Gabriel Delfim, que domina, já saiu jogando aqui pelo lado direito de campo, com Vitão, Vitão toca a bola com o Vitor Hugo levantou a cabeça pelo lado esquerdo de campo, a bola é com Pacini, Pacini toca a bola mais atrás, é com Vitor Hugo toca a bola pelo centro de gramado, é com Michael, Michael levanta a cabeça, procura a melhor opção, ele consegue fazer o passe mais à frente, a bola é com Alexander, Alexander lá pelo lado esquerdo de campo, deixou ali com o Vitão, Vitão acionou o Cauã Pacini levantando a cabeça, a bola é com Alexander, Alexander pode fazer o passe mais à frente, ele tenta fazer o passe, ele consegue achar por ali a Bernard, Bernard levanta, procurando a melhor opção, ele levanta, faz o giro pela direita de campo, a bola é ali com o Fred, Fred girou o jogo pelo lado direito, é Natanael que tem a bola dominada, Natanael aqui pelo lado direito de campo, deixou com o Coelho levantou, girou o jogo, trouxe para a perna esquerda, ainda Coelho com ela dominada, foi desarmado, na hora ali pelo Camilo, vai sair em lateral, não, Gabriel Delfim conseguiu impletir aqui o lateral no campo defensivo, e vem descendo o Galo agora, com o Vitão, Vitão tocou de lado, a bola é com o Maicon, Maicon toca a bola lá pelo lado esquerdo de campo, a bola é com Vitor Hugo girou o jogo, levantou a cabeça lá pelo lado esquerdo, ele pode achar por ali o Bernard, Bernard tocou com o Fred, Fred tenta fazer o passe mais à frente, não conseguiu, acabou sendo travado, travado na hora H, vem descendo a Chapecoense agora pela direita de campo, é ali com o Eduardo Dome, ele consegue sair jogando aqui pelo centro, a bola é com Camilo, Camilo acelera o jogo lá pela direita de campo, a bola é com Giovanni Augusto tenta sair da marcação ali do Vitor Hugo, que consegue ganhar e consegue ganhar o lateral ainda pro Galo, hein, já saiu jogando pelo centro de gramado, a bola é com o Alexander, Alexander Tenta fazer o passe mais à frente, ele prefere voltar o jogo mais atrás. A bola é com Vitão, Vitão pelo centro, deixou ele pela direita, agora é com Michael. Michael acelerou, ultrapassou a linha de gramado, deixou pela direita de campo. É com o Coelho, tem a ultrapassagem no Natanael, o passe ficou muito forte. Melhor para a equipe da Chapecoense, que já saiu jogando aqui pela esquerda de campo com o Bruno Pacheco. Ele acelera o jogo, o Vitão já aparece por ali para conseguir roubar. No pivô, o Fred tenta ganhar, mas ganhou com falta. É falta para a Chapecoense, Rodrigo Arruda.
0: É falta para a Chapecoense. O Rafael Claus marcou falta do Alaminda para cima do jogador da Chape.
1: Falta já cobrada ali para a equipe da Chapecoense. Pela direita de campo vem descendo agora Dudu. Dudu levantou a cabeça, acionou ali o Camilo. Camilo no levantamento, achou na velocidade. É o Marcinho lá pela direita de campo. Ele levantou dentro da grande área. O Vitão consegue tirar, consegue proteger. Rimanda um bicão ali para a lateral. Lateral lá pela esquerda de campo do Galo, do lado direito de ataque da Chapecoense, com Dudu, que vem para fazer a cobrança ali pela direita de campo. Dudu acelerou o jogo, ligou ali com Túlio Eduardo. Túlio Eduardo para o Giovanni Augusto. Na ultrapassagem vem o cruzamento para dentro da grande área, afasta de lá de toda maneira. A zaga do Galo vai sair em escanteio, escanteio para a equipe da Chapecoense fazer a cobrança. Rodrigo Arruda.
0: Escanteio agora pelo lado direito de ataque da equipe da Chapecoense. Primeiro lance de ataque da Chape e já tem escanteio.
1: Escanteio para a Chapecoense. Lá pelo lado direito de ataque, na cobrança de Giovanni Augusto. Ele com a 10, por ele também o Marcinho com a 7. Quem será que vem para o levantamento? Bruno Pacheco também se apresenta ali com a perna esquerda. Bruno Pacheco veio pra bola, levantou, olha a jogada ensaiada. Garcês testou pro meio da grande área, afasta de lá de toda maneira o Vitor Hugo. E pode sair jogando o Galo com Fred. Dominou, matou no peito, tentava sair em contragolpe. Foi roubado, mas foi roubado com falta. É falta para o Galo, Rodrigo.
0: Falta para o Galo, o árbitro pegou um toque na mão do jogador da Chape.
1: E tem a falta ali para fazer a cobrança. Lá no campo defensivo é Vitão. Vitão levantou a cabeça, pode fazer o passe aqui pela direita de campo. Ele preferiu deixar lá no lado esquerdo. É com Vitor Hugo. Vitor Hugo acelerou, deixou ali com o Alexander. Alexander procurando a melhor opção. Voltou a bola um pouco mais atrás ali com Vitor Hugo. Vitor Hugo toca a bola ali pela direita de gramado. É com Natanael. Natanael levanta a cabeça, faz o passe pelo centro. É ali com Maicon. Maicon pode fazer o passe mais à frente. Acelerou o jogo, deixou ali com Coelho. Tentava um drible de efeito ali em cima do Eduardo Doma. Mas o Garcês apareceu por ali para fazer a cobertura e já deixou ele com o Anderson. Anderson saiu jogando totalmente esquisito, ficou ali no pé do Camilo, muito pressionado. Ele consegue fazer o passe pelo lado esquerdo de campo. É com o Garcês. Garcês vem para cima na marcação do Alaminda. Tomou dele na boa, hein? Tomou dele na boa. Ele prendeu a bola. Que isso, professor? Era falta pro Galo nessa aí, hein? Mas vem descendo ainda já pegou Enzi pelo lado esquerdo de campo. Ali com Camilo. Camilo levanta a cabeça, pode tirar do jogo lá pela direita de campo. Ele deixa mais atrás. É com o Anderson. Anderson vai ser pressionado pelo Fred. Meu Deus do céu, toda vez que o Anderson tem a bola dominada nos pés é uma tragédia. Ficou ali com o Cauã Faria. Cauã Faria voltou com o Anderson. Tem que pressionar, tem que pressionar. Ele não é bom jogando com os pés, Galo. Deixou aqui pro lado esquerdo de campo. É com Doma. Doma voltou com o Anderson. Pressiona a Alaminda. Alaminda pressionou. O Anderson deixou ali com Camilo. Camilo consegue fazer o passe ali pela direita de campo. É com Doma. Vai ser pressionado ali pelo Alexander. Doma saiu jogando. Conseguiu deixar ali com o Iago Felipe. Iago Felipe girou de frente pro jogo. É com Giovanni Augusto agora. Giovanni Augusto girou lá pela direita de campo. A bola é boa. É com Dudu. Dudu muito livre lá pela direita. Bem cruzamento pra dentro da grande área. O toque do Túlio Eduardo. Pra fora! Pra fora, pra fora, pra fora. O toque do Túlio Eduardo totalmente atrapalhado. Não conseguiu finalizar da melhor maneira, Rodrigo Alda.
0: Não conseguiu finalizar da melhor maneira. Um bom cruzamento do lateral direito, número 23, Dudu. Ele até encontrou o Túlio Eduardo, número 9, centroavante, que não conseguiu uma boa finalização. É somente tiro de meta e tem jogador caído. Parece ser o Delfim, viu, Arlindo?
1: É o próprio Túlio Eduardo, Rodrigo.
0: Ele que chocou sentindo com o Delfim. O Delfim também ficou sentindo, mas o Túlio Eduardo levou a pior.
1: É isso aí. Túlio Eduardo vai sendo atendido agora dentro do gramado. Ô Bianca, o que você vem achando sobre esses 10 minutos iniciais aí do Galo? O que tá faltando para sair o gol?
2: O Galo, ele demonstrou nesses primeiros minutos mais ofensividade, chegou mais, criou mais, tendo muito domínio e usando muito do seu lado esquerdo, com o Bernal ali pelas pontas. O que o Galo precisa é de ter paciência ali no último terço, na hora de finalizar, para conseguir achar o caminho dos gols, do gol. A equipe da Chapecoense, por sua vez, conseguiu a primeira finalização agora nesse lance, né, com o Túlio Eduardo, dentro da grande área. Vai daí, Arlin.
1: Vem descendo o Galo pela direita de campo, é com o Coelho, deixa contra o Natanael, passa para o Fred, ele vai bater, travado na hora, H! Travado, chute do Fred, em cima da linha, salva, a defesa da Chapecoense, o que seria o primeiro gol do Galo, ela saiu em escanteio que vai ser cobrado aqui pela direita de ataque, com o Coelho na cobrança, é o Maicon na verdade, Maicon levantou dentro da grande área, quem é que sobe, afasta de lá o Eduardo Doma, vai ficar ainda com a equipe do Galo, ali com o Alexander, ele girou o jogo, conseguiu achar por ali o Cauã Passini, gira o jogo lá pro lado esquerdo de campo, a bola é com o Bernardo vem descendo, vem conduzindo, ele achou por ali pelo lado esquerdo de campo, é Fred, é daí que sai a criatividade do Galo, Fred limpou, trouxe pra perna direita, escorou, ai, o Alan ainda não entendeu a jogada, não escorou pro Fred bater, e aí a equipe do Chapecoense já tomou, vem descendo aqui pelo lado esquerdo de campo, na velocidade do Garceso, Natanael conseguiu roubar e mandar para a lateral, complementa Bianca.
2: E concluindo, Arlindo, o que o Galo precisa é melhorar na hora da finalização. Eu acho que o que pode estar atrapalhando a equipe atleticana é o fato de não ter um 9 centralizado ali, um jogador de área mesmo. O Minda, ele até tentando, mas ainda não está conseguindo entender algumas jogadas, talvez porque não é de fato a função que o jogador faz. O Galo está usando muito do seu lado esquerdo, mas eu acho que pode usar um pouco mais aqui do Coelho pela direita para tentar chegar de forma que surpreenda a equipe da Chapecoense. Então, o que está faltando para o gol do Galo sair é o detalhe, Arlindo.
1: E vem descendo o Galo agora pelo lado esquerdo de campo com o Alexander. Alexander rolou, a bola é com o Passini. Passini deixou de lado, é com o Bernard. Bernard para Fred. Fred para Bernard novamente. Bernard aqui pelo lado direito de campo. Girou. Achou por ali. É Natanael. Natanael pelo lado direito. Achou com o Coelho. Coelho veio para cima na marcação. Pedalou. É para ultrapassagem de Natanael. Invadiu a grande área. Ele bateu direto. Anderson consegue fazer a defesa, salvando mais um gol do Galo, Rodrigo Arruda.
0: Na dobradinha do Tomás Coelho com o Natanael pelo lado direito, Coelho achou o Natanael entrando dentro da grande área, ele bateu, mas lá estava Anderson para evitar o primeiro gol do Galo aqui na Arena MRV, segue 0-0.
1: E vem o escanteio do Galo aqui pela direita de campo com o Maicon, ele bateu, mas bateu muito mal, vai sair apenas tiro de meta, direto para tiro de meta, o escanteio de Maicon e às 4:16, é hora de conferir o tempo e placar de jogo na Rádio de Confidência. Sábado, dia 19 de setembro, pela 28ª rodada do Campeonato Brasileiro. O Galo tem 0. A Chapecoense também tem 0. Temos 17 do primeiro tempo jogados.
2: E pelo Campeonato Brasileiro, às 17h, o Mirassol vai enfrentar o Botafogo.
1: 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E vem descendo o Galo com Bernardo, rolou, achou o Fred dentro da grande área, vem o passe pro meio, travado novamente na hora H. Pela zaga da Chapecoense, é novo escanteio pro Galo, hein, Rodrigo?
0: Novo escanteio, agora o Fred tentava um passe para dentro da grande área, mas o número 21, Cauã Faria, chegou primeiro e jogou para escanteio, Bernardo na bola.
1: Vem descendo ali o escanteio do Galo, lá pelo lado esquerdo de campo, com Bernard, por ali também, é Maicon quem se apresenta, ele rola curtinho, Bernard com Maicon para Bernard novamente, Bernard limpou de letra, ele trouxe novamente, é com Maicon, agora sim vai pintar o levantamento dentro da grande área, quem é que sobe, afasta de lá a zaga da Chapecoense, ficou ali com o Fred na entrada da grande área, ele domina, atrás para a perna esquerda, rolou, deixou com Bernard, grande bola com Coelho dentro da grande área, Coelho pedalou, trouxe, deixou no chão o marcador, olha só Coelho, rolou a bola com Natanael. Aí zagueiro Rodrigo Arruda, ele isolou.
0: Após o Tomás Coelho deixar o zagueiro da Chape no chão, ele encontrou Natanael na entrada da grande área, que experimentou de perna esquerda, pegou muito embaixo da bola, somente tiro de meta para o goleiro Anderson cobrar, segue 0-0.
1: Tiro de meta para o goleiro Anderson, vai ser cobrado. Ele mandou o bicão aqui pra frente, vai disputar o Túlio Eduardo contra o Vitão, melhor com o Vitão que ganha de cabeça, fica ali disputado ainda na intermediária. Túlio Eduardo agora ganhou, deixou ali com o Garcês. Garcês tentava o passe com o Túlio Eduardo, de novo o Alaminga tomou e já deixou ali com o Vitão. Vitão toca a bola mais à frente, é com o Alexander. Alexander levantando a cabeça, procurando a opção, vem descendo agora a equipe do Galo pro contra-golpe, pode vir ali com o Maicon. Maicon tocou com o Bernard, Bernard girou de frente pro jogo, acelerou, a bola é com o Coelho. Vai daí, Coelho, que eu tô contigo. Ele limpou, trouxe pra perna direita, acabou, bate Coelho. Ele rolou, deixou pela direita de campo. Natanael bateu, mas bateu travado na hora H. É novo, escanteio pro Galo, não. Lateral, lateral aqui pela direita de campo. Com o Natanael para fazer a cobrança. Ele já rola, já deixa ali com o Coelho. Coelho com o Natanael novamente. Ele acelera o jogo, deixou com o Alaminda. Tentou ali o passe de efeito, buscando a ultrapassagem do Coelho. Acabou sendo interceptada pela zaga da Chapecoense. Vai sair em lateral novamente. Já foi cobrado, Natanael tem pressa, saiu jogando, deixou com Vitão. Vitão lá pelo lado esquerdo, acionou por ali o Pacini, matou de letra, gastando a bola, Pacini acelerou, deixou com Fred. Fred tocou pra entrar na grande área, ninguém apareceu para poder
0: que domínio, viu, Arlindo?
1: É, realmente grande domínio do Cauã Pacini. E vem descendo agora o Galo ali com Bernard. Bernard levantou a cabeça, girou o jogo. Aí o professor jogou de zagueiro, Rodrigo.
0: Jogou de zagueiro, o Bernard tentou uma inversão de bola, a bola bateu no senhor Rafael Klaus, bola ao chão para o Galo, Bernard já deu a saída.
1: Bernard já saiu jogando, deixou ali tentando achar o pivô do Fred, não conseguiu fazer o domínio. Ficou melhor para a equipe do Chapecoense, que já vem descendo ali com o Marcinho. Foi roubado pelo Alaminda, vem descendo o Galo com o Coelho. Coelho engatilhou, bateu, mas bateu sem endereço. Totalmente na arquibancada, Rodrigo Arruda.
0: Após o Alaminda tomar a bola do jogador da Chape no meio de campo, ele tocou para o Coelho, número 28. Experimentou de perna direita, esquerda e isolou, somente tiro de meta.
1: Somente tiro de meta para a equipe do Chapecoense. E vem descendo agora o Chapecoense pela direita. Vinha, porque o Vitão já acabou com a graça da equipe sulista. Vai ser lateral para a equipe do Chapecoense, vai ser a cobrança. Aqui pela esquerda de campo, com Bruno Pacheco, ele acelerou, pode ali no pivô do Túlio Eduardo. Vitão consegue ganhar dele novamente. Vitão absoluto em todos os duelos até o momento, hein? Daqui a pouco eu quero a opinião também de Bianca Reis sobre este garoto que vem dominando a saga do Galo. Já saiu jogando a equipe do Chapecoense.

0: mas não vale mais nada. Não vale mais nada, estava impedido. Alexander marcou, assinalou o assistente do de número 1. O Danilo Ricardo Simão está no lado, gol do Galo, Rodrigo.
1: Está no lado após uma boa jogada, o Maicon invertendo a bola para a ponta direita com o Tomás Coelho. Ele encontrou o Alexander infiltrando na zaga da Chape, mas estava impedido, foi o que marcou o árbitro Rafael Claus. Então, nada muda, segue 0-0.
0: Confirmado, impedido, gol do Galo. O Galo ia sair na frente, hein, Bianca? E agora, no que você falou, hein? Coelho sendo explorado aqui pelo lado direito.
2: Pois é, usaram do lado direito e conseguiram achar um cruzamento onde o Alexander teve uma oportunidade, mas estava ali em posição de impedimento. O Galo precisa fazer mais isso, Arlindo, achar mais, criar mais jogadas. O que eu estou percebendo até esses 22 minutos é que o Galo está arriscando muitos chutes de fora da área. Talvez porque não tenha um jogador ali centralizado dentro da grande área, um jogador referência, o homem-gol, camisa 9. Então, como o Galo não tem esse jogador para essa partida, os seus pontas estão arriscando chutar. A gente viu até mesmo o Natanael arriscando chute de fora da grande área. E o Galo precisa ter um jogador referência lá dentro.
0: E já saiu jogando o Galo aqui pelo lado direito de campo, é com o Alexander, deixou o marcador no chão, inverteu o jogo lá pelo lado esquerdo de campo, não conseguiu chegar ali no passe, a bola ficou ainda com o Camilo pelo centro de gramado, ele consegue fazer o passe lá pelo lado direito de campo, não, acabou entregando para a lateral, lateral que vai ser cobrado ali com o Galo, com o Bassini, ele conseguiu voltar, a bola mais atrás é com o Vitor Hugo mais à frente, ligou com o Alexander, Alexander deixou com o Maicon, Maicon mais à frente, a bola é com o Fred, Fred inverteu o jogo pelo lado direito de campo. A bola é com o Natanael. Natanael ultrapassa a linha de gramado. Consegue escorar. Deixar com o Fred novamente. Fred deixou com o Vitão. Vitão para Fred. Fred pode desligar o jogo lá pelo lado esquerdo. Não. Preferiu deixar aqui pela direita. Com o Maicon. Maicon para Fred novamente. Fred escorou. Deixou ali com o Natanael. Natanael achou por ali o Coelho. Vai daí, Coelho. Contou contigo. Ele limpou. Dribla a lua no marcador. Invadiu a grande área. Pode escorar. Tem Natanael pedindo. Não. Coelho segurou. Deixou no pivô de Alexander. Escorou. É bola com o Alaminda. Alaminda escorou. Ligou lá pelo lado esquerdo de campo. É com o Pacini. Pacini levanta a cabeça, programa na opção, ele limpou, trouxe pra perna esquerda, a bola é com o Fred novamente, Fred dentro da grande área, agora sai, deixa ele com o Bernard, Bernard desacelera o jogo, vai ter que voltar mais atrás ali com Vitor Hugo para Bernard, Bernard com Pacini, Pacini na tabelinha com Bernard, a tabelinha saiu, a Alaminda de frente pro goleiro, bateu muito fraco o Alaminda, esse gol não pode desperdiçar, Rodrigo Arruda.
1: Não pode, Arlindo, de frente pro gol, o Alaminda recebeu após uma boa tabelinha de Pacini com Bernard, o Bernard encontrou o número 27, ele bateu de perna direita, a bola saiu pelo lado esquerdo do goleiro Anderson, somente tiro de meta, segue 0-0.
0: Essa aí nos pés do Renier era caixa, viu? Nos pés do Renier, ainda mais pela fase que vive, era caixa. E vem descendo o Galo, agora pela direita de campo com o Vitão. Vitão teve que voltar o jogo mais atrás, a bola é com o Gabriel Delfim. Gabriel Delfim pela esquerda, acelerou, deixou ali com o Vitor Hugo. Vitor Hugo mais à frente, a bola é com o Pacini. Pacini levantando a cabeça, pode fazer o passe mais à frente. A bola é com o Alexander, entre linhas ele domina. Consegue fazer o passe para Bernard. Bernard vai ter que voltar o jogo mais atrás. Ele conseguiu achar por ali o Fred. Fred muito marcado no meio de três, ele consegue girar, deixou de lado. A bola é com o Maicon, Maicon levanta a cabeça. Pode fazer o passe pela direita, não, ele segurou o passe lá pelo lado esquerdo de campo, agora vem descendo o Galo com o Vitor Hugo mais de lado, deixou com o Alexander na ultrapassagem, tentava achar por ali, o Bernard foi roubado pela zagueira Chapecoense, que já vem descendo agora em velocidade com Giovanni Augusto escorou, achou por ali o Marcinho, pintou o levantamento tentando achar o Túlio Eduardo. Vitão absoluto no confronto, consegue antecipar, em sequência sofre a falta o Maicon. E o jogador da Chapecoense bicou a bola ali, o time do Galo pede cartão amarelo, Rodrigo.
1: É isso, mas o Claus não deu somente a falta, viu, Arlindo?
0: É, somente a falta, então vem defesão do Galo novamente. Ali pela esquerda de campo com o Alexander, Alexander deixou ali com o Vitor Hugo levantou, deixou de lado. É com Gabriel Delfim levantando a cabeça para o Grêmio na opção, vai mandar o bicão aqui para frente. Vai subir de cabeça ali o Alaminda, ele consegue matar no peito, na grama. Deixou com o Natanael, olha o Fred, tá livre, livre no meio, Natanael. Ele limpou, trouxe pelo centro, deixou com o Alaminda pela direita de campo. Alaminda vem costurando, vem driblando na contramão, Bruno Pacheco consegue ganhar de carrinho. E vai saindo em lateral, Alaminda tem que entrar no jogo, hein? Alaminda tem que entrar no jogo, errou tudo que tentou até o momento. E vem descendo agora, ali o Galo pela esquerda de campo, ali com o Vitor Hugo toca a bola com o Pacini, Pacini procurando fazer.

0: Passa, ele consegue deixar ali pelo lado esquerdo. É com Bernard. Bernard tentou xingar pra cima da marcação. Sofreu a falta, Rodrigo.
1: Falta do jogador da equipe da Chape, do número 21, Cauã Faria. O Bernard tentou driblar. Na verdade, driblou. A bola passou, mas o Cauã Faria não deixou o Bernard passar. Falta aqui pelo lado esquerdo de ataque do Galo.
0: E o Galo já cobrou rápido, já saiu jogando ali com o Bernard. Bernard ligou com o Coelho. Coelho voltou mais atrás. É com o Bassini. Bassini deixou com o Bernard. Ele limpou, trouxe da esquerda para a direita. Bernard ainda vem conduzindo, trazendo pelo centro. Bernard girou o jogo agora lá pela direita de campo. A bola chegou em Natana. Nathanael com a perna direita escorou, deixou de lado. É com o Michael, ligou com o Bernard novamente. Pode até bater pro gol, ele escorou, ligou com o Fred para o Bernard, Bernard pelo lado esquerdo. Achou por ali o Cauã Bassini. Bassini deixou ali com o Bernard. Bernard na grande área, achou o pivô do Alexander. Escorou, é pra Bassini, Bassini na ultrapassagem de Bernardão. Chegou na frente o zagueiro da Chapecoense. Vai ser apenas tiro de meta, mas chegava bem o Galo, hein, Rodrigo?
1: Pegava bem, mais uma dobradinha do Bernard com o Pacini pelo lado esquerdo aqui de ataque do Galo. Foi na minha frente, viu, Arlindo? O Cauã Farias chegou, tomou a frente do Bernard, é maior e deixou sair. Para tiro de meta, segue 0-0.
0: E vem descendo agora ali a Chapecoense pelo centro de gramado com o Giovanni Augusto. Tentou passar no meio de três, tomou-lhe um pisapé do Maicon. Ficou no chão, levou a pior, Rodrigo.
1: Levou a pior ali no centro de gramado, realmente foi falta. Falta para a Chape, segue 0-0.
0: Falta para a Chapecoense, que vai ser cobrada ali na intermediária com Camilo. Camilo levanta a cabeça, consegue girar, deixou ali com o Giovanni Augusto. Giovanni Augusto lá pela direita de campo, acelerou, deixou com o Dudu. Tem ultrapassagem Marcinho, ele preferiu segurar o jogo, deixou com Camilo. Camilo para Dudu novamente. Dudu levantou a cabeça, deixou com Camilo. Camilo levantando, pode fazer o passe mais à frente. A bola é com Marcinho, ele é perigoso. Deixou ali com o Dudu, vai pintar o levantamento dentro da grande área. Não, Dudu segurou, deixou ali com o Giovanni Augusto. É daí que tá a criatividade da Chapecoense. Deixou ali com o Marcinho. Marcinho com o Giovanni Augusto novamente. Giovanni Augusto acelerou, deixou ali com o Iago Felipe. Iago Felipe levantando a cabeça, ele toca a bola com o Giovanni Augusto novamente. A levantamento dentro da grande área, o Garcia subiu, mas subiu totalmente sem endereço. Vai sair apenas tiro de meta, Rodrigo Arruda.
1: Apenas tiro de meta, a Chape conseguiu esse cruzamento agora, mas o Garcês subiu mais que todo mundo, cabeceou sem endereço, fácil para o goleiro Gabriel Delfim, que deixou sair. Tiro de meta já cobrado, segue 0-0.
0: 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O Galo tem 0, a Chapecoense também tem 0. Temos 30 do primeiro tempo jogados.
2: E pelo Campeonato Brasileiro, o Remo vai enfrentar o Santos hoje às 18h30.
0: 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E vem descendo agora a Chapecoense aqui pelo lado direito de campo com o Giovanni Augusto. Giovanni Augusto rolou o jogo, deixou ali com Camilo. Camilo acelerou, a bola é com Dudu. Dudu tentava achar por ali o Marcinho, mas não conseguiu. Deixou ali mais atrás, a bola é com o Eduardo Doma. Eduardo Doma consegue fazer o passe aqui pelo lado esquerdo. É com o Giovanni Augusto. Giovanni Augusto volta o jogo mais atrás. É com o Bruno Pacheco. Bruno Pacheco acelerou, ligou mais à frente. É com o Giovanni Augusto. Giovanni Augusto volta a bola mais atrás. É ali para o Marcinho. Não conseguiu dominar a bola. Ficou ali com o Michael. Michael já saiu jogando na boa na bola. É com o Bernard. Bernard não conseguiu dominar novamente. Deixou ali com o Eduardo Doma. Eduardo Doma consegue fazer o passe mais atrás. É ali com o Anderson. Anderson entregou, vai descendo o Galo. Ele agora com o Alexander, não conseguiu dominar. Ficou ali com a equipe da Chapecoense, que vinha descendo com o Camilo. Foi roubado. É falta no centro de gramado. É falta para a Chapecoense, Rodrigo.
1: Falta para a Chape, que já tentou cobrar rápido, mas a defesa do Galo levou a melhor. Vai você, Arlindo.
0: Vem descendo o Galo agora com o Coelho. Coelho consegue fazer o passe mais à frente. Não, foi roubado ali. Vai ficar com o Bruno Pacheco. Bruno Pacheco voltou mais atrás. É com Doma. Doma deu um passe ali perigoso com o Camilo. Camilo conseguiu sair jogando. Tentava ali um drible de efeito. O Marcinho sobre Natanael. Natanael só protegeu. Vai sair em lateral para o Galo fazer a cobrança. Aqui pela direita de campo. O Natanael deixou ali com Coelho com Fred tentou acelerar o jogo, ficou ali com Michael voltou com o Natanael voltou um passe meio esquisito ali com o Vitor Hugo. Ele cabeçou, deixou ali com a equipe da Chapecoense, que tentava sair no contragolpe, saiu para lateral, um jogo bem morno até o momento, hein, Bianca? O Alaminda, que é o 9 aí da noite, tá precisando de entrar um pouco mais no jogo, 27 do Galo, hein?
2: Isso mesmo, tá um jogo um pouco frio, um pouco devagar. Vai daí, Arlin.
0: Vem descendo o Galo agora pela área esquerda de campo com o Pacini, levantou dentro da grande área, melhor com o Anderson, que só faz a catada, complementa a Bianca.
2: E o Minda precisa se encontrar dentro de campo para poder ajudar ali os seus jogadores. O Galo chega, tenta pressionar, mas quando a bola chega no Minda, a jogada é encerrada. Ou ele joga para fora, ou ele isola, ou ele não entende a jogada e a equipe da Chapecoense acaba recuperando. Então o Minda é um dos jogadores do Galo que precisa melhorar para que o Galo consiga fazer aí o seu gol, Arlindo.
0: E vem descer a Chapecoense pela área esquerda de campo ali com o Giovanni Augusto girou o jogo, a bola é ali com o Marcinho levantando a cabeça, primeira melhor opção, deixou ali com Camilo deixou pela direita de campo, é com Cauã Faria pela área esquerda, deixou com Doma pela área esquerda, deixou ali com Bruno Pacheco pode fazer o passe mais à frente, é com Marcinho sai da marcação do Vitão, escorou, deixou com Camilo tentou achar ali o Bruno Pacheco, o lançamento é buscando a velocidade de Túlio Eduardo, Vitor Hugo só protege, ainda saiu na frente dele ali o zagueiro Vitor Hugo, vai sair em lateral para o Galo fazer a cobrança, já foi cobrado ali com o Vitão, rapidinho, o Galo tem pressa para sair jogando e vem descendo agora com o Maicon levanta a cabeça, tem Pacini pedindo bola lá pela esquerda de campo, livre, ele consegue deixar ali pela esquerda com o Fred agora sim achou por ali o Pacini trouxe da esquerda para o centro, ainda Pacini com a bola dominada, ele pode fazer o passe, volta mais atrás, é ali com o Fred deixou com o Alexander com o Fred novamente, Fred mais atrás, deixou com o Maicon pode acelerar, ele inverteu o jogo aqui pela direita de campo, a bola é com o Coelho, é daí que sai a jogada do Galo com o Coelho, ele veio pra cima na marcação, trouxe pra esquerda, pintou o levantamento do Coelho, afasta de lá a zaga da Chapecoense de toda maneira, e já vai ser jogando agora ali com o Giovanni Augusto, perdeu, entregou com o Alexander já tomou dele, já deixou ali com o Maicon acelerou, deixou com o Fred deixou, é com o Coelho pode até bater pro gol, mas bateu totalmente errado, mas sairem apenas tiro de meta, Rodrigo Arruda.
1: Tiro de meta, o Fred até conseguiu encontrar o Coelho na entrada da grande área, ele experimentou de perna direita, mas a bola saiu rasteira sem grandes perigos, tiro de meta para a Chape, segue 0-0.
0: Ô Rodrigo, tá aquele típico de jogo que não tem nem como a gente forçar uma emoção aqui, né, gritar um pra fora e tudo mais, é uns chutes do Galo que te vai lá.
1: É, pra quem tava com o pé muito calibrado no jogo do meio de semana contra o Santos, hoje não tá não, viu? E muito disso é porque o Reinier não está presente no jogo, e sim o Alaminda. Tá sofrendo muito pra jogar nessa posição de 9, viu? Não é a posição dele, mas tá sofrendo muito, viu, Arlindo?
0: E vem descendo o Galo agora pela esquerda de campo ali com o Pacini deixou com o Bernard tentou fazer o passe pelo meio da grande área, não conseguiu ainda, Bernard agora sim tentando novamente, não conseguiu de novo, o Eduardo Doma conseguiu tomar, deixou ali pela direita de campo, a bola é com o Cauã Farias que vem avançando, programa de opção, deixou com o Dudu pelo centro de gramado. Ligou com Giovanni Augusto, deixou mais atrás, é com Camilo para Cauã Farias, pode acelerar o jogo, ele deixou pela esquerda, é com Doma levantando a cabeça, deixou pelo lado esquerdo de gramado, é com Camilo para Iago Felipe pelo lado esquerdo de campo, deixou com Bruno Pacheco voltou mais atrás, a bola é para Doma voltou com o Anderson, tem que pressionar, ele é ruim com os pés, Galo, deixou ele com Camilo pelo lado direito, deixou a bola com Cauã Faria acelerou o jogo, mais à frente pode achar por ali o Giovanni Augusto pela direita de campo, achou ultrapassagem do Dudu, olha o perigo, vem descendo a Chapecoense com Dudu, deixou novamente com Giovanni Augusto na ultrapassagem, pintou o levantamento dentro da grande área, afasta de lá de toda maneira, o Vitor Hugo vai sair em lateral para a equipe da Chapecoense fazer a cobrança, lateral para a Chapecoense lá no campo ofensivo, no lado direito de ataque com Dudu que vem para poder fazer a cobrança ali pela direita, ele já saiu jogando, já deixou com o Giovanni Augusto, muito pressionado, ele acabou perdendo a bola, deixou ali com o equipe do Galo, com o Alexander, tentou sair jogando, bateu ali em cima da marcação do Giovanni Augusto, vai sair em apenas tiro de meta, Rodrigo.
1: Isso, bateu no número 10 da Chape, Giovanni Augusto, saiu, tiro de meta para Gabriel Delfim cobrar.
0: E já saiu jogando o Galo ali com o Alexander numa disputa ali com o Marcinho, levou a pior, ficou no chão, ficou sentindo, o Klaus mandou o jogo seguir e vem descendo o Galo agora pelo lado direito de campo ali com o Natanael levanta a cabeça, pode fazer o passe ali com o Vitão agora sim pelo lado esquerdo de campo, acelerou, deixou ali com o Vitor Hugo mais à frente, a bola é com o Bernard mais atrás, deixou ali com o Fred levantando a cabeça, pode girar o jogo, grande bola do Fred, grande levantamento pelo lado direito de campo, é com o Coelho, vai daí Coelho que eu tô contigo, ele limpou tirou, trouxe pra perna direita, deixou com o Natanael. Ai, ai, ai, Natanael na hora de fazer o cruzamento. Não foi muito ágil a zaga da Chape. Chegou primeiro, Rodrigo.
1: Chegou primeiro, mas mais uma dobradinha agora pelo lado direito com o Coelho. Natanael, o Coelho. Vai você, Arlindo.
0: Levantamento do Galo dentro da grande área. Quem é que sobe? Passa na frente do gol. Ninguém consegue complementar. Mas ainda ficou ali com o Vitor Hugo. Vitor Hugo ligou. A bola é com o Pacini. Pacini mais à frente. Deixou com o Alexander. Alexander deixou com o Pacini novamente. Vai pintar novo levantamento dentro da grande área. O Vitão vai subir. Passou por ele. Deixou com o Coelho ainda. Coelho, novo levantamento para dentro da grande área. Agora sim aparece por ali o Camilo. Para mandar para o novo escanteio para o Galo, Rodrigo.
1: Novo escanteio, agora no cruzamento do Coelho, o número 27 da Chape. Camilo chegou primeiro, jogou para escanteio. Escanteio pelo lado esquerdo de ataque do Galo. Maicon na bola.
0: Escanteio pelo lado esquerdo de ataque com Maicon na cobrança, carregando na perna esquerda toda a esperança da massa atleticana. Pintou o levantamento do Maicon, quem é que sobe? A festa de lasaga da Chapecoense. Ainda fica ali com Cauã Bassini. Cauã Bassini escorou, deixou de lado, é para Bernard. Bernard trouxe para a perna esquerda, pode bater direto pro gol. Ele tentou fazer um levantamento, vai sair em apenas tiro de meta, Rodrigo Arruda.
1: Apenas tiro de meta, um cruzamento muito forte do Bernard, sem grandes perigos para o goleiro Anderson, que deixou sair. Tiro de meta segue 0-0 aqui na Arena MRV.
0: E o Anderson já saiu jogando, já deixou ali pelo lado esquerdo de campo. A bola é com o Pacheco. Pacheco levantou a cabeça, pode fazer o passe aqui pelo lado esquerdo. Já passou da marcação do Fred, ainda Pacheco que tem a bola dominada. Ai, ai, ai, ai, o Fred apelou, fez a falta. É falta em cima do Pacheco, Rodrigo.
1: Apelou, perdeu, falta do Fred, falta do número 7 para cima do Bruno Pacheco, que estava arrancando pelo lado esquerdo de ataque da Chape. Ele chegou por trás, o Klaus viu e marcou a falta, falta para a Chape.
0: Falta para a Chapecoense, pode levar perigo na bola aérea. É Giovanni Augusto na cobrança com a perna direita. A bateria aérea da Chapecoense já postada com Doma, com Cauã Faria, com Túlio Eduardo. A bateria antiaérea do Galo também já posicionada com Vitão, com Vitor Hugo, com Maicon. Todo mundo por ali. Vem a cobrança do Giovanni Augusto autorizada. Pintou o levantamento na grande área. Caiu uns três ali na intermediária. O Pacini só escorou. O Delfim defendeu e foi marcada uma falta, foi pro Galo, né, Rodrigo?
1: É isso, caiu dois jogadores do Galo e um da Chape. O árbitro viu, falta para o Galo, Gabriel Delfim na bola.
0: Falta para o Galo, Delfim saiu da bola, deixou ali com o Maicon. Maicon lá pelo lado esquerdo de campo, acelerou, deixou ali com o Pacini. Pacini para Alexander, Alexander para Pacini novamente. Pacini vem conduzindo lá pelo lado esquerdo de campo, ele acelerou, é com o Coelho. Coelho agora lá pelo lado esquerdo de campo, vem descendo o camisa número 28, deixou com o Alexander. Alexander trouxe para a direita, acabou, deixou ali com o Fred. Fred girou o jogo, a bola é com o Natanael, tem muito espaço, pode até bater pro gol se quiser. Deixou ali com o Fred. Fred tentava girar, até o Fred tá abaixo. Até o Fred tá abaixo, até tu, Fred. E vem descendo agora a Chapecoense. Ali com o Túlio Eduardo, rolou a bola com Camilo. Camilo mandou um bicão aqui pro campo de ataque. Tentava achar por ali o Túlio Eduardo. Acabou saindo em apenas lateral para o Galo fazer a cobrança. Lateral para o Galo aqui pelo lado esquerdo de campo. No campo defensivo é Cauã Bassini. Ele já sai jogando na boa ali com Fred. Fred deixou com Pacini novamente. Pacini mais à frente, acelerou o jogo, deixou com Fred. Fred ultrapassou ali aqui de gramado. Vem descendo o ataque do Galo com Fred. Fred deixou ali com Coelho. Coelho invadiu a grande área, limpou, trouxe pra direita. Não conseguiu fazer o passe, mas ele ficou com Fred. Fred trouxe pra esquerda, ligou novamente. É com Coelho dentro da grande área. Tentava o levantamento, não conseguiu, ficou travado. Melhor pra equipe do Chapecoense, que já sai jogando na velocidade. É na velocidade de Garcês. Garcês veio pra cima da marcação, ligou pelo centro de gramado. É com Giovanni Augusto, tem total liberdade. Ele livre, inverte o jogo aqui pelo lado esquerdo de campo. A bola é para Marcinho. Marcinho com a 7, vem pra cima de Natanael. Ele rolou, a bola é com Giovanni Augusto. Olha o perigo, travado na hora H, finalização de Giovanni Augusto. Ia levar perigo, hein, Rodrigo Arruda.
1: Ia levar perigo numa jogada do Marcinho pelo lado esquerdo. Ele encontrou Giovanni Augusto na entrada da grande área, que experimentou de perna direita. Travado pela zaga do Galo. Escanteio para a Chape, segue 0-0.
0: Em escanteio para a Chapecoense com Giovani Augusto na cobrança novamente. O homem da 10 levantou dentro da grande área. Quem é que sobe? Gabriel Delfim consegue sair e fazer a catada fácil, fácil. Pode sair jogando rápido, hein, Delfim? Mandou o bicão aqui pra frente ao Bernard, que vai sair cara a cara. O Anderson sai do gol meio esquisito, consegue casquinhar de cabeça e deixar ali com o Camilo. Ele já sai jogando, deixa ali com o Marcinho. Marcinho deixou com o Camilo novamente. Camilo para Marcinho, Marcinho para Camilo. Camilo girou o jogo ali pela direita de campo, achou por ali o Giovani Augusto. Giovani Augusto pelo centro, deixou ali com o Camilo. Camilo lá pela direita, acionou por ali o Cauã Farias. Cauã Farias pelo centro, deixou com o Giovani Augusto novamente. O 10 da Chapecoense vem descendo, procurando criar jogo lá desde trás, vem descendo Giovani Augusto mais à frente, deixou ali com o Doma, levantou, girou o jogo, a bola ali perigosa com o Túlio Eduardo, saiu da marcação, deixou com o Marcinho pelo lado esquerdo de campo, invadiu a grande área, o toque com o Dudu, tá livre, pode bater, limpou a marcação, Dudu bateu, Gabriel Delfim, ficou ainda com o Marcinho, ele bateu, travado pelo Vitão na hora H. Salva o Galo, Gabriel Delfim, o Rodrigo Arruda.
1: O Dudu, lateral, fazendo um de atacante. Ele recebeu dentro da grande área, experimentou de perna esquerda, mas lá estava Gabriel Delfim para fazer o primeiro milagre aqui na Arena MRV. No rebote, o Marcinho experimentou, a bola foi travada na defesa do Galo, depois bateu no jogador da Chape. Somente tiro de meta para o Gabriel Delfim quebrar. Segue 0-0.
0: E vem descendo o Galo agora pela direita de campo ali com o Natanael. Natanael deixou com o Alexander. Alexander com o Vitão. O Bianca, a Chapecoense está melhorando no jogo. Pouco a pouco o Galo tem que matar, tem que aproveitar essas chances que cria de todo jeito.
2: Pois é, Arlindo, tem um ditado no futebol que é muito legal, que é quem não faz, toma. O Galo tá criando muitas oportunidades, mas na hora de finalizar, de balançar a rede, o Galo não tá conseguindo. E a Chapecoense tá gostando do jogo, tá chegando e tá chegando com perigo. Se não fosse o Delfim, a Chapecoense já tinha deixado seu gol, Arlindo.
0: E vem descendo a Chapecoense, Dudu invadiu a grande área, tocou pro meio, Túlio Eduardo! Gol! É da Chape! Túlio Eduardo, homem da camisa de número 9. A Bianca tinha acabado de avisar. Quem não faz, leva o Galo, empilhou chances perdidas. A Chapecoense desceu no levantamento de Giovani Augusto. Achou o Dudu dentro da grande área. Ele só escorou pra dentro da pequena área. O Túlio Eduardo sem goleiro. Gabriel Delfim já estava batido no lance. Ele só teve o trabalho de empurrar para o fundo das redes batidas de Gabriel Delfim, que até tentou, mas nada pôde fazer para evitar o primeiro gol do jogo. O primeiro gol do jogo é da Chapecoense. A Chapecoense abre o placar. A Chapecoense está na frente. A Chapecoense tem um. O Galo não tem nada. O gol é de Túlio Eduardo. O detalhe é seu, Rodrigo Arruda.
1: Uma boa trama do número 10, Giovani Augusto, encontrando o lateral estreante da noite, número 23, Dudu, pelo lado direito de ataque. Ele entrou dentro da grande área, conseguiu encontrar o centroavante número 9, Túlio Eduardo, que só teve o trabalho de empurrar para dentro do gol atleticano, para fazer aqui na Arena MRV 1. Chapecoense tem 1, o Galo não tem nada, Arlindo.
0: Ai, ai, ai, viu, Galo? Te falar, perde que perde chance, uma atrás da outra. Toma o gol no finalzinho do primeiro tempo. No finalzinho do primeiro tempo, o Galo sofre o gol. 1-0 para a Chapecoense, Bianca.
2: 1-0 para Chapecó no momento que eu tinha acabado de falar que quem não faz, toma. A Chapecoense começou a gostar do jogo, começou a criar jogadas pela ponta direita. Vai daí, Arlindo.
0: Quase desceu o Chapecoense, mas o Delfim já conseguiu retomar.
1: Subiu
0: a posse. Diga lá, Rodrigo.
1: 2 minutos de acréscimo, iremos até os 47.
0: Até os 47, quem sabe o Galo empata ainda no primeiro tempo, ainda com o Bernardo, ele tentava achar por ali o Fred, não conseguiu, ficou de graça com a equipe da Chapecoense, com o Marcinho que no meio de 3 conseguiu passar, deixou ali com o Giovani Augusto acelerou, deixou o jogo ali com Camilo, Camilo pode fazer o passe mais à frente, não, deixou com o Giovani Augusto mais atrás, deixou ali com o Cauã Farias pelo lado esquerdo de campo, deixou com o Doma, Doma voltou mais atrás com o Anderson, não tem pressa alguma, a Chapecoense está na frente neste momento, mandou o bicão lá pra frente, a Chapecoense vai disputar ali o Vitor Hugo contra o Túlio Eduardo, melhor com o Vitor Hugo que ganha, já saiu jogando, deixou ele para Pacini, Pacini pelo lado esquerdo, deixou com o Maicon, Maicon mais à frente, acelerou, deixou com o Alexander, Alexander mais à frente para Minda, Minda deixou com o Fred, vai daí que Fred, que eu tô contigo, ele foi derrubado na hora H, é falta para o Galo, Rodrigo.
1: É falta para o Galo, o Alan Minda encontrou o passe para o Fred, mas o jogador da Chapecoense, o número 27, chegou primeiro, fez a falta para cima do Alan Minda. A 3 metros da meia-lua da grande área, quem sabe na bola parar?
0: É o Galo tentando na bola parada, tentando na cobrança de Bernard, na cobrança de Michael, na cobrança de Alexander, os três postados ali próximo. A bola, quem será que vem pra cobrança? Alexander agora saiu dela, hein? Sobraram Michael e Bernard. Michael com a 8 e a perna esquerda. Bernard com a 11 e a perna direita. A barreira da Chapecoense sendo postada. É falta que dá pra vir direto, é falta que dá pra bater direto pro gol tranquilamente. Essa falta tem que ser direta pro gol. Maicon e Bernard carregam toda a esperança da massa atleticana que canta e que vibra, que vem junto com eles. Bernard engatilhou, passou, rolou, deixou com o Maicon, bateu, travado pelo Fred dentro da grande área. Ele ainda rolou, deixou com o Natanael, Natanael para ultrapassagem de Bernard, toque pro meio, travado, travado, travado pelo Bruno Pacheco na hora H. É escanteio para o Galo, Rodrigo.
1: Escanteio para o Galo, após o Maicon tentar chutar rasteiro na cobrança de falta, desviou na defesa da Chape, depois sobrou para o Fred encontrou o Bernard ultrapassando pelo lado direito, ele cruzou, a bola bateu no rosto do Bruno Pacheco e saiu para escanteio.
0: Escanteio não, porque o juizão do jogo decidiu tomar a bola. Não é tempo para mais nada, termina o primeiro tempo de jogo. Rafael Klaus não quis saber de cobrança de escanteio, tomou a bola debaixo do braço, termina o primeiro tempo de jogo na Arena MRV, o Galo vai perdendo por 1-0 no gol de Túlio Eduardo, empilhou chances, mas os seus principais nomes não vêm rendendo hoje, não vem conseguindo balançar as redes, e aí, no contragolpe, a Chape foi mortal, conseguiu fazer o gol do jogo até o momento, 1-0 para a Chapecoense ali com Túlio Eduardo, 1 para a Chape, 0 para o Galo. O que que o Galo tem que fazer para virar esse jogo? As opções de banco de Barba Domingues, o que que a Chapecoense vai fazer no segundo tempo para poder conservar esse placar? Isso não é papo para mim, é papo para ela, Bianca Reis, que comandará para você o intervalo em confidência, depois dos comerciais, fique conosco.
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0: rodada. E você, torcedor, você tá vendo, você que acompanhou esse primeiro tempo aqui com a gente, viu que o Galo está perdendo. E pra você que não conseguiu acompanhar esse primeiro tempo, eu vou falar pra você o que que aconteceu nesse jogo pro Galo terminar o primeiro tempo perdendo por 1-0 pelo Lanterna do Campeonato Brasileiro. O Galo começou esse jogo sendo mais ativo, mostrando mais para que veio, buscando e criando jogadas interessantes, tendo posse de bola. O Galo chegou muitas vezes com perigo, chegou até a fazer um gol, mas esse gol foi anulado por posição de impedimento. Mas a equipe da Chapecoense entrou daquele jeito, do jeito que todo time visitante vem enfrentar um time grande dentro de casa. Ele veio buscando jogadas de contra-ataque e conseguiu achar o seu golzinho nos minutos finais desse primeiro tempo. O Galo criou, teve mais posse de bola, ao todo nas estatísticas foram 61% de posse de bola da equipe atleticana contra apenas 39% do lado da equipe da Chapecoense. A Chapecoense teve menos domínio, mas na hora de finalizar não desperdiçou. O Galo, por sua vez, teve a posse de bola, mas sempre que tentava criar, não conseguia acertar o último passe. Quando chegava em frente, o goleiro Anderson ou isolavam a bola ou chutava em cima do goleirão. Ao todo, o Anderson fez três defesas muito perigosas, de finalizações realizadas pelo lado atleticano. Já o Delfim não precisou fazer nenhuma defesa assim, de grande perigo da equipe da Chapecoense, porque a equipe criou menos. Ao todo, chutaram 5 vezes ao gol e no últimos minutos do primeiro tempo, que o Delfim não estava atento ali, numa jogada muito rápida de contra-ataque, e o goleiro não estava presente para defender ou fazer uma defesa aí para salvar o Galo desse gol da Chapecoense. A gente teve logo aos 6 minutos uma finalização do Minda de dentro da grande área, mas ele chutou muito fraco. O Galo está jogando hoje aí poupando alguns jogadores. O Reinier teve aí uma certa lesão, vamos pôr um desgaste na coxa direita após o jogo contra o Santos, onde ele foi muito importante para o Galo. Ele que fez um dos gols que garantiu o Galo a levar o jogo para a disputa de pênalti. E depois de fazer esse gol, ele sentiu ali a posterior da coxa e o departamento médico do Galo achou melhor preservar o jogador para que ele não se esforce tanto para evitar aí de fato uma lesão. E com isso o Galo está sofrendo muito nessa questão ofensiva, porque não tem nenhum jogador ali dentro da grande área, aquele homem gol, camisa 9, o centroavante, o homem que decide. O Galo não tem esse jogador hoje. Quem vem fazendo essa, ou melhor, deveria estar fazendo, é o camisa 27, Alan Minda. Mas ele, na única oportunidade que teve dentro da grande área, ele chutou fraco em cima do goleiro Anderson. E com isso a gente vê o Galo buscando e criando, mas é o ditado do futebol: quem não faz, toma. E a Chapecoense chegou com o Túlio Eduardo aos 12 minutos do primeiro tempo. Foi uma das jogadas mais perigosas da Chapecoense nesse primeiro tempo. Se eu não me engano, foi a primeira jogada de maior perigo da Chapecoense. Logo depois disso, o Galo desempenhou várias finalizações, mas sempre ali, errando no último terço. Na hora de finalizar, finalizava errado, jogava para fora, isolava, ou o jogador não entendia a jogada. E com isso o Galo foi se desenhando dentro de campo dessa forma, sem conseguir achar de fato o caminho do gol. E logo aos 43 minutos desse primeiro tempo, a equipe da Chapecoense, em um contra-ataque muito rápido e muito efetivo, o Dudu, dentro da grande área, deu uma assistência para o Túlio Eduardo, ele que já tinha finalizado, e com isso conseguiu ali fazer o gol da equipe da Chapecoense. conseguiu fazer o gol ali da equipe da Chapecoense. É, um ponto que o Galo precisa melhorar nessa segunda etapa é aproveitar as jogadas que cria, entender que precisa não só ter a posse de bola, mas também criar as jogadas com paciência para poder chegar ao gol, para poder conseguir. O Galo está na sétima colocação e vem jogando muito bem, vem tanto no Campeonato Brasileiro, quanto na Sul-Americana, quanto na Copa do Brasil. O Galo vem se fazendo presente nessas partidas e vem mostrando que o time comandado por Eduardo Domingues é um time muito unido. É, no último jogo contra o Santos, após o final do jogo, o Eduardo Domingues foi questionado ali pelos erros que a gente percebeu do Lianco. E ele falou: não, o Lianco não errou. Quem errou foi o sistema defensivo, quem errou foi o time. Então, com isso, ele ganha a confiança dos jogadores e, por isso, ele vem conseguindo recuperar muitos jogadores. A gente viu aí o Scarpa, que não era nem utilizado, agora entrando e sendo decisivo para o Galo. No jogo contra o Santos, ele foi um dos que marcou o gol de pênalti, ajudando o Galo aí a garantir a classificação na Sul-Americana. E com isso o Galo precisa ter atenção, precisa chegar e chegar com perigo, aproveitar as jogadas que cria, entender que é mandante, que é superior, que tem um apoio aqui da sua torcida. São mais de 28 mil torcedores aqui apoiando o Galo hoje. E na hora de finalizar, não errar. De frente pro gol, tem gols que não se pode perder, porque o futebol, ele não perdoa. Quem não faz, toma. E a gente viu isso nesse primeiro tempo. Passando as outras estatísticas aqui, a gente teve poucas faltas. Foram apenas 6 faltas feitas pelo Galo contra 6 faltas feitas pela equipe da Chapecoense. Escanteio, o Galo teve mais escanteios que a equipe da Chapecoense. São 6 escanteios contra apenas 2 escanteios para o lado da Chapecoense. E em total de chutes e finalizações, o Galo somou 11 chutes de perigo aí pro gol do Anderson, contra apenas 5 chutes da Chapecoense. E mesmo tendo menos chutes, quem conseguiu abrir o placar foi a Chapecoense. Gostaria de saber se o Rodrigo Arruda já está posicionado para passar o banco de reserva das duas equipes.
1: Fala comigo, Bianca.
0: Muito boa tarde, Rodrigo. Quais são as opções que o Eduardo Domingues tem no banco aí para melhorar o Galo nesse segundo tempo?
1: Vamos lá então, número 31 é o goleiro reserva Robert, 23 Preciado, 3 Léo Duarte, 13 Lianco, 6 Renan Lodi, 15 Kevin Castanho, 17 Igor Gomes, 21 Alan Franco, 25 Tomás Pérez, 39 Cissé, 9 Cassierra e 92 Dudu. Essas são as opções do técnico Eduardo Domingues. Já do Rafael Lacerda são os seguintes: 30 Matheus Aurélio, 15 Rafael Thierry, 12 Fernando, 16 Bruno Matias, 19 David, 55 Rosivan, 80 Miguel Carvalho, 77 Dylan Borrero, 70 Rubens e 11 Bolassi.
0: Muito obrigada, Rodrigo Arruda. Então, com essas opções que o Galo tem, acho que seria válido pensar em colocar aí, quem sabe, o Cassierra. A gente sabe que ele é um jogador que está muito abaixo ainda do esperado para o elenco atleticano. Não vem desempenhando muito bem, mas a gente também está percebendo que com o Alan ainda não está dando certo. E que o Galo precisa ali ter um jogador diário, um jogador referência para conseguir ali marcar o seu gol. Algumas outras informações são os pendurados. No primeiro tempo a gente não teve nenhum jogador que levou o cartão amarelo, mas para o lado do Galo o Pérez está pendurado, o Cuejo, Franco, Cissé e Lianco. Do lado da equipe da Chapecoense, o Eduardo Doma, o Iago Felipe, o Giovanni Augusto, o Marcinho e o Rubens. Agora eu passo a palavra aqui para o nosso narrador Gabriel Arlindo.
2: Muito obrigado, Bianca Reis, por comandar o nosso intervalo em Confidência com tanto brilhantismo. Valeu, Rodrigo Arruda, pelas informações de sempre. Tudo certo para o segundo tempo. Quem mexe na bola primeiro é a equipe da Chapecoense, que vai dar o início da partida com Giovanni Augusto. Somente esperando a autorização de Rafael Claus e começou! Apita pela primeira vez no segundo tempo, a bola rola no gramado da Arena MRV para Chapecoense 1, Galo 0 até o momento. Eu sou Gabriel Arlindo e terei o prazer de narrar esse segundo tempo para você, se Deus quiser, com a virada do Galo. E já vem descendo o Galo no chapéu de Alaminda, ele vem para cima na marcação do Doma, ficou caído no chão pedindo falta, nada, consta para a bandeira ali a Mayra Mastella, que estava de frente para a falta. Mandou seguir, deixou ele de lado a equipe da Chapecoense com o Eduardo Doma. Tentou mandar o bicão aqui pra frente, vai tentar disputar ali o Marcinho contra o Bernardo. Bernardo ganhou, ficou com o Fred. Fred tentou deixar ali com o Michael, acabou entregando com o Garcês. Garcês deixou com o Iago Felipe. Iago Felipe para Garcês, tentava passar ali do Natanael. Sofreu a falta. Ô Rodrigo, as duas equipes voltam iguais para o segundo tempo?
1: Sim.
2: Beleza, então as duas equipes iguais, idênticas aí para esse segundo tempo. É, Eduardo Domingues, eu acho que já tinha que ter mexida, tá? Já tinha que ter mexida, tá perdendo chance demais o Galo neste jogo aqui na Arena MRV. E vem descendo agora o Galo ali pela direita de campo, ali com o Coelho. O Coelho acelerou, deixou com o Alaminda na velocidade, ele passou, vai daí, Minda, encontrou contigo, invadiu a grande área, Alaminda. Eduardo Doma conseguiu se recuperar e mandar para escanteio, foi bem aí na sua frente, hein, Rodrigo?
1: O Eduardo Doma chegou primeiro do que o Alaminda, viu? Conseguiu tomar a frente, deu um bicudo na bola, tirando ela para escanteio. Escanteio para o Galo pelo lado direito de ataque, Bernard na bola.
2: Escanteio para o Galo pelo lado direito de ataque, na cobrança de Bernardo, afasta de lá o Marcinho. Ainda ficaram ali com a equipe do Galo, com o Maicon. Maicon pode fazer o passe com o Bernardo, ele preferiu levantar a cabeça. Vem o levantamento do Maicon, será que chega no Fred? Não, afasta de lá o Bruno Pacheco. Ainda fica com a equipe do Galo ali pelo lado direito de campo, com o Alexander. Alexander faz o passe mais da frente, é com o Fred. Fred pode levantar dentro da grande área, não, ele segurou o jogo, trouxe da esquerda para o centro. Fred ainda com a bola laminada, soltou ali com o Maicon. Maicon pela direita, acionou por ali, é Natana com a bola, Natanael deixou com o Coelho. Coelho levantando a cabeça, veio pra cima da marcação, pode ver o levantamento dentro da grande área, vai passar por todo mundo, ficou com o Passini, ele rolou, deixou com o Alaminda, escorou Bernarda, ai, ai, ai, bate pro gol, Galo, bate pro gol, pelo amor de Deus, gente. Agora vem descendo a Chapecoense com Bruno Pacheco, é falta do Vitor Hugo ali em cima dele, vai tomar cartão, hein, Rodrigo?
1: Vai tomar, tá, cartão? Cartão amarelo para o jogador do Galo, viu, Arlindo?
2: Foi o Vitor Hugo.
1: O zagueiro Vitor Hugo, isso mesmo. Hugo, número 14, amarelado no jogo. O único jogador amarelado é do Galo, o zagueiro Vitor Hugo.
2: Beleza, valeu, Rodrigo. E vem descendo agora a Chapecoense na cobrança de falta. O Passini ganhou, vai sair em lateral para o Galo, mandando aquele abraço para nossa audiência. Nossa audiência hoje tá caprichada e tá recheada. Aquele abraço para Camila Reis, Terezinha Reis, para Fábio Henrique, para Tirene, para Tia Lúcia, todo mundo ligado aqui no AM880. Obrigado pela audiência espetacular de todos vocês, viu? E vem descendo agora o Galo pelo centro de gramado ali com o Alexander. Ele tentou sair da marcação, tentava deixar ali com o Fred, acabou sofrendo a falta, ele já cobrou rápido, rapidinho a falta. Vem descendo o Galo pelo lado direito de campo, é com o Coelho. O Coelho ultrapassou a linha de gramado para deixar ali com o Natanael, ele preferiu segurar o jogo, deixou com o Michael. Michael levantou a cabeça, pode acelerar com o Natanael novamente, ele preferiu segurar, deixou mais atrás com o Vitão. Vitão inverteu aqui pelo lado esquerdo de campo, é com o Vitor Hugo. Vitor Hugo com o Fred. Fred tentou na ultrapassagem achar ali o Cauã Passini, primeiro que ele, o Marcinho conseguiu ganhar, só volta ali com o goleiro Anderson, que manda um bico totalmente torto aqui para lateral. Se o Alaminda pressiona ali, se o Alaminda pressiona ali, o Anderson confessa, tá faltando vontade no Minda, hein? E vem descendo agora ali o Fred pelo lado esquerdo de campo, Ele ligou agora lá pela direita. É com ali o Vitão. Vitão pela direita. Acionou por ali. É Natanael. Natanael consegue fazer o passe pelo centro de gramado. É com o Michael. Michael deixou com o Vitão. Vitão levantou a cabeça pela esquerda de campo. Ele deixou ali com o Vitor Hugo. Vitor Hugo para Bernard. Bernard veio para cima na marcação. Limpou ali o Marcinho. Grande drible do Bernard. Ele ainda vem com a bola dominada. Vai sair ali em lateral. E aí o Bernard deu uma encarada ali no Marcinho. Ele vem falando pro juiz, hein, ó. Tava me batendo aqui. Nada contra para o Klaus. Vem descendo agora o Galo pelo lado esquerdo de campo. Ali com o Pacini. Pacini pode acelerar o jogo, não. Ele preferiu deixar mais atrás. Ali com o Vitor Hugo. Vitor Hugo deixou com o Vitão. Vitão lá pela direita de campo. Deixou ali com o Natanael. Natanael vem trazendo com a perna direita. Ele levanta a cabeça, procurando a melhor opção. Vem descendo o Natanael. Deixou com o Michael. Michael para Minda. Minda acelerou. Deixou com o Coelho. Coelho passou batido na marcação. Pode invadir a grande área. Primeiro que ele, o Bruno Pacheco, consegue na recomposição mandar para a lateral. Lateral aqui pela direita de campo. Com o Natanael. Natanael deixou a bola ali um pouco mais atrás. É com o Vitão. Vitão acelerou o jogo. Deixou aqui pela esquerda de campo. É com o Vitor Hugo. Vitor Hugo deixou para Pacini. Pacini tem por ali o Alexander. Ele preferiu segurar. Deixou mais atrás com o Vitor Hugo. Vitor Hugo rodou o jogo. A bola é com o Maicon. Maicon vem avançando. Progrediu. Deixou lá pela direita de campo. É com o Coelho. Coelho levantou a cabeça. Não pode vir o levantamento. Não tem ninguém dentro da grande área. Ele preferiu deixar ali com o Frete. Frete girou. Deixou ali com o Vitor Hugo. Vitor Hugo acelerou o jogo. Deixou com o Bernard. Bernard veio pra cima na marcação do Dudu. Vai daí, Bernard, que eu tô contigo. Ele limpou. Trouxe pra perna direita. Ainda Bernard com ela dominada. Voltou mais atrás. É com o Vitor Hugo. Vitor Hugo deixou com o Vitão. Vitão levanta a cabeça, faz o passe lá pela direita de campo, acelera o jogo, deixa com o Natanael. Natanael acelerou, deixou com o Coelho. Coelho vem pra cima na marcação do Bruno Pacheco. Ele passou do Pacheco, acelerou, deixou com o Alexander, invadiu a grande área, pintou o levantamento, afasta de lá o Camilo de toda maneira e complementa o Pacheco, Rodrigo Arruda.
1: Complementa o Pacheco. Primeiro foi o jogador, o defensor da equipe da Chape, o número 21, Cauã Faria, que tirou a bola, e depois o Bruno Pacheco completou tirando para a lateral. Segue 1-0 para a equipe da Chape.
2: 1-0 para a Chapecoense. O Galo até agora nada de mexida. Até agora nada de mexida. Não tá ficando tarde pro Barba Domingues poder mexer nessa equipe, não, ô Bianca Reis?
0: É, Arlindo, o Eduardo deveria ter feito alterações já no início dessa segunda etapa. Na próxima semana tem a data FIFA e alguns jogadores já vão ser ali preservados, já vai ter ali aquele descanso. Então já chegou o momento do Eduardo Domingues se posicionar para tentar correr aqui atrás do placar, né? Para tentar marcar o seu gol de empate e quem sabe a virada. A gente nesse primeiro tempo falamos muito mal do desempenho do camisa 27, Alan Mendes, que está jogando muito abaixo, não está entendendo algumas jogadas e com isso acaba atrapalhando o esquema ofensivo inteiro do Atlético, que chega, que busca, que cria, mas na hora do detalhe, na hora da finalização, acaba errando. Então é, o Eduardo Domingues precisa ficar atento e já começar a fazer as suas alterações.
2: E vem descendo agora a equipe do Galo pelo lado esquerdo de campo. Vinha porque o defensor ali da Chapecoense travou o levantamento do Pacini. É escanteio para o Galo. Escanteio para o Galo aqui pelo lado esquerdo de ataque. No levantamento de Maicon com a perna esquerda e a camisa de número 8. Já autorizado por Rafael Klaus. Pintou o levantamento do Maicon. Quem é que sobe? Afasta de lá o Cauã Farias. Ainda vai ficar com a equipe do Galo. Lá pela direita de campo. Bernardo evitou a saída. Pode escorar, pode deixar de lado. É ali com o Fred. Fred pode fazer o levantamento da grande área. Não, ele rolou, deixou com o Pacini. Pacini pelo lado esquerdo de campo. Acionou por ali o Maicon. Maicon levantou dentro da grande área. Quem é que sobe? Ela passa por todo mundo. Vai sair em apenas tiro de meta, Rodrigo Arruda.
1: Apenas tiro de meta. Alguns jogadores do Galo ficaram pedindo ali um escanteio, um desvio no zagueiro da Chape, mas ele não encostou na bola. Somente tiro de meta para o goleiro Anderson Cobra. Segue 1-0 para a Chape.
2: Segue 1-0 para a Chapecoense, que vem descendo agora aqui pela direita de campo. Ali como o Tolho Eduardo, ele escorou, deixou de lado, a bola é com o Marcinho. Marcinho acelerou, deixou com o Camilo. Camilo inverteu o jogo lá pelo lado esquerdo de campo. É para ultrapassagem de Garcês. Garcês deixou com o Giovanni Augusto, ele pedalou, deixou com a perna esquerda. Ali para o Bruno Pacheco, pintou o levantamento dentro da grande área. Afasta de lá o Maicon de toda maneira. E pode descer o Galo em contra-golpe agora. Ali com o Bernard. Bernard limpou, 1-2 ainda. Bernard com a bola dominada. Ele acelera, tenta achar por ali o Fred, melhor com o Eduardo Doma, que já sai jogando, já faz o limpo ali em cima do Fred, ainda Doma com a bola minada, entregou, e pode vir o Galo, agora com o Maicon, Maicon pede alguém ali pra trocar passes, o Alamin ainda não se apresenta, ficou ali com o Fred, Fred inverteu o jogo aqui pelo lado esquerdo de campo, Alamin ainda no meio do passe, conseguiu fazer um domínio todo torto, que jogo do Alamin, viu? Que jogo do Alamin até o momento. Vem descendo a Chapecoense com o Túlio Eduardo. No meio de três, ele fica caído ali, pede falta. Nada consta para o Klaus. Vem descendo aqui agora a Chapecoense com Camilo. Camilo deixou com o Cauã Farias. Cauã Farias voltou mais atrás. A bola é com o Anderson. Anderson lá pelo lado esquerdo de campo, deixou ali com o Doma. Doma pode levantar a cabeça, pode mandar o bicão lá pra frente. Ficou ali dominada nos pés de Garcês. Ele voltou ela mais atrás ali com o Camilo. Alexander tomou dele, pode vir o contra-golpe do Galo. Com o Maicon, acelerou. Deixou aqui com o Coelho. Coelho veio pra cima na marcação. Limpou. Um, dois, três. Grande lance do Coelho. Ele deixou com o Pacini. Pacini devolveu com o Coelho. Tem Maicon pedindo na intermediária. Ele prefere segurar o jogo, Coelho muito marcado, vai ter que voltar mais atrás ali com o Maicon. Maicon deixou com o Alexander. Alexander girou o jogo lá pela direita de campo. A bola é com o Natanael. Natanael para ultrapassagem de Bernard. Pode vir o levantamento na grande área. Corta de lá a zaga da Chapecoense. Voltou ainda com o Bernard. Bernard limpou, trouxe da esquerda para a direita. Vem, levantou dentro da grande área. Sobrou com o Natanael. Tentou bater, foi travado. Ficou com o Pacini. Pacini pode escorar. Ai, ai, ai. Ficou melhor para a equipe da Chapecoense, que vem descendo agora no contra-golpe. Fulmina, tira a velocidade de Marcinho. Marcinho trouxe da direita para a esquerda, limpou ali o Maicon. Marcinho ainda com a bola dominada, ele fez o passe no meio das pernas do Vitão lá pela esquerda de campo, achou ali o Garcês, Garcês escorou, a bola é com Giovanni Augusto pode deixar ali com Camilo. É isso que ele faz, deixa ali com o Giovanni Augusto novamente, vem driblando na contramão, voltou mais atrás, a bola é ali com Doma, Doma deixou com Cauã Farias, Cauã Farias inverteu o jogo pela direita de campo, a bola é com Dudu, Dudu deixou de lado, é com Iago Felipe deixou com o Dudu novamente, Dudu vem avançando com a perna direita, ele deixou agora lá pela esquerda de campo, é com Doma. Doma procurando a melhor opção, deixou aqui pelo lado esquerdo de campo, é com o Pacheco. Pacheco inverteu o jogo, a bola é ali com o Giovanni Augusto. Giovanni Augusto deixou a bola mais atrás ali com o Anderson. Ai, ai, ai, o Anderson sempre que essa bola tá no pé dele, ele arruma uma confusão, mas ninguém do Galo nunca percebeu até agora isso. Pelo amor de Deus, Galo, vamos pressionar. E é o Anderson que tem a bola minada, vai mandar o passe aqui pelo lado esquerdo de campo com o Pacheco. Agora sim o Natanael acelerou, deixou com o Coelho para o Natanael. Vem o toque pro meio da grande área. Bernardo escorou. Alexander. Alexander rolou com o Coelho. Ai, meu Deus do céu. Não entendeu a jogada. Ainda ficou com o Coelho. Coelho com o Natanael. Natanael pode levantar dentro da grande área. Não. Ele segurou. Deixou no pivô do Fred. Fred deixou com o Alexander. Alguém bate pro gol, gente. Pelo amor de Deus. Alexander perdeu a bola. Perdeu a bola o Alexander. O Cauã Farias complementa. Bernardo fez a falta nele. O juizão deu vantagem. Vem descendo a Chapecoense pela direita de campo. Vinha, porque o Marcinho furou a bola. Vai sair em lateral para o Galo. Lateral para o Galo com o Alaminda. Mas não. O juiz manda segurar o jogo porque teremos alteração, Rodrigo.
1: Alterações, ô Arlindo. Vai entrar Cacierra, Renan Lodi e Dudu. Já já confirmo quem são os três jogadores, mas eu vejo saindo ali na beirada do campo o 27, Alaminda. 27, Alaminda saiu para a entrada do 92, Dudu. Sai também Alexander. E o outro, já já eu confirmo.
2: Beleza, Rodrigo. Fiquei com a impressão que foi o Pacini, viu? Pacini, o outro a sair. Daqui a pouco você confirma certinho aí pra gente. Vem descendo agora o Galo aqui pelo lado esquerdo de campo com o Lodi. Lodi levanta a cabeça, vem o levantamento para a grande área. Melhor com o Anderson, que consegue fazer a catada. Ele vai ali enrolando o tempo que pode. O Cacierra vai pressionar. Agora sim o Anderson faz a catada e já pode sair jogando.
1: Arlindo,
2: diga lá, Rodrigo.
1: Confirmando, saiu 36, Pacini, para a entrada do 9, Cacierra. Saiu também o número 5, Alexander, para a entrada do 6, Renan Lodi. E a última, Alaminda, para a entrada do Dudu.
2: E vem descendo o Galo com Dudu, acabou de entrar, tá oxigenado, deixou com o Bernardo. Bernardo limpou, grande lance, ele bateu, Anderson defendeu, voltou no pé do lado. bate, ele não bateu pro gol, meu Deus do céu. Ficou mais atrás, ali com o Maicon. Maicon faz o passe, toca com o Fred. Fred inverte o jogo lá pela direita de campo. A bola é com o Natanael. Natanael deixou com o Bernard. Bernard acelerou novamente com o Natanael. Vem o carrinho ali do jogador da Chapecoense. Segundo o juiz, na boa na bola. E sai jogando a Chapecoense. Vem descendo agora buscando a velocidade de Túlio Eduardo ali contra o Vitão. Vitão ganha, sai na frente, cai no chão, pede falta. Nada consta para o Klaus, apenas lateral de jogo. Vem descendo o Galo, agora ali com o Maicon. Maicon deixou ali com o Dodô pelo lado esquerdo de campo. Dodô aqui fazendo a dobradinha agora com o Lodi. Ele consegue fazer o passe ali com o Fred. Fred tenta acelerar, foi roubado na hora H. Ficou ali com a equipe da Chapecoense com o Dodô. Dodô deixou ali com o Túlio Eduardo, chapelou o Fred. E aí em sequência perdeu a bola. Vem descendo o Galo agora com o Dodô. Dodô rolou, não chegou. O passe não chegou, era o Coelho quem tentava achar por ali. O Bernard não conseguiu, mas o Galo já tomou a bola ali com o Fred. Voltou mais atrás, é com o Vitão. Vitão rolou, deixou ali com o Maicon. Maicon pela esquerda de campo, deixou com o Lodi. Vai, daí Lodi, que eu tô contigo. Ele entrou, trouxe pra esquerda, travado pelo Dudu na hora H, travado. É lateral para o Galo. O Galo pressiona, o Galo sobe as suas linhas. Na entrada de Lodi, na entrada de Dudu, na entrada de Cacierra. É Dudu que tem a bola dominada. Ele traz pra perna direita, deixou ele com o Fred. Fred veio pra cima na marcação, deixou de lado. É com o Maicon. Maicon levantou a cabeça, deixou aqui pro lado esquerdo de campo, é com o Lodi. Lodi para Maicon novamente, Maicon para Lodi. Vem o levantamento do Lodi dentro da grande área, passou pelo Cacierra. O Doma tira de lá, ela ainda bate no rosto ali do Dudu. O Doma complementa e manda ali para a lateral, lateral para o Galo. Pelo lado esquerdo de campo, só tá Galo agora, só dá Galo agora, tá faltando só o gol. Vem descendo agora com o Fred, quem sabe agora o gol do Galo. Ali com o Natanael, Natanael deixou de lado, a bola é para o Bernard. Bernard pela direita de campo, girou, o jogo acelerou, é com o Coelho veio para cima da marcação, deixou de lado. É com o Natanael, Natanael levantou a cabeça, deixou com, na ultrapassagem de Coelho, ele tocou pro meio da grande área, afasta de lá o Anderson, ainda ficou ali com o Fred, tira de lá a zaga da Chapecoense. Meu Deus do céu, é um amasso, mas não aparece ninguém para finalizar dentro da grande área atleticana. E vem descendo o Galo ainda com o Maicon. Maicon rolou, deixou com o Fred. Fred inverteu o jogo, a bola é com o Dudu. Dudu dá 9-2 aqui pelo lado esquerdo de campo. Ele faz o passe, é ali com o Lodi. Lodi acelerou, deixou com o Dudu novamente. Dudu levantou a cabeça, vem o levantamento. Pelo amor de Deus, que levantamento foi esse do Dudu, Rodrigo Arruda?
1: É, o lance... Lançamento muito forte, viu, Arlen? Não conseguiu encontrar ninguém dentro da grande área. Ficou fácil, fácil para o Anderson. Ele até fez uma graça, dominou de peito. E depois ele pegou a bola com as mãos. Segue 1-0 para a Chape.
2: E vem descendo o Galo agora pelo lado esquerdo de campo. No levantamento de Lodi para dentro da grande área. Muito forte o levantamento do Lodi. Vai sair em apenas tiro de meta. E essas alterações aí do Barba Domingues em Bianca. Ele acerta nas mexidas.
0: Ele acerta nas mexidas, sim, viu, Arlen? Do Galo, ele começou a ficar muito mais ativo e mais presente dentro da grande área e chutando mais após essas finalizações. A

0: fazendo a função que já é a dele do que improvisar um jogador como o Alan Minda, que estava fazendo uma posição improvisada e a gente viu que não funcionou. Tem vezes que os técnicos usam isso, utilizam um jogador de forma improvisada e que dá muito certo, mas não foi o que aconteceu hoje com o Alan Minda, o Gabriel.
1: E vem descendo o Galo aqui com o Fred pela esquerda de campo, deixou com o Dudu. Dudu, quem sabe agora o gol do Galo, tentava fazer o passe com o Fred. O Fred deu um corta-luz, achando que o Cassierra estava atrás dele. Ficou melhor pro Anderson, hein, Rodrigo?
2: Melhor pro Anderson. Pro Anderson, perdão. Cassierra não entendeu a jogada e ficou fácil para o goleiro da Chape, que já soltou a bola e deu um balão lá pra frente. Segue 1-0 para a equipe sulista.
1: E vem descendo o Galo agora aqui pela esquerda de campo. Tem a bola dominada ali com o Vitor Hugo. Vitor Hugo vem pra cima da marcação, deixou mais à frente. A bola é com o Fred. Fred girou o jogo pela direita de campo. A bola é com o Bernard. Bernard procurando a melhor opção. Ele consegue acelerar o jogo. Deixou ali com o Cassierra. Cassierra levantando a cabeça, procurando a melhor opção. Tenta a ultrapassagem do Coelho. O passe do Cassierra foi horroroso, Rodrigo Arruda.
2: Foi horroroso e já começa as vaias pra cima dele, viu, Arlindo? A torcida não tá perdoando, viu?
1: E vem descendo agora a equipe da Chapecoense, no tiro de meta já cobrado. Ali com o Anderson, ele sai jogando, deixou ali com o Camilo. Camilo deixou pelo lado direito de campo, a bola é com o Dudu. Dudu deixou mais à frente, tentando fazer ali o passe, foi roubado pelo Galo, já vem descendo com o Fred. Fred tentava achar o Dudu, acabou sendo interceptado pelo Dudu da Chapecoense, e já deixou com o Túlio Eduardo, deixou o Michael falando sozinho, grande drible do camisa 9, lá pelo lado esquerdo de campo, ele acionou o Marcinho invadiu a grande área, trouxe para a perna direita, ainda Marcinho com a bola dominada, ele rolou dentro da grande área, vem o bate pro gol, travado na hora H pelo Vitão, e pode descer o Galo agora no contra-golpe, com o Fred. Fred levantou a cabeça, deixou, é com o Dudu. Dudu aqui pro lado esquerdo de campo, vai pra cima dele, Dudu, que eu tô contigo. Ele trouxe pra perna direita, que é boa. Inverteu o jogo, que passe horroroso do Dudu, mas o Coelho conseguiu interceptar a saída. Rolou, deixou ele com Bernard que deixou com Fred dormiu, perdeu a bola sozinho. Dormiu e perdeu a bola sozinho, até o Fred. Você percebe que o time não tá jogando bem quando até o Fred tá mal. E vem descendo agora o Galo, pelo lado esquerdo de campo, ali com o Dudu rolou, deixou com o Bernard para o Fred. Fred inverteu o jogo, é buscando o Lodge, dentro da grande área, grande bola, ainda Lodge com a bola dominada. Ele vem pra cima na marcação, limpou, 1-2, vem o levantamento pra dentro, olha o Coelho no toque, pra fora! Inacreditável o gol que perde o Coelho na Arena MRV. Na quarta, ele fez igualzinho esse aí, Rodrigo Arruda. Dessa vez ele joga pra fora.
2: Pois é, Arlindo, não conseguiu reprisar o que ele fez na quarta-feira. Um bom cruzamento do Renan Lodge, saindo da defesa da Chape, do Dudu. Ele conseguiu o cruzamento do lado esquerdo para a segunda trave. O Coelho chegou mais uma vez infiltrando na zaga da Chape. Ele cabeceou de cima para baixo, a bola quicou no gramado e saiu no lado esquerdo do gol, defendido pelo goleiro Anderson. Inacreditável aquele que poderia esse é o gol de empate do Galo aqui na Arena MRV. Segue Chape 1, Galo 0.
1: E vem descendo agora o Galo ali pela direita de campo, ali com o Fred. Fred acelerou, tentou fazer o passe mais à frente, foi roubado. Vem descendo a Chapecoense no contra-golpe fulminante. É com o Túlio Eduardo. Túlio invadiu a grande área, ele tenta fazer o bate, foi travado. Tentou rolar ali para meio da grande área. O Maicon conseguiu tomar dele e já soltou para Fred. Fred já sai jogando ali pela direita de campo, a bola é com o Coelho. Coelho veio pra cima da marcação, passou no meio de três, grande lance do Coelho. Tem a ultrapassagem do Dudu pela esquerda de campo, é com ele, vai daí Dudu que eu tô contigo. Ah, pelo amor de Deus. Ele tentou rolar, ganhou apenas o escanteio, Rodrigo Arruda.
2: Escanteio após uma boa arrancada do Coelho, ele passou no meio de três jogadores da Chape, viu o Dudu ultrapassando pelo lado esquerdo, ele tentou devolver para o Coelho, mas sem êxito a bola bateu na defesa da Chapecoense, escanteio, Bernard na bola.
1: Escanteio, vem o levantamento do Bernardo dentro da grande área, quem é que sobe? Ficou na intermediária, ali com o Maicon soltou, a bola é com o Lodge inverteu o jogo.

Aqui pelo lado esquerdo de campo, é com Bernard. Bernard veio pra cima da marcação. Ele pedala, vem pra cima do Dudu. Vem o levantamento, toque do Cacerra!

0: impatto un gioco, non è vantamento di rinnovaggio, di aggregare un cazzo a tocco, rasterino para un fundo da rede, su goleiro Anderson que até tentou, mas nada pode fazer para evitar um gol de empate do Galo. O Galo empata, o Galo empata na Arena MRV, a Chapecoense tem um, o Galo também tem um, o gol é de Cassierra e o detalhe é todo seu, Rodrigo Arruda.
1: Uma boa jogada do Renan Lodi pelo lado esquerdo de ataque do Galo. Ele conseguiu deixar dois defensores da equipe da Chape para trás e cruzou na grande área. Ele encontrou o número 9, Cassierra, que fez valer a sua substituição para empatar o jogo aqui na Arena MRV. Agora o Galo tem um, a Chape também tem um. O gol de empate é de Cassierra.
0: E olha o segundo pintando com o Edil, vai sair de frente pro goleiro, pra fora! Pra fora, pra fora, pra fora, finalização de Coelho, bateu na rede pelo lado de fora, quase a virada do Galo, quase o gol relâmpago, Rodrigo Arruda.
1: Quase o gol relâmpago para acender a massa atleticana aqui na Arena MRV. O Coelho conseguiu arrancar, ele estava junto com o Eduardo Doma, mas ele levou a melhor, foi mais rápido e aí conseguiu chutar de perna direita. A bola bateu na rede pelo lado de fora. Segue aqui na Arena MRV. O Galo tem um, a Chapecoense também tem um.
0: Ai, que legal, Rodrigo Arruda, cortei seu grito, meu amigo, perdão, era que o Galo vinha descendo, e vem descendo agora aqui pela esquerda de campo, ali com o Lati. Lati tentou de fazer o passe mais à frente, acabou sofrendo a falta, foi roubado, é falta para o Galo aqui pela esquerda de campo, já cobrou ali com o Lati. Lati deixou com o Michael pela direita de campo, ligou com o Natanael mais à frente, a bola é para Bernard saiu jogando, deixou lá pela direita de campo, é com Vitão, procura fazer o passe mais à frente, preferiu deixar de lado, é ali com o Maicon acelerou o jogo, deixou ali para Lote levantando a cabeça, deixou para Dudu levantando a cabeça, deixou aqui pelo lado esquerdo de campo, a bola é com o Maicon girou o jogo ali para Vitor Hugo com o Natanael acelerou, a torcida do Galo faz muito barulho aqui na Arena MRV, vem empurrando o time em busca da virada e vem descendo o Galo, o Sãozinho em campo tem que corresponder agora e vem descendo ali com Dudu acelerou, deixou ali com Fred para Dudu mais à frente, deixou com o Michael com o Dudu pela esquerda de campo, deixou com o Lati, tem ultrapassagem do Dudu, ele preferiu levantar dentro da grande área, quem é que sobe? Bernardo escorou pro meio, corta de lá o Doma, na hora H, Rodrigo Arruda.
1: Corta o Doma na hora H, era um bom lance para o Galo, ele tirou para escanteio pelo lado direito de ataque, Bernardo na bola.
0: Bernard na cobrança, pintou o levantamento dentro da grande área, quem é que sobe? A festa de lá, a zaga da Chapecoense, ficou ainda com a equipe do Galo, dominada lá no campo defensivo. Ali com o Natanael sai jogando, faz o passe mais à frente, a bola é com o Michael levantando a cabeça, ele solta a bola aqui pela área esquerda de campo, é com Vitor Hugo toca com o Michael novamente, Michael tenta acelerar o jogo, deixou ele com o Natanael lá pela direita de campo, deixou com Bernard tentou o levantamento aqui para a frente, o Eduardo Doma conseguiu tomar, ele sai jogando ali com Camilo sai jogando, toca para Pacheco lá pela esquerda de campo, deixou ele com Marcinho toca ele meio esquisito, mas conseguiu sair jogando na boa na bola, Marcinho vem para cima da marcação do Natanael, Marcinho ainda com a bola dominada, ele tenta passar uma caneta ali no Natanael consegue roubá-lo facilmente, o Bianca, o Galo empata o jogo na Arena MRV, já você fala porque o Galo entregou, olha só o toque pra dentro da grande área, bola se cai, pede pênalti, mas nada consta para o Rafael Claus, a Chapecoense reclama, hein, Rodrigo?
1: Nada consta, agora o Bolassi que entrou no lugar do 9, Túlio Eduardo, deu nem tempo da gente falar, mas entrou o Bolassi no lugar do 9, Túlio Eduardo, e também entrou Bruno Matias, 16, no lugar do 23, Dudu, ele ficou caído pedindo pênalti, mas o árbitro confirmou, tiro de meta já cobrado, segue 1-1.
0: Agora sim, vai daí, Bianca.
2: Pois é, isso que mostra o que o Eduardo Domingues faz com essa equipe. Vai daí, Arlin.
0: E bolão do Fred, achando com o Ed de frente pro goleiro, bate com o Ed, ó. Ele limpou, um, dois, três, ainda com o Ed, com a bola dominada, rolou pro meio da grande área, bate no Dudu, tirou em cima da linha, zaga da Chapecoense. Afasta em cima da linha o Dudu lateral. É a segunda bola que ele tira em cima da linha. Na verdade, era o Bruno Matias que entrou isso. Na vaga do Dudu, Rodrigo Arruda.
1: É isso mesmo, Bruno Matias já entrou salvando a equipe da Chape, porque o Dudu agora, após receber um passe do Coelho na grande área, tava ele e o gol. Mas entre ele e o gol tinha três jogadores da Chape e tá o Bruno Matias, estava lá o Bruno Matias para tirar aquele que seria o gol da virada aqui na Arena MRV. O gol seria de Dudu, mas o Bruno Matias conseguiu salvar, segue 1-1 aqui na Arena.
0: E vem descendo agora a equipe da Chapecoense ali pelo centro de gramado. Nada feito, nada feito. O Galo já tomou. E vem descendo agora com o Dudu. Ah, Dudu entregou de brinde a bola pro Camilo. Mas ele devolveu o presente. Deixou com o Fred. Fred lá pela direita de campo acelerou. Deixou com o Bernard. Bernard para Fred novamente. Fred com o Coelho. Tentou a tabelinha ali com o Fred. Mas ele foi caçado no meio do caminho, Rodrigo Arruda.
1: Pegaram ele ali, o jogador da Chape pegou ele ali, o número 27, Camilo, ficou barato, viu, Arlindo? O árbitro não subiu o cartão amarelo, o Fred tá caído, sentindo o tornozelo direito.
0: E a falta vai ser cobrada. Oi!
1: E só fazendo uma correção, o autor da assistência do gol do Galo não foi o Lodi, foi o Bernard, viu?
0: Ah, beleza, valeu Rodrigo, então Bernard foi o homem da assistência para o Cassierra empurrar para o fundo das redes e empatar o jogo. E vem a cobrança dele mesmo agora, hein? Bernard com a perna direita. Pode vir o levantamento dentro da grande área. Pode vir, bate direto pro gol. Bernard levantou. Quem é que sobe? A festa de Lazaga da Chapecoense. Ficou com o Lodi, pintou no levantamento, afastou. Ficou com o Bernard. Bernard bateu pra fora! Pra fora, pra fora, pra fora, levou perigo, a finalização do camisa de número 11, hein, Rodrigo?
1: Levou perigo no voleio do Bernard, da entrada da grande área, a bola saiu pelo lado direito do goleiro Anderson, que só tirou com o olho, viu, Arlindo? Poderia ter sido o segundo gol da Arena MRV aqui no Galo, mas a bola saiu pra fora, somente tiro de meta.
0: Tiro de meta, o Galo já tem ela dominada e ia sair jogando ali com o Lodi. Ele voltou mais atrás ali com o Delfim. Tranquilo, tranquilo. Agora sim, Bianca, comenta pra gente sobre esse empate do Galo. O jogo ficou frenético de toda maneira depois do empate, hein?
2: Essas alterações surtiram efeito dentro e fora de campo. A torcida tá à loucura e dentro de campo o time corresponde. Está eletrizante, Arlindo. O Galo vem chegando, conseguiu fazer o seu gol aí. E também a gente viu logo em seguida uma finalização do Dudu. Então foram duas alterações feitas pelo Eduardo Domingues que mostraram pra que o Galo vem jogando, como que o Galo vem treinando e o Eduardo Domingues sabe demais. O Cassierra dentro da pequena área não desperdiçou e empatou aí para o Galo e o Dudu na jogada seguinte finalizou e o Bruno Matias tirou de cima da linha, Arlindo. Então essas alterações feitas pelo Eduardo Domingues mostra que o time que tá no banco também tá atento na jogada e que também vão querer a titularidade. Estão jogando muito bem, Arlindo.
0: E vem descendo a Chapecoense, tentava achar por ali o Marcinho. Vitão ganha mais uma. Que zagueiro é o Vitão, viu? E ele já sai jogando ali com o Fred. Fred deixou de lado, é com o Coelho. Coelho pedalou, vem pra cima na negação. Foi roubado ali pelo Bruno Pacheco, que já vem descendo agora, tentava achar por ali o Giovanni Augusto. De carrinho ganhou o Natanael, já saiu jogando com o Fred. Fred escorou, deixou com o Dudu. Dudu aqui pro lado esquerdo de campo, tem o Lodi pedindo bola. Ele desacelerou demais o jogo, hein, Dudu? Deixou de lado, é com o Lodi. Lodi para Maicon, Maicon acelerou, deixou ali com o Cassierra. Cassierra com o Maicon. Maicon escorou, deixou com o Cassierra novamente. Cassierra com a 9, deixou ali com o Dudu. Dudu escorou pela direita de campo, olha com o Natanael, vem o bate direto, defendeu Anderson. Ainda fica aqui pela área esquerda de campo.
3: com Maicon. Maicon volta a bola ali pelo centro de gramado. A bola é com Fred. Fred para Maicon novamente. Pode levantar até dentro da grande área. Não, preferiu segurar o jogo. Deixou ali com Lage. Lage para Maicon novamente. Ele deixou com Fred. Fred vem pra cima da marcação, deixou ali com Dudu, tem Coelho pedindo bola dentro da grande área, ele segurou, deixou ali com Fred, Fred pedalou, passou o pé por cima da bola, pode inverter o jogo não, deixou aqui ainda pela esquerda de campo, é com Vitor Hugo deixou com Dudu, Dudu acelerou, ganhou a bola com Cacierra, Cacierra com Fred, Fred com Coelho, Coelho para Dudu, pela direita de campo, bate pro gol Bernard, bateu travado na hora H, travado, travado na hora H, finalização do Bernardo, ia sair jogando, a Chapecoense mais um bola, se meteu a mão na bola, Rodrigo.
1: Meteu a mão na bola, ele tentava sair aí para o contra-ataque, mas ele dominou com a mão direita, o árbitro viu, estava em cima do lance, bem posicionado e marcou a falta, isso deu uma falta perigosa para o Galo, viu? Falta para o Bernard cobrar.
3: Falta para Bernard fazer a cobrança. Será que vem bate direto pro gol? Será que vem jogada ensaiada? Será que vem levantamento? Bernard com a 11, a perna direita carregando toda a esperança na massa alvinegra. Bernard levantou, quem é que sobe? Ia ser o Vitão aqui no lado esquerdo de campo, mas ele foi subir ali meio de voleio, acertou o rosto do jogador do Chapecoense.
1: Cauã Farias.
3: Lance feio, hein, Rodrigo? Lance feio, hein?
1: Ele acertou a cabeça do número 21, Cauã Farias, zagueiro da equipe sulista. Ele tá caído aqui até de fora do gramado, viu, Arlindo? Nessa parte preta aqui atrás do gol da Arena MRV, os médicos chegaram agora já com toalha, parece que tá sangrando, viu? Os médicos já vieram estancando um sangramento ali com uma toalhinha branca. Realmente o Vitão foi sem intenção, viu, Arlindo? Realmente foi sem intenção, ele tentou chutar no cruzamento do Bernard, que foi muito forte, é verdade, mas aí ele acabou acertando o número 21, Cauã Farias, da equipe, o zagueiro da equipe da Chapecoense.
3: É, e aí o Cauã Farias está sentindo ali na beira de campo. Teve alteração quanto na Chapecoense quanto no Galo. Quando você tiver daí, você me chama, viu, Rodrigão? Pelo que eu vi aqui, entrou o Castanho. Pelo que eu vi aqui, entrou o Castanho. Quando você estiver pronto, só chamar aqui no microfone da Rádio Inconfidência, porque também teve alteração na Chapecoense. E vem descendo... Vinha, né? Porque tentava o Galo aqui pela esquerda de campo. Saiu em tiro de meta. O Cauã Farias já tá tudo bem ali com ele. Vai jogar com aquela famosa toquinha de natação. E o Anderson que vai cobrar o tiro de meta. Vai mandar o bicão lá pra frente. Ele manda o bicão lá pra frente tentando disputar. Ali o Garcês contra o Lodge. Melhor para o Lodge que ganha.
1: Arlindo.
3: Oi.
1: O Vitão recebeu o cartão amarelo. Então o zagueiro número 40 do Galo está amarelado. Agora confirmando as substituições. Saiu o número 10, Giovanni Augusto. E entrou o número 80, Miguel Carvalho. Sai Giovanni Augusto e entra Miguel Carvalho. Saiu também Bruno Pacheco e entra o número 12, Fernando. Bruno Pacheco, número 91. Essas são as alterações da Chape. Já já eu confirmo do Galão da Massa.
3: E é o Castanho que acabou de entrar, ele sai jogando, deixou ali pelo lado esquerdo de campo. É com Lade, Lade inverteu lá pelo lado direito. É com Coelho, Coelho tentando fazer o passe. Ele vem pra cima na marcação, Coelho ainda com a bola. Limpou, um, dois, três, ainda Coelho. Não conseguiu achar ninguém, fomeou demais ali o Coelho. Vai sair nem apenas lateral, lateral para o Galo fazer a cobrança. Lá pela direita de campo, é com Fred. Fred saiu jogando, deixou ali para Castanho. Castanho para Bernard. Bernard rolou, achou por ali o Fred. Fred rolou, achou o Castanho. É o Coelho, invalidou dentro da grande área. Acabou sendo travado na hora H. Vai sair em lateral para o Galo. Agora sem alteração, Rodrigo.
1: Saiu o número 8, Maicon. E entrou o número 15, Kevin Castanho.
3: E vem descendo o Galo, ali agora com Bernardo. Bernardo deixou com Castanho, acabou de entrar, ele conseguiu deixar de lado. É com Fred, vem o bate direto pro gol, sem endereço a finalização do Fred. Acabou nem assustando o goleiro Anderson aqui na Arena MRV. O Bianca, o Barba já fez tudo que pôde aí pra tentar uma virada pro Galo. Ou ainda tem alguma alteração aí que pode vir neste restinho de segundo tempo?
2: O Barba, ele tá tentando, ele fez suas alterações, as primeiras surtiram um efeito positivo, agora tirando o Maicon, que atua ali como primeiro ou segundo volante no meio de campo do Galo, e colocando o Castanho para desempenhar a mesma função. tirou um jogador provavelmente por desgaste e cansaço. Então é aquele famoso 8, trocou 8 por 80. É, o que eu acho que o Eduardo Domingues poderia fazer é também colocar Igor Gomes.
0: Vem descendo a Chapecoense, vai sair de frente pro goleiro, o Cavaleiro bateu! Pra fora! Pra fora, pra fora, pra fora, era o Miguel Carvalho quem saiu de frente pro goleiro. Ele desperdiçou a chance, Rodrigo Arruda.
1: Ele conseguiu um bom passe do seu companheiro. Na entrada da grande área, ele avançou pra dentro da grande área. Experimentou de perna esquerda, bateu cruzado. Mas a bola saiu pra fora. Segue 1-1 aqui na Arena MRV.
0: E vem descendo o Galo ali agora com o Coelho. O Coelho passou no meio de três. Ele vai ao chão, pede falta. E o Klaus pegou, Rodrigo? Fiquei em dúvida na sinalização.
1: Ô, Arlindo. Pegou. Não, ele tá dando uma dura no Coelho por simulação. Deu uma dura no Coelho por simulação, viu?
0: É, eu vi que ele tinha sinalizado bola, mas o jogo parou. Então, na real, ele parou o jogo, foi pra pegar uma simulação do Coelho. É, no mínimo estranho, hein? No mínimo estranho.
1: Isso.
0: Essa falta que vai ser cobrada ali pra equipe da Chapecoense. Ali com Doma, Doma saiu jogando, deixou ali com Marcinho, Marcinho inverteu, deixou com Camilo. Camilo pela direita de campo, acionou Bruno Matias. Bruno Matias deixou ali com Camilo, Camilo pela direita, acionou novamente. É Bruno Matias quem levanta lá dentro da grande área. Marcinho escorou de cabeça, tentava achar ali o jogador da Chapecoense, era o Carvalho, novamente melhor com o Delfim. E ele já sai jogando rápido, rapidinho, ali pela direita. É com o Natanael. Quer complementar, Bianca?
2: Sim, é o que eu estava falando, é que eu também colocaria o Igor Gomes para complementar ali o meio de campo do Galo. Ele é um jogador que o Eduardo Domingues está trabalhando aí para voltar com a força que o jogador tinha para dar aquela moral. E acho que para esse jogo contra a Chapecoense seria interessante ele jogar.
0: E vem descendo o Galo agora pela área esquerda de campo, ali com Bernard. Bernard segurou o jogo, a bola é com Dudu. Dudu acelerou, deixou com Lodi. Lodi volta a bola um pouco mais atrás, ali com Castanho. Castanho faz o passe mais à frente, é com Bernard. Bernard para Castanho novamente. Castanho pela área esquerda de campo, ligou com Fred. Fred acelerou, deixou ali para o Renan Lodi. Renan Lodi procura fazer o passe, deixou ali com Castanho. Castanho levantou dentro da grande área. Que coisa esquisita essa zaga da Chapecoense ali, ficou melhor para ali o Galo, que já vai fazer a cobrança de lateral rápido, rapidinho, ali com o Castanho, que tem a bola minada, ele já sai jogando, deixou de lado, ali o Bernardo que tentava fazer o passe, foi roubado pelo Miguel Carvalho. Miguel Carvalho que entrou e só errou até o momento, entregou para a zaga do Galo, e vem descendo agora no contra-golpe, buscando o toque do Cassierra, ficou melhor com o Dudu. Dudu escorou, deixou com Castanho com Dudu novamente, Dudu para Castanho mais uma vez, Castanho acelerou o jogo, a bola é com Fred para Castanho mais uma vez, pelado esquerdo de campo, ele deixa aqui com Bernard com a camisa número 11, tenta vir para cima na marcação do Bruno Matias, ele de carrinho ainda pegou ali no Bernardo, vai sair em lateral para a Chapecoense nesse momento, que tem público e renda, Rodrigo.
1: Público, 35.844 pessoas. Renda, R$1.865.150,25.
0: É, então, público presente novamente aqui na Arena MRV. O torcedor do Galo, como sempre, fazendo sua parte, né, Bianca?
2: Isso mesmo, o torcedor sempre presente, cantando praticamente o jogo inteiro e apoiando o Galo. Isso é muito importante para o time que fica ali dentro de campo receber esse apoio. Mais de 35 mil torcedores aqui para prestigiar esse jogo entre Galo e Chapecoense. O que o Galo precisa fazer é ampliar esse placar aí, né, Arlindo? Para o torcedor sair feliz.
0: E vem descendo agora Bernard acelerou o jogo, a bola é boa com Natanael escorou, o toque do Coelho, defendeu Anderson, salvando a virada do Galo, e já vem o Galo no contragolpe agora com Bolassi, ele tenta vir pra cima do Vitor Hugo, que ganha de carrinho, ela vai sair em lateral pra Chapecoense, mas o Galo quase vira o jogo, hein, Rodrigo?
1: Quase vira o Bernard, inteligentemente achou o Natanael aqui pelo lado direito. Ele viu o Coelho na grande área, tocou para o Coelho. O Coelho de direita chutou, mas lá estava Anderson fazendo o seu papel, defendendo e evitando o segundo gol do Galo. Aqui na Arena MRV, segue 1-1.
3: E vem descendo a equipe da Chapecoense com perigo ali com o Camilo. Camilo foi roubado pelo Fred, que já saiu jogando, já acelerou. A bola é com o Bernard. Bernard tocou com o Cassierra. Ele tentou impedir o impedimento. Será que conseguiu? Acho que conseguiu. Vem descendo o Cassierra, invadiu a grande área. Opa! Ele foi ao chão. Será que dá pênalti? Não. Foi fora da área. É falta. É falta perigosa pro Galo, hein, Rodrigo?
1: Falta perigosa. Ele sinaliza uma falta fora da área, na entrada da grande área, viu, Arlindo? No limite. No limite, a falta do 12, Fernando, que até recebeu o cartão amarelo. Ele chegou no carrinho pra cima do Cassierra, que ia entrando dentro da grande área. No limite, viu, Arlindo?
3: No limite mesmo, viu, Rodrigo? Você que tava aí de frente pro lance, foi fora da área mesmo?
1: Foi fora da área, viu, Arlindo? Fora da área mesmo.
3: Achei que dava pra chorar um pênaltizinho nesse lance aí, mas pelo visto é falta somente que vem pro Galo. Mas essa falta é perigosa, essa falta é perigosa. O levantamento aí pra dentro da grande área pega as três torres ali do Galo. Cassierra, Vitor Hugo e Vitão já postados na pequena área, bem de frente pro gol do Anderson. Bem de frente pro gol do Anderson. Os 45 já bateram no cronômetro. Daqui a pouco tem acréscimo.
1: Houve substituição na Chape. Saiu. Beleza. 88, Iago Felipe, e entrou 19, David.
3: Beleza, valeu, Rodrigo. Saiu o Iago Felipe, entrou o David. Vem o levantamento do Bernardo dentro da grande área. Quem é que sobe? O toque do Cassierra. Anderson consegue fazer a catada do Cassierra. Não testou da melhor maneira, Rodrigo.
1: Bom cruzamento do Bernard, viu? Ele encontrou o Cassierra livre, mas ele cabeceou fraco. Ficou fácil para a defesa do goleiro Anderson. Segue 1-1 aqui na Arena MRV.
3: E não subiu o acréscimo até agora,
1: subiu,
3: professor?
1: Ah, tá. Subiu.
3: Diga
1: cinco
3: lá, Rodrigo.
1: Cinco minutos, iremos até os 50.
3: Tá certo, vem descendo o Galo em busca da virada. São 5 minutos que tem para a virada. E vem descendo agora com o Renan Lade. Renan Lade levantou dentro em grande área. Afasta de lá o Camilo. Ainda ficou ali com a equipe do Galo, ali com o Vitão. Vitão saiu jogando, deixou com o Castanho. Castanho para Fred. Fred para acelerar o jogo. Ele preferiu segurar, deixou ali com o Castanho. Castanho muito marcado, teve que girar o jogo lá pela direita de campo. A bola é com o Bernard. Bernard levantou dentro da grande área. Afasta de lá a zaga da Chapecoense. Ainda ficou ali com o Fred. Fred veio para cima da marcação, trouxe para a perna direita. Deixou ali com o Castanho. Castanho para Bernard. Bernard pode levantar. Não, deixou com o Cassierra. Grande giro. Afasta de lá a zaga da Chape. Ele ficou com o Dudu. Bate no Dudu. Não, ele preferiu segurar. Deixou ali com o Lade. Lade com o Coelho. Coelho levantou dentro da grande área. Bernard, quem subia ali dentro da pequena área. Mas ficou fácil para o Anderson. Sai jogando. Aí complicaram, né? Botaram o Bernard para disputar de cabeça, o Rodrigo.
1: Bernard pequenininho, né, Arlindo? Pequenininho, coitado. Ele até cabeceou, mas sem força.
3: É, aí não deu certo, né, Rodrigo? Vem descendo a equipe da Chapecoense pelo lado esquerdo de campo. Ali com o Fernando. Fernando veio pra cima da marcação, acabou entregando pra equipe do Galo, que vem descendo agora com Castanho. Castanho acelerou pelo lado esquerdo, é com Coelho. Coelho veio pra cima da marcação, vai daí Coelho, que eu tô contigo. Ele limpou, trouxe pra direita, que é a boa. Coelho escorou, deixou ele para Castanho. Castanho faz o passe ali pelo centro de gramada, vale com Fred. Fred faz o passe pelo lado direito, é com Vitão. Vitão pode até bater o gol, quem sabe, deixou de lado. É com Fred. Fred faz o passe pelo centro de gramado, é pelo lado esquerdo, agora com Castanho novamente. Castanho escorou, deixou com o Renan Lage, pode pintar o levantamento. É isso que ele faz, lá de levantou, afasta de lá o Doma. Ainda ficou com o Galo, com o Castanho, ele escorou, deixou ali com o Coelho. Coelho deixou com o Lodge, a chave pede impedimento, nada com o para o Rafael Klaus. Lodge para Castanho, Castanho para o Lodge novamente, ele acelerou, deixou ali com o Coelho. Coelho pode bater pro gol, ele limpou, 1-2 na... Bateu na arquibancada o Coelho, Rodrigo Arruda.
1: Isolou, ele recebeu o passe do Lodge na entrada da grande área. Experimentou de perna direita, mas a bola saiu alta, forte, sem grandes perigos. Para o goleiro Anderson, foi parar aqui no camarote da arena, viu, Arlindo?
3: Tiro de meta para o Anderson, vai se encerrando o jogo na Arena MRV. O Galo vai tentando em busca da virada, tentando em busca da virada, em busca de 3 pontos contra o Lanterna do Campeonato Brasileiro. Tem que ganhar, Galo, e vem descendo agora ali com o Bernardo. Bernardo escorou para Natanael, veio o toque no meio da grande área, o Fred dominou, escorou, veio o bate no Bernardo, travado na hora H, ficou ali com o Castanho. Castanho rolou, a bola é com o Vitor Hugo. Vitor Hugo pela esquerda de Gabo, achou por ali o Coelho. Coelho tentou o passe ali na grande área, era ali tentando buscar o Dudu, ficou ainda com a equipe do Galo, ali com o Vitor Hugo. Vitor Hugo deixou com o Castanho, Castanho levantou dentro da grande área, vai brigar o Cassierra, ele tentou escorar de cabeça, ficou melhor para a zaga da Chape, que manda o bico lá pra frente, o Rafael Claus. Olha o cronômetro, o time da Chape pede que o jogo se encerre, o time do Galo quer mais tempo, quer mais tempo, e vem descendo agora com o Coelho, quem sabe agora a virada com o Coelho. Ele escorou, deixou ali com o Bernardo, Bernardo deixou passar, ficou com o Castanho, Castanho para o Bernardo, Bernardo inverteu o jogo, a bola com o Vitão, muito ruim o passe do Bernardo, ele entregou com o Marcinho, ai, vai ser expulso. Vai ser expulso, Vitão? Não.
1: Vai não. Vai não.
3: Segundo ele deu... o Klaus, ele pegou a bola.
1: Isso. O Klaus tá doido, meu Deus. É lateral que ele deu, viu, Arlindo?
3: Caramba, eu aqui de cima fiquei com a impressão que o Vitão pegou o Marcinho. Aí do campo,
1: eu
3: você
1: também
3: viu
1: fiquei,
3: bola?
1: Viu? Eu também fiquei, viu, Arlindo? Vamos ver se ele vai autorizar a cobrança. Autorizou. É, o Klaus deu lateral, o lateral já cobrado.
3: É, enfim, o VAR também não chamou, então pelo visto o Vitão pegou bola mesmo. O lateral cobrado pela equipe da Chapecoense, que vem descendo, não! A tempo para, mas nada, apita pela última vez no jogo, Rafael Klaus. Termina o jogo na Arena MRV. Ficou tudo no empate, tudo no empate. Um para o Galo com gol de Cassierra. Um para a Chapecoense com gol de Túlio Eduardo. Os dois camisas 9 deixando seu golzinho aqui no confronto pela 28ª rodada da Série A. O Galo meio de ressaca, né, da classificação contra o Santos na Copa Sul-Americana, somente empata com a reserva, com a lanterna Chapecoense aqui dentro da sua casa, Rodrigo Arruda.
1: Pois é, Arlindo, o Atlético nesse jogo, antes da parada para a data FIFA, só ficou com o empate aqui com a lanterna da competição, a equipe da Chape. Bom, os próximos jogos do Galo são os seguintes: no sábado, dia 3 de outubro, ele enfrenta o Bragantino aqui na Arena às 18h30 da tarde, numa partida adiada da rodada de número 21. Aí depois volta a campo na quinta-feira, dia 8 de outubro, pela 29ª rodada, lá no Paraná, contra o Atlético Paranaense, às 8 horas da noite. E na 30ª rodada, dia 11 de outubro, num domingo, às 4 horas da tarde, ele recebe o Santos aqui na Arena MRV. Já os próximos confrontos da Chapecoense serão os seguintes: no sábado, dia 26 de setembro, em um amistoso, ela enfrenta o Atlético Nacional às 6 horas da tarde, em homenagem àquela tragédia que completou 10 anos nesse ano, que ia disputar a final da Sul-Americana. Então terá esse amistoso em homenagem às vítimas. Depois volta, após a parada da data FIFA, na rodada de número 29, na quarta-feira, dia 7 de outubro, contra o Vitória, fora de casa, lá no Barradão, às 8 horas da noite. E depois, na 30ª rodada, em uma segunda-feira, 12 de outubro, enfrenta esse às 19h30 da noite, lá em Chapecó. Muito obrigado, Gabriel Arlindo, muito obrigado, Bianca Reis, Reinaldo Rei, o Rei dos Pratos, e claro, a toda a audiência aqui do AM 880, o gigante do ar, e claro, a ele que faz a gente sempre estar presente aqui, levando a emoção do futebol, Papai do Céu, Jesus Cristo, muito obrigado. Eu fui!
3: Valeu, Rodrigo Arruda, obrigado por participar da nossa jornada em confidência, abrilhantando as reportagens aqui no AM 880. E pra gente poder encerrar, Bianca Reis, os seus palpites, a sua análise final. Gostaria também que você elegesse, por favor, o melhor em campo dessa noite.
2: Bom, Arlindo, foi um jogo que não foi eletrizante o tempo inteiro. A gente teve muitos momentos onde só tinha posse de bola e finalização, com perigo, praticamente nada. O Galo foi superior, mas saiu atrás no placar, tomou o gol da equipe da Chapecoense e precisou correr atrás e empatar, e conseguiu com um gol de Cassierra. Particularmente, eu achava que ia ser um jogo mais pegado, um jogo com mais domínio do Atlético, visto que o momento do Galo é um momento muito bom. A equipe se classificou agora em cima do Santos pela Sul-Americana e vive um bom momento com o torcedor, um bom momento com o técnico e uma equipe muito bem, muito entrosada dentro de campo. Para mim, o melhor em campo no setor defensivo foi o Vitão, que sem ele, nessa zaga do Atlético, muitas jogadas da Chapecoense poderiam ter levado mais perigo para o goleiro Gabriel Delfim. E no setor ofensivo, quem eu gostei demais, que vem jogando muito, é o Cuejo. Então, para mim, são esses dois destaques do lado do atleticano. Eu gostaria só de mandar um abraço e um beijo também e agradecer a participação aqui. Muito obrigada, Gabriel Arlindo. Muito obrigada, Rodrigo Arruda. Muito obrigada, Rei. Muito obrigada, Juju, que comandou essa nossa transmissão. E obrigada também a todos os nossos ouvintes que acompanhou essa 28ª rodada entre Galo e Chapecoense.
3: Valeu, Bianca Reis, obrigado pela sua participação, abrilhantando os comentários do AM880. Nós vamos ficando por aqui hoje, ficou tudo no empate entre Galo e Chapecoense, 1-1. Vamos ficando por aqui, você acompanha toda a programação da Rádio Inconfidência no Esporte pelo Ar, todo dia, de 8 às 8h30, no Primeiros Esportivos também, às 11 horas da manhã. Vamos ficando por aqui, um grande abraço para você, uma boa noite, um bom restinho de sábado, e eu fui!

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1: Oi, oi, um ótimo fim de tarde, início de noite para você nesse sabadão, dia 19 de setembro. Começa agora o Esquinas de Minas, uma hora só de música mineira. Seja muito bem-vinda, muito bem-vindo. E aí, tá no carro, tá em casa, no trabalho? Muito obrigada pela sua companhia e sintonia. Vamos juntos até às 7 da noite. Eu sou Flávia Moreira, a programação musical é do Flávio Henrique Silveira, edição e trabalhos técnicos do Carlos Ferreira e Homero Ribeiro. E entre um bloco e outro, dicas culturais para animar seu fim de semana. E tem muita coisa boa rolando. Tem noite pernambucana lá na Autêntica, com shows da banda Ed e do Ciba. Tem ópera Chica da Silva. Tem show do Moreno Veloso e Domênico Lancelotti, daqui a pouquinho, de graça, ali no quarteirão fechado da Praça 7, um festival Quarteirão das Artes, do Cine Teatro Brasil. Musical em homenagem a Fafá de Belém, daqui a pouquinho dou os detalhes. Bora logo com música, abrindo muito bem, Fernanda Takai e Flávio Renegado.

Dolores 602, Petit Appetit, da Débora Ventura e Emília Aidar. Skank, Esquecimento, essa música linda do Samuel Rosa e Nando Reis. E abrimos com Flávio Renegado e Fernanda Takai. Estamos no jogo, aprendendo a jogar, do Guilherme Arantes e Renegado. E bora logo com as dicas. Daqui a pouquinho, às 8h30 da noite, tem o duo Moreno Veloso e Domênico Lancelotti encerrando a programação do Festival Quarteirão das Artes, que começou na quinta-feira. É a segunda edição desse festival, ocupando ali o coração de Belo Horizonte, a Praça 7, com muita programação bacana. Vida longa a esse festival. Então, para encerrar, tem esse show gratuito às 8h30, só chegar e curtir a programação. Tem também Noite Pernambucana na Autêntica. A banda Ed e o cantor e compositor Siba Veloso, além da DJ Aida, vão animar a noite lá na Autêntica, antigo Lapa Multishow, que fica ali na rua Álvares Maciel, no bairro Santa Efigênia. Eu recomendo, estarei lá, que eu adoro essas bandas, adoro o som pernambucano. Tem também show da Ana Pego em comemoração aos 6 anos de carreira. A cantora passeia por diferentes momentos da trajetória dela, hoje às 8h30 da noite, no Teatro SESI Minas. Ópera Chica da Silva reúne os 3 corpos artísticos da Fundação Clóvis Salgado, a Orquestra Sinfônica, o Coral Lírico de Minas Gerais e a Companhia de Dança do Palácio das Artes. A ópera está em cartaz até o dia 23 de setembro, lá no Grande Teatro. Ingressos entre R$30 e R$60. Grupo Pandora apresenta o espetáculo Izukata, que aproxima Brasil e Japão com improvisação, eletrônica e participação do público. Hoje, às 8 da noite, na Fundação de Educação Artística. E tem o show da cantora mineira Leslie, que apresenta o álbum Fogo e Aguaceiro no encerramento da Mostra e Simpósio Mulheres na Música. Vai ser no Teatro Raul Belém Machado, às 8 horas. 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
8: Boa noite, bom sabadão. Seguimos com mais música. Chico Lobo e Maria Bethânia.

0: Moisés Navarro, Esperando Aviões, do Vander Lee. Antes, Maurício Tizumba, Tô em Liquidação, também do Vander Lee. Pereira da Viola e Titani, Pro Cutundá, do Milora. E abrimos esse bloco com Chico Lobo e Maria Bethânia. Maria, música do Chico Lobo. E agora algumas dicas de teatro. O grupo Girino comemora 20 anos de trajetória com a mostra Girino 20 anos até amanhã no Teatro Marília. Amanhã, às 4 da tarde, tem o espetáculo Mamulenga. Mais detalhes nas redes sociais, @ Grupo Girino. E Fafá de Belém, o musical, celebra os 50 anos de carreira de uma das grandes vozes da música brasileira. A montagem mistura música, teatro e memória para contar a trajetória da cantora desde a infância na Amazônia até a consagração nacional. Hoje, às 8 da noite, no Grande Teatro do Sesc Palladium. Tem dança também. Rosa Antunha estreia o solo que marca uma nova etapa da trajetória artística dela, que tem uma bela trajetória na dança. O espetáculo chama A Dança da Mulher Árvore. Hoje, às 7 da noite, na Sala João Sesquiati, no Palácio das Artes. Tem também o espetáculo Entupir Jequitinhonha, do grupo Na Lama, que reúne teatro, poesia e música ao vivo para discutir território, memória, cultura popular e impactos da mineração. Um assunto super importante que a gente precisa discutir, e a arte é um ótimo veículo para isso, né? Tem muitos espetáculos que abordam a questão da mineração, que é um drama de Minas Gerais, como fazer essa mineração sustentável, né? Hoje, às 7 da noite, amanhã, às 4:30 da tarde, segunda também tem sessão, às 7 horas da noite, na Funarte. Para a família toda, o espetáculo Palhaços, da Companhia Lúdica dos Atores, que discute desejos, escolhas e os sonhos que deixamos pelo caminho. Hoje, às 7 da noite, amanhã, às 18 horas, na Funarte. E a Filomena, 32 anos de peleja, Gorete Milagres, volta aos palcos de BH com uma programação que reúne humor e formação teatral na Mostra Arte Feluma. Hoje, às 8 da noite, e amanhã, às 5 da tarde, lá no Teatro Feluma, entrada gratuita. A gente vai para um rápido intervalo e voltamos já já.
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1: Boa noite, bom sabadão. Esse é o Esquinas de Minas, todo sábado e domingo de 6 às 7 da noite. A gente tem um encontro marcado aqui nessa esquina para curtirmos muita música mineira. E quem chega é o mestre Milton Nascimento, cantando o clássico Clube da Esquina número 1.
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0: Rodrigo Borges e Lô Borges, Deixa Tudo Ser, música do Rodrigo Borges e Márcio Borges. E abrimos com Milton Nascimento, Clube da Esquina número 1, música do Milton, Lô e Márcio Borges. E algumas dicas para amanhã, Jique Experience, seu concerto da Orquestra Ouro Preto, com Antônio Vaz Lemes, revisitando trilhas de games como Super Mario, Sonic, para a turma geek aí, amanhã às 11 horas da manhã, começar bem o domingão, lá no Grande Teatro do Sesc Paládio. Tem também um espetáculo infantil do Circo Mínimo, que integra a segunda edição do Festa, é o Simbad, o Navegante, amanhã, às 5 horas da tarde, no Minas Tênis Clube.
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0: E agora o último bloco do Esquinas de Minas deste sabadão, dia 19 de setembro. Sérgio Pererê,

0: Vamos à Águia Baixada News, do Samuel Rosa e Chico Amaral, Laís Lacorte, Até o Fim, música dela, e abrimos com Sérgio Pererê, Cada Um, música dele, para encerrar muito bem nossa Esquina de Minas deste sabadão, dia 19 de setembro. Muito obrigado pela sua companhia e sintonia. Eu sou Flávia Moreira, a programação musical é do Flávio Henrique Silveira, edição de trabalhos técnicos do Carlos Ferreira e Homero Ribeiro. Siga aqui na Rádio Confidência, fique agora com o programa Cinefonia. Uma ótima noite de sábado para você, aproveite do jeito que você achar melhor, bom fim de semana. E amanhã eu te espero, hein? Em mais uma edição do Esquinas de Minas, às 18 horas. Beijo grande, tchau, tchau.
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O Cinefonia está no ar, trazendo a sétima arte pelas ondas da Rádio Inconfidência. Eu sou Renato Silveira e a partir de agora você escuta o melhor da música brasileira que é trilha de cinema. No programa de hoje, nós vamos ouvir Léo Jaime, Vinícius de Moraes, Vanessa da Mata, Gilberto Gil e muito mais em canções que se tornaram trilhas sonoras de filmes de várias épocas. Destaque também para o filme Feito Pipa, escolhido para representar o Brasil no Oscar 2027, e o documentário Cerrado, a Raiz do Brasil, que mapeia as tradições culturais do segundo maior bioma do país. Tem ainda as dicas do streaming e os lançamentos da semana nos cinemas. Pegue a sua pipoca, porque a sessão já vai começar. E da trilha sonora do clássico Na Boca do Mundo, dirigido e estrelado por Antônio Pitanga, a gente abre o programa com Jorge Benjor.

0: Luciana Mello, Sexo, Amor e Traição. Tema do filme Sexo, Amor e Traição, dirigido por Jorge Fernando em 2004. No elenco, Murilo Benício, Malu Mader, Fábio Assunção, Alessandra Negrini, Caco Ciocler, Heloísa Perissé e Marcelo Antoni. Abrimos o programa ao som de Amante Amado, música de Jorge Benjor, da trilha sonora de Na Boca do Mundo, filme dirigido e estrelado por Antônio Pitanga em 1978. No elenco também estão Norman Bengel e Cibele Rubia. Esse foi o primeiro longa que o Pitanga assinou a direção. Mais recentemente, ele voltou a dirigir com Malês, filme no qual contracena com os filhos Camila e Ruco Pitanga.
1: Estreias da semana.
2: De perto nem parece de verdade.
3: Nessa temporada, além dos marinheiros do grupo, a gente vai contar com a presença da cientista Inês, que vai fazer uma pesquisa sobre a influência das mudanças climáticas nesse inverno.
0: Três filmes brasileiros se destacam entre os lançamentos da semana nos cinemas. Um deles é Antártida, suspense psicológico com um grande elenco. Andréa Beltrão, Marina Rui Barbosa, Leandra Leal, Lázaro Ramos e Antônio Calone são alguns dos nomes na tela. A trama se passa em uma estação brasileira na Antártida, onde uma cientista é vítima de um crime brutal. Isolados pelo frio extremo e sem possibilidade de resgate imediato, todos os homens da base se tornam suspeitos, inclusive as patentes mais altas. A direção de Antártida é de Bruno Safadi.
4: Mais perigosa pode acabar sendo a natureza humana.
5: Pode ter sido qualquer um aqui.
6: A gente não pode confiar em homem nenhum dessa estação agora.
5: Me escuta um pouco! O que é isso, capitão?
0: Outro lançamento brasileiro é a comédia dramática Morte e Vida Madalena, premiada no Festival de Brasília de 2025. O longa acompanha uma produtora de cinema grávida que enfrenta o caos no set de filmagem enquanto tenta concluir um longa de ficção científica escrito por seu pai falecido. O elenco reúne Noah Bonoba, Nathalie Rocha, Tavinho Teixeira e Carlos Francisco. A direção é de Guto Parente.
7: Mas e se tiver acontecido alguma coisa? Tipo, um sequestro?
8: Aí a gente vai ter que esperar o pedido do resgate, pra ver se vale a pena.
0: Também chega aos cinemas Era Uma Vez, Minha Primeira Vez, sobre quatro jovens amigas que decidem criar um pacto: perder a virgindade antes da noite de formatura do colégio. A comédia romântica é dirigida por Cláudia Castro e traz no elenco Letícia Braga, Castorini, Duda Mate e Lívia Silva.
9: Namorando. Tereza. Status. Quer dar. Clara. Status. Enrolada.
10: E Paty sabe tudo. Sei que você me entende.
11: A língua dele parecia um ventilador.
0: Do cinema internacional, destaque para a estreia do drama Três Vezes Adeus. O filme acompanha um casal recém-separado. Marta, vivida por Alba Rohrwacher, reage ao término se isolando. O único sintoma que ela não consegue ignorar é a repentina falta de apetite. Antônio, interpretado por Hélio Germano, é um chefe em ascensão e se dedica ao trabalho. Mas, apesar de ter sido ele quem terminou com Marta, parece não conseguir esquecê-la. Três Vezes Adeus é dirigido pela premiada cineasta espanhola Isabel Coixet.
12: Está melhor esto.
13: Hay una cosa bella. Es terrible, pero es bella.
0: Para os fãs dos filmes de zumbis e dos videogames, chega a nova versão de Resident Evil, agora pelas mãos do diretor Zack Cregger. Do sucesso de bilheteria, A Hora do Mal. A história segue um entregador médico que, sem querer, se vê em uma corrida frenética e cheia de ação pela sobrevivência. Ele é vivido pelo ator Austin Abrams, das séries The Walking Dead e Euphoria.
14: O sinal aqui é um lixo, tá me ouvindo?
15: Eu vou passar um tempo na casa da Kate.
14: Michelle, por favor, não vai pra casa da Kate.
12: Eu tô muito triste, cara. Eu nem se prestou a vir pra casa pra ter essa conversa.
14: Sério, eu tô trabalhando. Pode ser o coração de um garotinho de 8 anos, o cérebro da mãe de alguém.
0: Também acabam de entrar em cartaz a comédia britânica Procurando Emily, o thriller de ação No Limite da Justiça, e as produções infantis Masha e os Ursos e Gatos no Museu 2.
15: Tudo o que aconteceu nessa cidade aconteceu em questão de horas. Você não faz ideia do que tem aí na sua mão.
0: Voltamos já já com Cinefonia, aqui na Inconfidência.
14: Onde é que é a entrega mesmo? Repete.
16: Raccoon City General.
14: Aí. De boa.
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0: instrumental de Canto de Ossanha está na trilha sonora do filme Democracia em Vertigem, documentário indicado ao Oscar e dirigido pela mineira Petra Costa.
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0: O Brasil já tem seu representante oficial para o Oscar 2027. É o filme Feito Pipa, dirigido por Alain de Berton, de Pacarrete, e que traz Lázaro Ramos no elenco. O repórter Madison Euler nos conta mais sobre o longa-metragem, que vai tentar a indicação ao Oscar após uma trajetória muito bem-sucedida no circuito de festivais.
2: O filme Feito Pipa, de Alain de Berton, vai representar oficialmente o Brasil na corrida por uma das 5 vagas para o prêmio de melhor filme internacional no Oscar do ano que vem. A edição de número 99 vai ocorrer em março de 2027, nos Estados Unidos. O filme foi escolhido pela Comissão de Seleção da Academia Brasileira de Cinema entre os 6 longas-metragens pré-selecionados para representar o Brasil, que foram anunciados no último dia 6 de setembro. Ao todo, 15 longas foram inscritos e habilitados para concorrer à vaga brasileira. O filme foi o mais premiado da edição deste ano do Festival de Gramado e levou os prêmios de Melhor Direção, Melhor Atriz para Teca Pereira, Melhor Ator Coadjuvante para Lázaro Ramos e Melhor Filme pelo Júri Popular, além de menção honrosa para o menino Yuri Gomes, que interpreta o protagonista da história. Ao saber da notícia, o ator Lázaro Ramos comentou nas redes sociais a emoção pela escolha e pediu a torcida dos brasileiros.
3: O Feito Pipa, assim, eu acho que é um filme que o Brasil precisa e merece pela linguagem, um jeito de fazer cinema que só a gente aqui no Brasil sabe fazer, pelos temas que trata, pelas atuações, pela direção, pelo roteiro. Esse filme, ele ganhou Berlim, ganhou Gramado, ganhamos muitos prêmios, mas assim, a possibilidade de vocês darem uma chance para esse filme, de verem ele no cinema, que vai estrear 5 de novembro, e dele tentar, assim, uma projeção maior internacionalmente, é algo que eu celebro muito, que eu tô muito feliz e que a gente agora vai começar a trabalhar.
2: Também pelas redes sociais da Academia, a presidente da comissão, Célia Bessa, destacou que o filme de Alain de Berton tem uma narrativa sensível que comunica universalmente e, ao mesmo tempo, traz uma forte identidade brasileira a partir de uma cidade do interior do Ceará. É sobre família, a cumplicidade entre avó e neto, infância, finitude e já foi premiado em festivais internacionais importantes. O roteiro de Alain de Berton, em parceria com André Araújo, se passa no Ceará e conta a história de Gugu, um menino de 12 anos que vive no interior do estado e tenta esconder a fragilidade da saúde da avó, Dilma, papel de Teca, para não ter que ir morar com o pai, Batista, personagem de Lázaro. O Brasil já foi finalista em Melhor Filme Internacional no Oscar em 6 ocasiões. As mais recentes, com os filmes O Agente Secreto, do diretor Kleber Mendonça Filho, e Ainda Estou Aqui, dirigido por Walter Salles, que acabou levando a estatueta pela primeira vez para o Brasil. A shortlist oficial de melhor filme internacional para o Oscar 2027, com os 15 longas em língua não inglesa pré-selecionados, vai ser divulgada pela Academia de Artes e Ciências Cinematográficas, responsável pelo prêmio, em dezembro. Já o anúncio dos 5 indicados oficiais para a categoria está previsto para o dia 21 de janeiro do ano que vem. Feito Pipa tem lançamento comercial nos cinemas brasileiros, previsto para o dia 5 de novembro. Da Rádio Nacional em São Luís, Madison Euler.
0: Obrigado, Madison. E a semana começou com a cerimônia de entrega do Emmy 2026, principal premiação dedicada a séries de TV nos Estados Unidos. E teve recorde. O Segredo de Widow's Bay se consagrou como a comédia mais premiada da história. Saiba mais sobre os vencedores na reportagem de Breno Zonta.
4: A tradicional premiação dos Estados Unidos para séries de TV, que agora também incluem as plataformas de streaming, divulgou seus vencedores na noite da última segunda-feira, na cidade de Los Angeles. E a obra com mais troféus da edição 78 do Emmy Awards 2026 foi a série estreante Widow's Bay, traduzindo do inglês A Baía da Viúva. Foi uma das 3 histórias da noite, na opinião do comunicador Renato Sansão, criador e apresentador do podcast sobre filmes e séries Senta Que Lá Vem Spoiler.
1: A primeira, com certeza, é

0: da série estreante Widow's Bay, que é uma mistura deliciosa de comédia com terror, lá da Apple TV, que quebrou o recorde de vitórias para uma série de comédia numa única edição da premiação, né? Ela foi para casa aí com 14 estatuetas das 19 indicações que recebeu.
1: Outro destaque da premiação foi Matthew Rhys, que levou 2 prêmios de ator principal, um feito inédito, além de ter sido reconhecido como o melhor ator em série de comédia. Como protagonista da própria Widow's Bay, o ator do País de Gales venceu como melhor ator em minissérie por sua atuação no thriller O Monstro em Mim, disponível na Netflix. A terceira história do Emmy deste ano para Renato foi a da atriz veterana Jean Smart. A protagonista de Hex mais uma vez venceu como melhor atriz em série de comédia, desta vez pela última temporada da série, e igualou as maiores premiadas na categoria.
0: Ela concorreu à melhor atriz em comédia nos 5 anos da série da HBO Max e venceu todos eles. Com isso, ela chega à impressionante marca de 8 Emmys conquistados e agora é recordista, ao lado da Alison Janney, da Cloris Leachman e também da Julia Louis-Dreyfus.
1: Outro destaque foi a série médica da HBO Max, The Pitch, que levou 7 troféus, inclusive a de melhor série de drama do último ano, superando o favorito da equipe do Senta Que Lá Vem Spoiler.
0: As nossas apostas eram todas para Pluribus, que é uma série distópica do mesmo criador de Breaking Bad, o mesmo de Better Call Saul, que, pelo menos para a gente, sem dúvidas, é a produção mais diferente, mais criativa, mais especial que a gente teve na última temporada.
1: Além de The Pitch, levaram 7 Emmys a minissérie DTF St. Louis, da HBO Max, e o reality show The Traitors, disponível no Brasil pela plataforma Universal Plus. Agência Rádio Web, produção e reportagem, Breno Zonta.
2: Obrigado, Breno. Um rápido intervalo e já voltamos com mais música e cinema aqui na Inconfidência.
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2: Você está ouvindo a Rádio Inconfidência. Eu sou Renato Silveira e este é o Cinefonia, com o melhor da música brasileira que é trilha de cinema. E vamos agora direto para os anos 80 com Léo Jaime e a música tema da comédia de terror, As Sete Vampiras.

0: Ouvimos a baiana Peach com o tema da comédia Muita Calma Nessa Hora, dirigida por Felipe Joffili em 2009. Composição da Peach. No elenco do filme estão Andréa Horta, Débora Lan, Gianni Albertoni e Fernanda Souza. Léo Jaime abriu o bloco com As Sete Vampiras, música tema da comédia de terror de mesmo nome, dirigida pelo grande Ivan Cardoso em 1986. O próprio Léo Jaime participa do elenco, ao lado de Nuno Leal Maia, Nicole Puzzi, Andréa Beltrão e Simone Carvalho. Hora das dicas do streaming, com Pedro Vieira.
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4: Eu fiz uma coisa. Me inscreveu pra equipe de dança? Se você fizer o teste pra equipe comigo, eu não vou te deixar reprovar.
5: Meninas, a aula acabou de começar, tem 2 minutos.
3: Desculpa, senhor. É, professor... É... Cara?
2: Em Conforme a Música, duas amigas de infância, Maya e Anjali, entram para a equipe de dança de Bollywood da Universidade da Califórnia, em Los Angeles. Mas logo descobrem que ganhar o Campeonato Nacional dos Estados Unidos vai ser muito mais difícil do que imaginavam. Conforme a Música é uma produção original Netflix.
6: Por último, toda a equipe de Bollywood tem um branco aleatório que sabe mais sobre a cultura indiana do que todo mundo.
7: O que era aquilo?
2: Também na Netflix já está disponível a segunda temporada de Stranger Things, Histórias de 85, animação derivada da série original. Perto do Dia dos Namorados, a turma precisa descobrir a verdade por trás de aparições fantasmagóricas e uma onda de criaturas estranhas que estão causando caos na cidade. Stranger Things, Histórias de 85, segunda temporada, na Netflix.
8: Veja lá o que tá assombrando essa floresta.
9: Assombrando?
10: Quem é você?
11: Francis Neagley, West Avenue 124, Chicago. Ex-primeiro-sargento da 110ª Unidade de Investigações Especiais. E agora estão usando essa informação para descobrir tudo o que puder a meu respeito. Eu posso poupar seu tempo.
2: Do universo de Reacher, chega a Prime Video a primeira temporada de Neagley, detetive particular. Frances Neagley é uma investigadora particular em Chicago. Quando descobre que um amigo querido foi morto em um acidente suspeito, ela se empenha em fazer justiça. Usando tudo o que aprendeu com Jack Reacher e o tempo como membro dos 110 investigadores especiais, ela se coloca em um caminho perigoso para desmascarar uma ameaça sinistra, arriscando a vida para desvendar o mistério. Neagley, detetive particular, na Prime Video.
12: Ela tá pronta para brigar. Quer saber um segredo?
11: Você não sabe ler?
13: Pretty soon, you boys will be sailing into war. And in that place...
2: Tubarão de Guerra é um filme que mistura ação, drama e terror e que se passa em 1942. Após o naufrágio de uma embarcação no Mar do Timor durante um ataque inimigo, um grupo de jovens soldados australianos fica à deriva em uma precária balsa improvisada. A centenas de quilômetros da costa e cercados por um oceano implacável, os sobreviventes precisam enfrentar a fome, os ferimentos e os conflitos internos enquanto um gigantesco e voraz tubarão branco os espreita das profundezas. Tubarão de Guerra está no catálogo da HBO Max.
14: We have to go.
15: They're looking for me, not you.
14: I'll die before I let them take you.
15: That's what I'm afraid of. You have a war to fight. So do I.
2: E a segunda temporada de Outlander, Blood of My Blood, chega repleta de ação e mostra a força do amor dos dois casais protagonistas. Em meio a uma iminente guerra, ambos lutarão para permanecer juntos, sobreviver e proteger o futuro das Terras Altas da Escócia. A temporada terá 10 episódios, com um novo episódio lançado todos os sábados na Disney Plus.
15: We can't marry until the rebellion is ended.
14: This is the path we chose. The only life that's ours.
15: It takes more courage to lay down a blade than to raise it.
1: In the war, I knew men who lost limbs. That's what this is like.
2: Muito bem, por hoje é só. Agora é só escolher os seus preferidos, apertar o play e se divertir. Em breve eu volto com mais dicas aqui no Cinefonia. Um abraço para todo mundo e até a próxima.
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0: Obrigado, Pedro. E você não saia daí. O Cinefonia volta em instantes.
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23: Olá, o Cinema em Minas está no ar. Vem aí a 10ª edição do Cine Baru, mostra sagarana de cinema que celebra uma década de exibição e resistência audiovisual no Cerrado Mineiro. O festival une a linguagem do cinema ao baru, a castanha típica da região, com um nome indígena que significa alimento que alegra. Com 10 anos de trajetória, o evento reafirma o cinema como ferramenta de transformação política e encontro comunitário. Anote na agenda, a 10ª edição do Cine Baru acontece de 23 a 26 de setembro no distrito de Sagarana, em Arinos, Minas Gerais. Para conferir a programação completa e mais detalhes do evento, acesse cinebaru.com.br. 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
0: Hora do último bloco do Cinefonia. O Cerrado Brasileiro vai ganhar um mapa cultural inédito. Um livro e um filme sobre as tradições culturais do segundo maior bioma brasileiro serão produzidos a partir de uma ampla expedição. Comunidades do norte de Minas fazem parte da iniciativa. Quem nos conta mais sobre o projeto é Bruno Magalhães, diretor do documentário Cerrado, a Raiz do Brasil e sócio da produtora Nitro Histórias Visuais.
29: Luz, câmera, ação.
30: O projeto Cerrado, a Raiz do Brasil, ele se organiza numa grande expedição
3: onde a gente percorrerá milhares de quilômetros por esse território único brasileiro, né, um bioma incrível, permeado por paisagens, né, e natureza única e rico de histórias de gente que vive do Cerrado para o Cerrado com uma intensidade, com um amor único, maravilhoso, e ressaltar um pouquinho dessas belezas, eu acho que é um dos objetivos principais desse projeto, né? Um bioma que por um lado é tão sofrido e tão castigado, mas por um outro lado ele é tão rico e maravilhoso, e é nesse lugar que a gente está estruturando esse livro e esse filme documentário, onde a gente pretende, né, que o público possa fazer essa viagem junto com a gente, que possa ter esses encontros, ouvir essas histórias lindas dessa gente tão especial que vive, né, para o Cerrado e para o Cerrado, como a gente vem falando aí durante a expedição. Então deixo aqui um convite para que vocês possam seguir as nossas redes sociais, Nitro Histórias Visuais, e possam já curtir um pouquinho dessa viagem com a gente e desse projeto que a gente está tão envolvido nesses últimos dias.
0: Obrigado, Bruno, e parabéns pela iniciativa. Sucesso com o projeto. Para quem ficou interessado, o livro e o filme têm previsão de lançamento para dezembro de 2026. Da trilha sonora do filme Do Começo ao Fim, ouça agora Vanessa da Mata com Um Dia, Um Adeus.

0: Pai e Mãe, música de Gilberto Gil, da trilha sonora de Aquarius. O filme, dirigido por Kleber Mendonça Filho e protagonizado por Sônia Braga, competiu pela Palma de Ouro no Festival de Cannes e chegou aos cinemas em 2016. Na trama, Sônia interpreta Clara, uma jornalista aposentada que defende seu apartamento do assédio de uma grande construtora que planeja demolir o edifício Aquarius, onde ela vive desde a juventude. No elenco também estão Maeve Jenkins, Humberto Carrão e Irandir Santos. Antes, Vanessa da Mata cantou Um Dia, Um Adeus, música de Guilherme Arantes, da trilha sonora do filme Do Começo ao Fim, dirigido por Aloísio Abranches e estrelado por João Gabriel Vasconcelos e Rafael Cardoso em 2009. Os créditos sobem, as luzes se acendem e o Cinefonia vai ficando por aqui. O programa teve edição, redação e apresentação minhas, Renato Silveira. Produção e trabalhos técnicos, Pedro Vieira. Muito obrigado pela sua audiência, um grande abraço e até a próxima.
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14: Olá pessoal, Marcos Tadeu na área para mais uma super edição do Pop Rock em Confidência neste sábado, dia 19 de setembro. E aqui vocês já sabem, é um espaço para vocês se divertirem e ficarem por dentro do que há de melhor e mais interessante na cena alternativa mineira e brasileira. E no Pop Rock em Confidência de hoje, nós conversamos com os Irmãos Bicho. Isso mesmo, aqui de Belo Horizonte, os irmãos que estão fazendo aniversário neste final de semana, um feliz aniversário para os dois, vão ser o tema da nossa entrevista da semana. Além disso, temos as estreias e destaques do mundo independente. Todo mundo preparado? Então, bora para a vinheta.
15: Não fez questão, não.
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18: Ali do Terno Rei aqui, nós lançamos duas músicas do nosso quinto álbum, que são Nada Igual e Viver de Amor. São músicas que a gente gosta muito, que tem uma vibe diferente uma da outra, mas que ao mesmo tempo fazem parte de uma linha do tempo aí do disco. Espero muito que gostem e até a próxima em BH aí. Tô louco pra ir pra cidade.

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4: Bem, pessoal, estamos aqui para mais uma entrevista da semana. Eu sou Marcos Tadeu e recebo aqui nos estúdios um, eu ia falar casal, mas é um casal de irmãos, né? Um casal de irmãos gêmeos, os irmãos Bicho, Clara e Gabriel. Clara, seja bem-vinda.
5: Obrigada, Marcos.
4: Gabriel, seja bem-vindo.
6: Obrigado.
4: A gente já se encontrou separadamente. Agora é a primeira vez que a gente se encontra, vocês dois, no mesmo projeto.
6: É.
4: Não é isso? E significa que esse projeto é o que vocês vão levar mais adiante, vocês vão empenhar mais. A Clara me falou que tem até assessoria para os irmãos Bicho.
5: Estamos chiques.
4: Vocês estão investindo mais nesse projeto ou vocês continuam aí com os paralelos de vocês?
5: Então, esse projeto nosso, né, que é o Irmãos Bicho, finalmente... A gente já fazia show juntos, né? E com esse nome, né? Irmãos Bicho, tem uns 2 anos, né? Mas a gente começou a gravar mesmo o disco. Nosso disco tá quase pronto. E aí vai sair... Saiu o primeiro um single, né? Que a gente fez na homenagem ao Arnaldo Batista. Aí vai sair Conversa de Elevador, que é o nossa primeira composição do disco. Realmente é um disco que a gente conseguiu investir mais tempo... mais esforço, né, mesmo, as nossas, mais dinheiro também. As nossas composições são composições mais maduras, né, que o pessoal que já acompanha a gente há algum tempo, né, tem a minha carreira solo, Clara Bicho, tem a carreira solo do Gabriel, Gabriel Campos, e a banda dele, Memórias de Ontem. E a gente tá nesse disco, realmente acho que a gente juntou as nossas melhores composições dos últimos anos, né, Gabriel? E conseguimos fazer uma produção bem mais...
4: Madura,
5: tá mais fino, tá um negócio fino. Tá legal, tá bacana. A gente gravou com o Bernardo Bauer e o Felipe D'Angelo, né? Que são os nossos produtores.
4: E os dois têm uma banda, né?
5: O Mons.
4: Não, tem outra banda, esqueci o nome.
5: Desastres.
4: Isso, Desastres.
5: Eles estarem nesse disco com a gente, assim, são quase assim, os outros dois novos irmãos Bicho, né? São pessoas. E o Pedrão, nosso batera, Pedro Randan, é também essencial. E eles trouxeram, né, com a bagagem deles, né? A gente quis fazer uma coisa que juntasse a nossa sonoridade mais dos outros trabalhos, né? Que aí conversa com indie, com rock alternativo, um pop meio esquisito, com uma ideia da tradição da música mineira, né? O Felipe, inclusive, foi o último pianista, tecladista do Loborges, né? Então, a gente tá com essa bagagem toda, né, pro disco, que tá um disco realmente mais trabalhado, sabe?
4: E pegando aí, a gente falando de tá um disco mais maduro, você se imagina, você gravou um EP, tinha umas coisas bonitinhas da Lua, né? Como que chamava o seu EP mesmo?
5: Meu EP é Cores da TV.
4: Cores da TV, uma coisa quase juvenil. E agora a gente ouvindo aí Conversa de Elevador, tá muito mais amadurecida, parece até uma bossa nova, uma coisa. Você se imagina entrando aí nesse panteão de cantoras renomadas, assim, de repente até deixando seu irmão de lado mesmo?
5: Olha, eu acho que eu nunca me imaginei, assim, eu sou uma pessoa muito pé no chão, então, o meu sonho mesmo, o sonho que eu tenho em relação à música é poder passar as minhas ideias da minha cabeça, né, minhas ideias doidas, minhas ideias bicho da minha cabeça pro fonograma ali, né, pra música, pro audiovisual. Então, esse é o meu grande sonho que eu estou conseguindo realizar cada vez melhor, né? E a consequência, assim, graças a Deus, tá sendo boa, né? Das pessoas estarem reconhecendo, né? Não só o meu trabalho, como o meu trabalho e do Gabriel, né? Nos últimos tempos, a gente tá ganhando mais oportunidades, mais espaços, conhecendo pessoas, assim, que a gente é muito fã. Tanto, assim, de todos os campos, né? Jornalistas, a gente tá aqui, né? Confidência com você, né? Muito top. E vários músicos maravilhosos, assim. Então, eu acho que essa coisa, né? Essa possibilidade de estar aí tendo esse destaque como cantora, pra mim, assim, é mais uma feliz possibilidade de consequência do que o meu grande fim, assim, minha grande finalidade. Então, assim, seria tudo, seria muito legal, né? E espero, né, que o nosso trabalho cada vez consiga ganhar mais espaço, né?
4: E agora eu quero falar, falando de química, falar com o Gabriel, que ele tem memórias de ontem, com as duas irmãs também, gêmeas.
3: Isso.
4: Guitarradas, sujo, né? Barulhada, noise. É muito bom. Não tô falando que é ruim, não. Mas é muito bom. Mas aí que você tem o seu estilo de cantar, mas aí parece que você tá cedendo quando vocês tocam uma conversa de elevador. Você tá cedendo um pouco desse ritmo frenético seu do rock, do indie rock.
3: Uhum. Você
4: tem consciência disso? Você é eclético nesse ponto, tocar tanto calmo como...
3: Não, eu tenho consciência, mas é porque, assim, eu sempre fui uma pessoa que tem um cantar, assim, mais calmo mesmo.
4: Uhum.
3: Então, eu tentar encaixar isso no rock, que foi mais o desafio, sabe? Porque eu escuto muita coisa, é claro, a gente escuta muito MPB, a gente escuta rock, a gente escuta de tudo, sabe?
4: Uhum.
3: Então, assim, a gente sempre escutou músicas mais calmas também, sabe? Então, assim, não foi um desafio, sabe? Foi até mais natural, sabe? Até muito mais natural.
4: Sim, e até então, nos solos de vocês tinham, assim, produtores pra guiar o som de vocês, ou estão tendo só agora com a galera aí do como que é? Desastros?
3: É, assim, a Clara gravou com Gui Hope, né?
5: É.
4: Sim, produtor.
3: Mas assim, agora, que é um excelente produtor, né? Aqui de BH. Mas agora, assim, a gente tá gravando em estúdio mesmo, sabe?
5: A gente tá vivendo uma experiência muito única pra gente, assim. Uma primeira experiência nesse sentido de que foi a primeira vez que a gente conseguiu se organizar ali pra poder estar no estúdio com os produtores e fazer imersões mesmo, assim, nas músicas. Então, as outras experiências de produção que a gente teve, ou foram nós dois, né, em casa, aquela forma bem caseira mesmo, até arcaica, vamos dizer assim, né? E aí eu com alguns amigos, né, enfim. Mas essa experiência de estar no estúdio, a gente chegar, o primeiro dia do estúdio, a gente ficar tocando, nós quatro, né, a banda ali, eu, Gabriel, Felipe, Bernardo e o Pedrão também, né? Nós cinco, né? E aí a gente fazer o arranjo com calma, aí no segundo dia começa a gravar, no terceiro dia termina, a gente... E foi uma coisa nova, assim, entendeu?
3: Não, com certeza, assim.
5: Total, assim.
3: Você chegar no estúdio, começar a tocar, assim, a música e tal, foi a primeira vez, assim. Um estúdio muito fera também, né?
5: Muito, nossa.
3: Um lugar, assim, muito top.
5: É o estúdio Kais, né, aqui de BH, e o Bernardo e o Felipe estão, assim... Tem vários outros artistas dessa nova geração, né, de BH e de Minas, que estão gravando com eles, né? Tem o Nó, que é uma dupla muito incrível, Marina Liori. Então, a gente tá no meio dessa galera, tá sendo muito bom. Assim.
4: E vocês falaram do dia a dia do estúdio, que é novidade pra vocês. E vocês são sempre irmãos, assim, que se amam, uma coisa rara que a gente vê na humanidade. Vocês não têm desentendimento, ainda mais com mais gente lá. Como é que é a interação entre vocês? É sempre light, assim?
3: A gente não briga muito, não.
5: Não, a gente é meio tranquilo, né, Gabriel? Eu acho que a gente, inclusive, a gente causa inveja nas pessoas que não têm bom relacionamento com os irmãos. Já me falaram isso.
4: Sim.
5: A gente é muito tranquilo, a gente, tipo... Porque você não escolhe, né, irmão, você não escolhe, mas a gente teve essa sorte, né, de sermos melhores amigos e a gente, de alguma forma, escolher sendo melhores amigos.
4: É verdade que irmão gêmeo tem telepatia? Sente?
3: Pior que eu sei a coisa que ela tá pensando,
5: eu
3: viu?
5: Eu acho que tem um pouco disso assim, Marcos, eu acho.
4: Na música ajuda, né, porque você só com um olhar, você guia... O violão dele, uma
5: total.
4: Coisa assim, a voz.
5: Total.
4: Né? A gente tá aqui em setembro, tá quase no final do ano. Fica estranho você falar que o álbum vai sair só em 2027, mas tá quase lá. Já tem uma data prevista, um número de músicas que vocês vão lançar até lá? Já tá previsto esse planejamento? Como é que é?
3: Nós vamos lançar dois singles, né? Um agora em setembro.

0: fazer, né, já, esse single Conversa de Elevador, depois esse outro single especial em novembro. E aí a gente vai só esperar passar o carnaval, final do ano, que, né, aquele tumulto todo, e já vai sair início do ano o Irmãos Bicho completo.
1: Irmãos Bicho.
2: Se quiser que a gente antecipe, é só cancelar o carnaval.
0: É.
2: É, que a gente...
1: Boa. Por mim, pode ser. Então, vai sair em janeiro. E o primeiro single que vocês vão tocar agora, acústico, Conversa de Elevador. Eu vi que tem uma historinha sobre o Conversa de Elevador. Não é uma coisa aleatória, prosaica. Qual que é o significado pra vocês de ter... E principalmente ter lançado essa música primeiro, em primeiro lugar.
0: Bom, então, Conversa de Elevador, coincidentemente, foi a primeira música que a gente gravou do disco. É sair dessa vida que as pessoas esperam que você tenha, ou que você acredite, ou que você... E construir de alguma forma ali, autêntica, o seu próprio caminho, sua própria vida. E aí foi uma música que eu escrevi, assim, na força do ódio, assim, tem...
1: Ela tem ódio, tá vendo?
0: Eu tava revoltada, é. Apesar de ser uma música bonitinha, e assim, né, legal, tal, vibe... Eu tava muito revoltada quando eu escrevi essa música. E aí coloquei esse sentimento pra fora, né? E eu acho que tem muito a ver com Irmãos Bicho, né? Porque Irmãos Bicho é uma parte importante da minha vida. A música é muito importante pra mim, pro Gabriel, assim. E escolher ser um artista, né? E bancar isso de colocar a sua cara aí, colocar seu som, sua vida, sua história, de alguma forma... Para as pessoas ouvirem, julgarem, gostarem, não gostarem. Você mesmo, né? Se dedicar muito, gastar muito tempo sendo artista independente, gastar muito dinheiro.
1: A Clara é formada em jornalismo, que colega nossa. Eu queria saber dela, o que é mais difícil, ser artista independente ou ser jornalista cultural?
0: Nossa, Marcos, aí você fez a pergunta do milhão.
1: Foi essa força do ódio que te motivou?
0: Também.
1: A gente vai ouvir a música aqui, Conversa de Elevador, na versão acústica que vocês fizeram aqui pra gente. A gente volta a conversar desse jornalismo cultural que você centraliza aí. Gabriel, eu queria saber de você, só antes da gente tocar a música. Não dá, você não tem vontade de largar a música e viver de direito? Não dá vontade?
2: Deus, né? Me livre.
1: Não. Você só formou por formalidade, assim, aqui, pai, mãe.
2: Mas aqui, você acredita que é muito útil na música?
1: É mesmo?
2: Ué, você tem que assinar assim, um contrato de
1: direitos autorais?
2: Direitos autorais, de distribuição de música, assim, de várias questões, assim, sabe? Então acaba que fica sendo útil.
0: Não, isso aqui é empresa bicho, porque advogado bicho.
1: Olha só.
0: Eu sou, até então, fui muito assessora.
1: Vocês
0: bicho.
1: Vocês têm MEI e tudo?
2: Uai.
0: Tem.
1: Então, uai. E como chama a MEI de vocês? Irmãos Bicho?
0: Irmãos Bicho.
1: Que bacana.
0: Então aqui é a empresa bicho. É o compositor bicho, compositora bicho, styling bicho, advogado bicho, e a gente vai se virando.
2: Ué, a gente precisa saber dos nossos direitos, né?
1: Então vamos escutar, a gente volta no próximo bloco com mais Irmãos Bicho pra vocês.

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4: A Quick Companhia de Dança estreia o Encontro de Improvisadores. Uma nova criação se faz agora. Uma das fundadoras, Letícia Carneiro, fala mais sobre a proposta.
5: Já pensou em assistir a um espetáculo único em que tudo que surge em cena não foi ensaiado e acontece pela primeira vez na frente do público? Pois é, no Encontro de Improvisadores é assim. Em cena estamos eu, Rodrigo e bailarinos com diferentes trajetórias e idades. A Marise Diniz, que também assina a provocação artística do trabalho, Guilherme Moraes, Raquel Pires e o nosso filho Heleno Carneiro. Também se juntam a nós os músicos Gladson Braga, Thiago Mioto e Rodrigo Salvador, que tocam ao vivo a trilha. E o iluminador Geraldo Taviano, que participa com um desenho de luz único para cada encontro. Esse novo trabalho da Quick vem da nossa inquietação como artistas da dança de manter o corpo e a cena em permanente estado de pesquisa e criação viva. Nos encontramos no teatro. Um abraço.
4: Obrigado, Letícia. Os encontros acontecem em três diferentes espaços da cidade. Dia 22, terça-feira, às 7 da noite, vai ser no Teatro Marília. No dia 26, sábado, às 4 da tarde, na Praça Floriano Peixoto. E no dia 3 de outubro, sábado, às 5 da tarde, na Convida, Casa das Artes, sede da Quick Companhia de Dança, em Nova Lima. Para mais informações, acesse o Instagram QuickCia de Dança. Eu sou Pedro Henrique Vieira e essa foi mais uma edição do Plug. Nos trabalhos técnicos, Washington Bittencourt.
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7: Marcos Tadeu aqui na área, estou com os Irmãos Bicho em mais um bloco de entrevista. A gente terminou aí com Conversa de Elevador, que é o primeiro single do primeiro álbum. Bacana falar isso, né? Primeiro álbum. Cada um de vocês tem um álbum solo.
8: Isso.
9: É, eu tenho um meu, assim, e um da minha banda.
8: É, e eu tenho um solo também.
9: É, um solo e um da banda.
7: Sim. É, gravar disco pra vocês é uma coisa fácil, assim, uma coisa tranquila?
9: É um parto, né?
7: É um parto também?
9: É um parto. É um parto de você tentar achar um tempo pra... pra gravar, um tempo pra
8: compor.
9: Dinheiro,
8: achar dinheiro também,
9: dinheiro
8: não é só
9: também,
8: achar,
9: né?
8: Tempo.
9: É isso, assim, é um parto de todos os aspectos.
8: Mas é porque a gente é tão viciado em ser músico, que a gente ama tanto que a gente não consegue ficar sem. Eu já tô pensando, eu já começo a pensar assim. Eu e o Gabriel, a gente começa a separar as nossas composições. Ah, esse aqui vai ser para um próximo Irmãos Bicho, esse aqui é para o próximo solo Clara, e próximo Gabriel, e esse aqui nós vamos fazer com fulano de tal, ciclo, e a gente não para. Não é fácil, é muito difícil, mas...
7: Vocês já estão acostumados, né, com esse...
8: A gente está começando, né,
7: essa rotina de...
8: Ficar habituado a isso, sabe?
7: É, e vocês foram parar, a gente vai encerrar o bloco com isso, foram parar numa coletânea gigantesca sobre Arnaldo Batista 7.8. Como é que rolou esse convite? Vocês chegaram a conhecer o Arnaldo Batista pessoalmente? Como é que foi?
9: Oh, ainda não.
8: Ainda não, mas a gente tá marcando.
9: A gente tá marcando de conhecer ele. E a gente vai.
8: A gente vai lá.
9: Mas o convite foi... Foi a Thaís. Fez o convite pra gente, né? A Thaís da Café 8. Porque ela já conhecia nosso trabalho por causa que a gente tocou com Exclusivos Cabides, né?
8: É, porque a Thaís, ela é uma assessora maravilhosa. Hoje ela é nossa assessora, mas na época ela não era.
9: É.
8: E ela, igual o Gabriel falou, conheceu a gente porque a gente fez um show com o pessoal dos Cabides, que são assessorados por ela.
7: Não, eles são do selo que ela criou, que eu acredito.
8: Isso, então aí surgiu esse contato. Ela... Aí foi assim, ela chamou a gente pra esse... acontecimento maravilhoso sem a gente ser artista dela. Eu pensei, meu Deus, se eu for, então, eu vou ter que ser. E a gente tá agora trabalhando com ela. E foi, assim, uma coisa de louco, assim, pra gente. É, foi um projeto, assim, teve dedo do Arnaldo, do Roberto Menescal, Thaís, o Rod. É, assim, foi uma turma muito boa, assim. E a gente ficou assim, meu Deus, a gente tá no meio dessa... Irmãos Bicho no meio de Zé Ramalho, Sandra de Sá e Zé Cabaleiro e um trem, assim, pra mim, de outro mundo, né? E nós lá no meio, você acredita?
7: Sim. Acredito. Empresas Bicho tá vingando. É, e vocês tiveram autonomia pra escolher a música? Vocês
8: sim.
7: Iam? Porque tem muito, por isso que tem muita gente, muita artista com música repetida, né? Eles
9: não,
7: pegaram eles as preferidas.
9: Deixaram a gente escolher qualquer música que a gente quisesse. Só que da carreira solo do Arnaldo, né? Porque o projeto era do Arnaldo.
7: Sim.
9: Então a gente tinha que escolher uma música da carreira solo dele. E a gente escutou todo o catálogo dele e gostamos mais dessa, né? Achamos que ia combinar mais.
7: É bacana, espero que vocês consigam. Não sei se você tá morando em Juiz de Fora.
9: Não,
7: onde que tá
9: morando?
7: Em BH ainda. Arnaldo é um amigo meu, a gente teve vários encontros, a gente caminhava junto todo dia. Ele brincava com meus cachorros. Eu não sabia que era o Arnaldo. Eu achava que era um cara meio doido que brincava com meus cachorros todo dia quando eu tava ali na Anel da Serra, ali no Mangabeiras, passeando. Aí um dia eu vi a entrevista dele no João Gordo. Eu conheço esse cara. Ele brinca com meus cachorros todo dia. Aí no dia seguinte ele veio brincar. Você é o Arnaldo Batista? Ah, eu sou mesmo. E a partir daí a gente desenvolveu uma amizade. Foi na casa dele, me deu toda a coleção dele.
8: Incrível.
7: Eu dei uns discos pra ele, dei uns negócios de John Lennon.
8: Que
7: é uma
8: isso?
7: Pessoa incrível. Espero que vocês conheçam. É fácil de conhecer. É só agendar lá com a luz do Simples. Por falar em celebridades, a gente tava aí falando de conversa de elevador. Você já imaginou encontrar... Qual celebridade que vocês gostariam de encontrar, assim, de repente, num elevador, assim? Vocês iam ficar embasbacados, assim, não acredito.
8: Eu tenho a minha.
7: Tem?
8: Gente, isso aqui tá gravado, né? Eu tenho um sonho de conhecer a Marisa Monte.
7: Marisa Monte.
8: Eu amo a Marisa Monte. A Marisa Monte é, assim... Pra mim, acho que eu ia passar mal. Às vezes é até melhor não conhecer ela, porque eu não sei quanto que eu ia passar mal de conhecer ela. Eu sou, assim... Eu acho ela tudo maravilhosa, incrível. E eu acho ela muito uma inspiração pra mim.
7: Sim,
8: por ser uma
7: canto,
8: mulher...
7: Né? Seu canto lembra muito ela.
8: Nossa, aí você me ajudou.
7: Eu tava com um nome na cabeça. Essa Clara canta igual alguma cantora, assim. Não sei se é Fernanda Takai, não. Nara Leão.
8: Também.
7: Mas é Marisa Monte na veia.
8: Não, aí eu vou levar pro coração. Mas
7: isso, pode levar. Agora o Gabriel
8: Marisa
7: tá até
8: Monte.
7: Preocupado com o nome que ele vai falar.
8: Perdão, Gabriel.
9: Não, já sei.
7: Pode falar.
9: Ah, Milton Nascimento.
7: Milton Nascimento?
9: Milton Nascimento.
7: Meu Deus do céu.
9: Acho que não precisa explicar, não, né?
7: Não. Autossugestivo. Claro, a gente falando aí dessa questão das mulheres e tudo. Vocês têm relativamente pouco tempo aí que vocês chegaram, vamos falar assim, no showbiz, na cultura mineira, mas vocês já têm uma ingerência muito grande. A gente fica se perguntando se vocês são filhos de alguém.
8: Não.
7: Né? Como que vocês fizeram pra de repente todo mundo conhece vocês? Vocês estão de featuring lá em São Paulo, vocês estão fazendo show em São Paulo, vocês estão em todos os lugares, assim. Como que vocês. Que plano diabólico aí nas redes sociais lá do Gabriel, que tem engajamento master. Como é que é? Que vocês se dão bem mesmo com todo mundo? Como é que vocês estão no centro hoje da música independente mineira, pop rock?
9: Ter cara de pau, né?
7: É.
9: Acho que é isso, assim. Ter cara de pau e... procurar seu espaço, ter cara de pau.
8: É porque eu acho que...
9: Ficar esperando as coisas caírem no seu colo, porque não vai cair.
8: Isso, assim, a gente...
9: E a gente não, né? De músicos.
8: Nem de artista.
9: Não. Só eu e ela, assim, de músicos na família.
8: Por isso músico, artista, né?
9: Por isso que tem mais pão ainda.
8: A gente, assim. A gente sempre. Nossos pais são pessoas que gostam muito de arte e cultura. Então eles sempre incentivaram, né? Desde que a gente era criança. a gostar de música, a gostar de arte, mas eles não são artistas, né? Nossa família realmente é o Brasil, surgiu ali e tal. E a gente, eu acho que nós somos pessoas, primeiro, que a gente acredita na gente mesmo, assim. Eu acho que a gente nem se joga muito pra cima, tipo, não se acha, né? Mas a gente também sabe o nosso valor, sabe? E a gente é muito, sempre foi muito esforçado, assim, trabalhador, assim, de correr atrás das coisas.
9: Eu acho que, assim, existir também fisicamente, assim, você ir no show dos seus amigos, assim, apoiar seus amigos, conhecer mais pessoas que tocam, né?
8: É, que tocam.
9: Tocam.
8: Não só que músicos, mas conhecer jornalistas, conversar com as pessoas, eu acho, aparecer. Você tem que aparecer. Se você um dia, eu vou polemizar aqui, eu vi, assim, acho que foi ano passado, uma gravadora famosa aí de São Paulo, que falou, assim, que não era muito legal os artistas ficarem aparecendo muito na internet e você tem que mostrar o seu som. Aí eu fiquei pensando, poxa, beleza, se eu tivesse milhões de reais me bancando e, tipo, eu tivesse o sobrenome de algum famoso.
7: Você pode descansar.
8: Aí eu podia ficar relax.
9: Você pode ficar quietinho pra passar com a
7: música. Que vai cair no seu colo, né?
8: Que vai cair. Agora eu falei, pô, agora se você é um artista independente, eu acho que é o contrário. Você tem que estar aí correndo, estar mostrando seu serviço, mostrando sua cara, te se apresentando, chegar no lugar, prazer, eu sou fulano de tal. E eu acho que é por isso que a gente tá conseguindo nosso espaço, né?
9: E esse lançamento vai ser o primeiro lançamento que a gente contratou uma assessoria de imprensa, porque antes assessoria de imprensa.
7: Era só vocês. Não, é claro, uma ótima assessora de imprensa, por sinal. Então, só bandas boas que ela assessora.
9: Eu tô falando no sentido de que, assim, a gente construindo nós mesmos, né?
8: Agora, agora que a gente...
9: uma pessoa
8: que foi uma conquista pra gente conseguir e tal. É um grande passo na nossa carreira.
7: E ao mesmo tempo você deu uma receita de bolo aí. Vamos falar aqui da cena independente mineira, Belo Horizonte, nessa nova safra, que parece que espera as coisas caírem do céu. Eu tô aqui com esse programa de volta há uns 2 meses e o pessoal, a maioria das bandas interessadas, aqui é um espaço para banda independente, realmente não deve nem saber que eu tô no ar. Né?
8: Porque é isso que você falou, Marcos. As pessoas, muitas vezes, não sei se é uma coisa geracional também, vejo muito na nossa geração, acham que as coisas vão cair do céu. Eu acho que tem gente que olha... Ai, porque, olha só, eu posto muita coisa no meu Instagram, mas eu posto coisa de trabalho. A minha vida quase ninguém sabe. Agora, eu posto lá que a gente tá aqui na Inconfidência com você, que a gente lançou uma música legal, que a gente tá lá com o Arnaldo, que tá... Depois vocês vão ver que vai... Posso nem contar. O que vai acontecer no segundo cinco. E aí a galera fica assim, nossa, porque esses irmãos bicho, só tudo dá certo. O que não dá certo, eu não posso. Mas eu tô correndo atrás. E é isso, acho que a galera tem que ser mais, sabe, mais correria.
7: Menos desconfiada, né? E menos, né? E mais um pouco cara de pau, como diz o Gabriel.
8: Total.
7: E meter o louco mesmo.
9: Às vezes mais humilde também.
8: Mais
9: também
8: humilde.
9: Aceitar ajuda, assim, saber que você não é tipo ninguém.
8: Eu acho que isso também acontece. Tem muitas pessoas que são arrogantes.
9: Tem gente que acha que é maior do que é, sabe?
8: Tem gente que não, eu não vou aparecer porque eu sou artista, sabe? Então tá, ninguém vai te ouvir, meu filho.
7: Viu, gente? Que banda independente que estão ouvindo aqui, eles ralam por conta própria, assim como você. Então, podem vir aqui, tem espaço pra todo mundo. A gente vai encerrar aqui com Sunshine, a versão. Vai ter uma versão mais... Já tá rolando, né? A versão mais produzida aí do Sunshine, do Arnaldo Batista. Uma coletânea muito legal, que eu não sei nem quantas músicas tem. São 4 álbuns.
9: São 58.
7: Eu fiquei até preocupado, assim, quando lançaram. Assim, primeiro, eu achei que era aniversário dele. Aniversário dele é em julho. Depois eu até perguntei pra Thaís, ele tá bem, né? De vida, tá... Não, ele tá bem, tá só velho, tá. Ah, então ainda bem. Não vai me pegar de surpresa. Mas fica aí o quem tá escutando, vão escutar aí o Arnaldo Batista 7.8, é assim que chama?
8: Isso.
7: com os Irmãos Bicho, tem uma faixa Sunshine que a gente vai escutar. Eu agradeço a Clara, agradeço o Gabriel, muito obrigado pela presença de vocês em pleno feriadão, a gente aqui gravando para mostrar o quanto vocês ralam,
8: né?
7: Quando levam a sério o trampo de vocês, e espero em outras oportunidades, e quem sabe em novembro a gente ganha uma exclusividade aqui do single misterioso, hein, Thaís?
8: Olha, olha.
7: Eu acho que eu mereço, né, Thaís? É isso aí, gente. Muito boa noite e até a próxima. Vamos de Sunshine.

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10: Olá, ouvintes do Pop Rock em Confidência. Aqui é a Lúcia Vulcano e agora vocês ouvem o meu novo single, Animal.

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E com essas três estreias de peso, nós vamos encerrando aqui mais um Pop Rock em Confidência, com a apresentação minha, Marcos Tadeu, e operação de Carlos Ferreira. A gente está de volta no próximo fim de semana com muito mais Pop Rock em Confidência.

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3: Olá, boa noite. Começa agora o Frequência 100,9. Seja muito bem-vindo e obrigada pela sua sintonia. Eu sou Técia Gonçalves e te faço companhia até a meia-noite. Nos trabalhos técnicos, Carlos Ferreira. E a programação musical é do Wilson De Lucas. E a gente começa muito bem com Boa Sorte, Vanessa da Mata e Ben Harper.